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0: São 2 da manhã.
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3: Bom dia a todos, bom dia, senhores ouvintes. Bem-vindos a mais uma rubrica do Mentalizar. Hoje estamos aqui para conversarmos sobre um tema que eu acho muito pertinente e que cada vez mais se fala dele e é mais comum na população no geral. Hoje vamos falar um pouco sobre a ansiedade. Falaremos muito a um nível geral, porque é um tema muito vasto e que tem muitas vertentes para explorar, mas como hoje o tempo é relativamente pouco, vamos ter que explorar mesmo de uma forma assim muito, muito no geral. E podemos começar mesmo por desmistificar um pouco o que é isto da ansiedade. Portanto, a ansiedade, de uma forma simples, é uma sensação comum que todos nós, ou pelo menos a maioria de nós, já sentiu alguma vez ao longo da vida. Surge efetivamente em situações em que existe uma possível ameaça, ou seja, funciona como uma ativação do nosso estado de alerta, o que a torna muito útil, porque funciona como um escudo protetor do nosso corpo e do nosso self. Portanto, de uma forma muito simples, podemos mesmo resumir que a ansiedade deixa-nos mais preparados para lidar com qualquer imprevisto que nos possa vir a acontecer. Por exemplo, quando nos encontramos em situações que nos deixam desconfortáveis e parecem estar fora do nosso controlo, a ansiedade surge para tentar aqui equilibrar um bocadinho as coisas. E às vezes sentimos coisas como suores, como palpitações, tensão muscular, entre outros, que fazem com que o nosso corpo fique mais alerta. Também é comum, quando estamos ansiosos ou mesmo com

por assim dizer, a passar por entre os dedos. É mesmo esse o sentimento. Esta ansiedade exagerada causa sofrimento e pode, sim, significar que existe uma doença. Muitas pessoas que sofrem de distúrbio de ansiedade, perdão, ou perturbação de ansiedade, caracterizam mesmo as crises como se fossem ter um infarto, um ataque cardíaco. Os sintomas são muito comuns, só que, no fundo, na crise de ansiedade, a pessoa está a sentir, mas eles não são assim tão perigosos. O que é mais frequente quando alguém se está a sentir ansioso? Ou seja, o que é a pessoa que está em crise sente frequentemente? Ora, como eu já disse há pouco, os suores são comuns, assim como a boca seca, a visão turva, as tonturas e dores de cabeça. É muito comum também os enjoos, as náuseas e até os vómitos, as diarreias ou o contrário, as obstipações, vontade de urinar frequentemente. Acho que todos nós, quando vamos a uma entrevista de trabalho, quando estamos à espera de ser colocados à prova, temos sempre esta ideia de vontade de urinar frequente. Às vezes também surgem tremores, a tensão ou a dor muscular, como eu referi há bocadinho, a inquietação ou a sensação do corpo preso ou bloqueado, depois depende muito das pessoas. E aqueles sintomas que eu há pouco falei que se assemelham muito a um ataque cardíaco, as palpitações no coração ou a dor no peito, frequência cardíaca muito, muito aumentada e até a sensação de dificuldade em respirar. A pessoa começa a deixar de se conseguir concentrar, surgem também alterações de memória, a pessoa quer se lembrar do que aconteceu naquele momento e está num estado de ansiedade tão grande que não consegue. Despoleta também sensação de instabilidade, de irritabilidade e este medo gigante de perder o controlo, de ficar louco, de morrer a qualquer momento, de não ser capaz de fazer face à situação que está a passar. O que é importante para nós no dia-a-dia? Todos nós estamos sujeitos a passar por uma crise de ansiedade e é importante sabermos como lidar com ela. E por isso é que eu, enquanto enfermeira especialista de saúde mental, estou aqui hoje para vos dar algumas noções da forma como podem lidar com uma crise de ansiedade ou que suspeitem que pode vir a acontecer. Portanto, primeira coisa, apesar das sensações e dos sintomas serem muito assustadores, como eu disse há pouco, não são perigosos. Depois, é importante tentarmos compreender que aquilo que estamos a sentir é um leque de reações normais do corpo, mas mais intensas, ok? Como eu disse, a ansiedade é uma emoção, é um sentimento que surge para nos proteger. No entanto, em crise, a sintomatologia é mais intensa. Não devemos lutar contra essas sensações ou tentar afastá-las. A intensidade, e isso é importante terem essa noção, a intensidade vai diminuindo pouco a pouco, certo? Não é sempre de 0 a 100, não é sempre 100, vai diminuindo ao longo do desenvolver da crise. Depois, é importante também tentar não pensar em coisas do tipo: o que é que me está a acontecer? E se eu desmaiar? E se eu não conseguir lidar? E se eu perder o controlo? Se dermos connosco a pensar no se, vamos então dizer para nós próprios. E então, qual é o pior cenário que pode acontecer? Ok? Tentar fazer esta reflexão parece difícil no momento, mas é possível fazê-lo. É

0: É importante é ir treinando o nosso autocontrolo, a nossa capacidade de superação. Depois, manter-me-nos no presente e no louco, verificar o que é que está realmente a acontecer à nossa volta e não o que é que vai acontecer, porque isso nós não conseguimos percepcionar, são tudo imaginações da nossa cabeça. O que nós conseguimos ter a percepção fidedigna é mesmo do que está a acontecer no momento. Ir classificando o medo numa escala de 0 a 10 também funciona, e vão reparar que o medo só se mantém no nível mais elevado durante alguns segundos. Só esse jogo mental de classificar nesta escala de 0 a 10 já ajuda à diminuição deste medo. É estranho, mas fisiologicamente falando, acontece. Embora nós possamos não ter essa percepção. Quando dermos connosco a pensar no medo, concentrarmos-nos numa tarefa muito simples, como contar de 100 para trás, ou então pensarmos numa imagem que nos inspire calma, que nos inspire bem-estar. Se for uma praia, é uma praia. Se for uma montanha, é uma montanha. Se for os vossos filhos, são. Enfim, uma imagem que vos transmita tranquilidade e alguma paz de espírito, como se costuma dizer. Depois, também reparar que quando deixamos de acrescentar pensamentos assustadores ao medo, o mesmo vai diminuir gradualmente, ou seja, a escala, já, o número, já, o score já não vai ser 10 e vai começar a andar para trás, e isso é ótimo. Quando o medo surge, devemos esperar, devemos aceitá-lo, devemos dar-lhe tempo para que desapareça e não devemos fugir dele. Porque, mais uma vez, o medo é importante estar presente no nosso dia a dia, no nosso dia a dia. E por fim, depois disto tudo acalmar, fazemos um briefing com ao espelho, connosco próprios e orgulharmos-nos de nós e dos nossos progressos. Pensar como nos sentimos bem depois de conseguirmos lidar com esta crise. Acho que isso é melhor. É o melhor conforto no fim de uma crise de ansiedade. É o melhor conforto é compreender que desta vez fizemos já qualquer coisa e para a próxima já vamos fazer mais, porque isto é uma questão de ir treinando e de capacitação, autocapacitação. Depois, a pergunta que surge sempre: se há tratamento, quais são as vantagens, quais são as desvantagens e quais são os riscos do tratamento? Ora, o tratamento pode ser feito com medicação, sim, ou através de psicoterapia. A medicação é segura e sabe-se que o alívio dos sintomas é mais rápido se também for feito em conjunto com a psicoterapia. Ou seja, as duas complementam-se muito bem. As vantagens são, sobretudo, a longo prazo, com a melhoria da qualidade de vida e, consequentemente, a diminuição do número de recaídas, ou seja, a diminuição do número de crises. Perdão. Em termos de psicoterapia, a mais adequada nas doenças, nas perturbações do espectro da ansiedade é a psicoterapia cognitivo-comportamental, em que o seu objetivo é precisamente aprender a reconhecer os sintomas e a lidar com eles. Foi aquilo que eu tive a explicar-vos muito rapidamente em 10 passos antes de falarmos do tratamento. Hoje em dia, sabe-se que os medicamentos mais indicados são os antidepressivos, sabe-se disso. Apesar de serem usados no tratamento da depressão, percebeu-se também que eles tinham efeitos positivos noutras situações, como nas perturbações de ansiedade. Se pararmos o tratamento de repente, isso é em como qualquer patologia, seja do foro mental ou do espectro orgânico, os sintomas, obviamente, que podem piorar, e claro que não devemos fazer isso sem consultarmos o nosso médico primeiro. Para terminar, resta-me dizer que, inerente à ansiedade, há inúmeros temas que podem ser explorados, mas que por hoje, não, por questões de tempo, por logística, não o podemos fazer. Ao longo dos episódios futuros, eu irei falar de temas em que é possível fazer esta ponte com a perturbação da ansiedade e outro tipo de perturbações, a forma como a mesma interfere nelas, e até mesmo enquanto pessoas saudáveis, enquanto pessoas com bem-estar mental, a forma como ela interfere no nosso dia a dia. Por hoje é tudo. Pedi desculpa por ser uma rubrica mais pequenina, mas penso que foi sugestiva, com o objetivo de vos ensinar muito rapidamente a autorregularem-se e, quem sabe, até poderem ajudar alguém em crise, porque eu acho que neste momento o maior propósito dos profissionais de saúde mental é mesmo esse, é capacitar as pessoas, a comunidade, para agir consoante uma situação de crise, seja na ansiedade, seja noutro tipo de perturbação mental. Terminar então agradecendo mais uma vez, sou mesmo grata a todos vós por me ouvirem, por me acompanharem ao longo destes encontros, entre aspas, não é? E por se manterem desse lado, a tentar aprender qualquer coisa comigo. Mais uma vez, deixar o meu agradecimento à Rádio Clube de Arganil pela oportunidade e pedir-vos a vocês, ouvintes, que me mandem mensagem nas redes sociais a sugerir temas, a instigar até algum debate sobre algo que seja do vosso interesse e que eu, enquanto enfermeira especialista de saúde mental, vos possa esclarecer ou até ajudar. Estou também disponível para colaborar convosco, alguma situação que precisem. Podem comunicar comigo também através das redes sociais. E penso que é tudo. Obrigada, uma boa semana, uma boa segunda-feira e um excelente São Martinho para todos vós. Um bom dia.
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0: São 3 da manhã.
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2: Vamos receber a doutora Rita Neves com mais uma rubrica Para Além da Fala e já sei de antemão que o tema de hoje é a importância da terapia da fala na presbifagia. Não é assim, doutora Rita? Muito boa tarde e seja bem-vinda.
3: Muito boa tarde a todos. Exatamente, vamos falar aqui da presbifagia. Porque nós engolimos centenas de vezes durante o dia, não é? Quer seja a saliva, os comprimidos, a água, os alimentos, e nem damos, é de uma forma tão automática que raramente damos essa importância. Mas com o envelhecimento, algumas coisas vão mudando, não é? Silenciosamente, e comer e engolir deixam de ser assim tão simples. E portanto hoje vamos falar da presbifagia, que são então alterações da deglutição associadas ao envelhecimento e sobre como certos exercícios podem ajudar muitos idosos a manter a segurança, a autonomia e a qualidade de vida.
2: Então, o que é que significa exatamente a presbifagia?
3: A presbifagia refere-se a alterações da deglutição que vão acontecendo no envelhecimento normal, ou seja, isto, a presbifagia não é necessariamente uma doença, aliás, não é considerada uma doença, mas pode ter alterações como, por exemplo, a diminuição da sensibilidade oral, em que a comida já não sabe a mesma coisa, já não temos tanta consciência daquilo que temos na nossa boca, podemos perder alguma força muscular na mastigação, podemos ter os movimentos mais lentos, uma menor coordenação também da deglutição e também mais cansaço durante o período da alimentação e com isto também podemos levar mais tempo no momento da alimentação.
2: Então podemos dizer que é normal um idoso começar a ter mais dificuldade em engolir, é isso, doutora?
3: É assim, alguma destas coisas pode efetivamente acontecer de forma natural, mas é importante perceber que uma pessoa engasgar-se frequentemente e constantemente não é normal, não é? Porque muitas pessoas desvalorizam, por exemplo, tossir, estarem a beber água e estarem sempre a tossir, ou estarem a comer e o pigarrear, que é aquilo ou, por exemplo, evitar já certos alimentos, já não comem, por exemplo, a carne aos pedaços, evitam até comer a carne porque é mais difícil de mastigar e de engolir, ou, por exemplo, aquele arroz mais seco já evitam, sentir, por exemplo, a comida presa na garganta ou perder peso sem explicação. Estes são sinais que merecem especial atenção.
2: E portanto a disfagia pode trazer riscos, é isso?
3: Exatamente, pode e bastante importantes, porque a disfagia por si só é uma dificuldade a engolir e isto pode aumentar o risco, por exemplo, de infecções respiratórias, não é? Porque a pessoa vai se engasgando e vai o alimento e os líquidos vão caindo, digamos assim, para o pulmão e causam as infecções respiratórias ou mesmo as pneumonias de aspiração.

0: De me engasgar e depois fico muito aflita. Eu não vou beber água porque eu tosse. E isto tudo acaba por ter uma grande implicação, não só a nível da saúde, mas também a nível social, não é? Porque comer é prazer, é convívio e é qualidade de vida.
1: E porquê é que a musculatura é tão importante? Ou seja, o que é que acontece aos músculos envolvidos na deglutição com o envelhecimento?
0: Pronto, tal como acontece no envelhecimento, tal como acontece uma perda de força a nível dos músculos dos braços, das pernas, uma diminuição da mobilidade, isto também vai acontecer no envelhecimento saudável, alterações nos músculos da deglutição, como por exemplo uma perda de força ou uma diminuição de mobilidade da língua, dos lábios, dos músculos da faringe, da laringe, que toda a musculatura envolvida na deglutição também vai perdendo força, mobilidade e função, não é? E a deglutição depende precisamente de toda esta coordenação, quer dos músculos, quer da respiração, e isto no envelhecimento saudável tudo se vai perdendo conforme acontece nos nossos músculos, não é? Do corpo, isto também acontece nos músculos responsáveis pela deglutição.
1: Ou seja, engolir também depende de um treino muscular.
0: Exatamente. Muitas pessoas não imaginam, mas engolir é um processo muscular extremamente complexo e que é importante trabalharmos, não é? Porque o engolir, ao engolirmos e na mastigação, estão envolvidos vários músculos, como por exemplo os nossos lábios, a língua, o palato, não é? Que é o céu da boca, os músculos da garganta, da mandíbula, e também toda uma respiração também com uma coordenação, perdão, com a respiração. E por isso, exercícios de motricidade orofacial podem ajudar bastante os nossos idosos saudáveis.
1: E então, que tipo de exercícios é que podem ajudar esses idosos?
0: É assim, depende sempre de uma avaliação individual, porque depende sempre de caso para caso, não é? Mas, por exemplo, exercícios de força dos nossos lábios, de mobilidade lingual, por exemplo, de mastigação, de coordenação respiratória, de elevação laríngea, da sensibilidade oral e até de postura e controle cervical podem ajudar bastante. Em alguns casos, a adaptação de consistências também pode aqui ajudar, não é? Por exemplo, se uma pessoa se engasga bastante ou não consegue já mastigar, por exemplo, bem a carne, adaptarmos, isto avaliando sempre cada caso, adaptar-se, por exemplo, para a carne ser triturada ou até picada, pode realmente ajudar aqui a que o idoso consiga comer e assegurar na mesma a quantidade de proteína. Porque, obviamente, é melhor adaptarmos a consistência do que evitarmos comer a proteína, não é? E depois chegar-se às situações de desnutrição.
1: E hoje aqui pode deixar então alguns exemplos assim mais simples desses exercícios?
0: Claro, vou explicar, não é? Como não me podem ver, porque é algo muito visual, mas vou tentar aqui explicar. Alguns exercícios envolvem, por exemplo, a protusão da língua e a retração, que é o quê? O deitar a língua para fora e a língua para dentro, algumas vezes, a lateralização da língua, portanto, colocarmos a língua para um lado e para o outro, quer cá fora, quer dentro da boca, fazermos pressão, por exemplo, com a nossa língua contra o céu da boca, exercícios labiais, treinos mastigatórios, exercícios também respiratórios e estratégias posturais durante a alimentação, que até posso dar esta dica para os nossos idosos lá para casa. Por exemplo, quando sentem algum alimento que é difícil de engolirem, por exemplo um pedaço de carne ou algum alimento que sentem que está mais seco e é difícil de engolir, podem encostar o queixo ao peito e engolirem com força, com a máxima força que conseguirem, porque esta postura de colocarmos a cabeça para baixo, digamos assim, o queixo para o peito e engolirmos com força ajuda a empurrar o alimento para baixo. E às vezes as pessoas têm a tendência, vou pôr a cabeça para trás para descer melhor.
1: É verdade.
0: Mas não, há um alto risco sim de engasgamento se fizermos isso. Portanto, o colocarmos o queixo para o peito, portanto a flexão da cabeça, pode ajudar nestas situações.
1: Mas lá está, estes exercícios devem ser orientados por uma terapeuta, não é? É preciso ter isso em conta.
0: Isso mesmo, isso mesmo. Convém, pronto, falei aqui de alguns exemplos, mas convém sempre haver essa orientação por parte de um terapeuta da fala. E nós, na clínica, também fazemos este tipo de terapia em doses saudáveis em grupo. E por isso é que também trago aqui este tema. Fazemos assim pequenos grupos para se continuar, para se estimular e para se fazer estes exercícios, porque em

0: O grupo também acaba por motivar de outra forma.
1: E estes exercícios servem apenas para quem já tem uma disfagia grave?
0: Não, e isso é muito importante, porque hoje em dia cada vez mais se fala na prevenção, não é? E nós, tal como fazemos exercício físico, e os idosos, não é? Recomenda-se fazerem exercício físico, caminhadas, a parte de fortalecimento muscular, quer no corpo todo, não é? Quer a nível de braços, pernas e tudo, isto também deveria existir para a parte da terapia da fala e dos músculos da mastigação. Portanto, também haver este treino de prevenção, a nível de exercícios para fortalecimento. Porquê? Isto iria melhorar a segurança alimentar, iria melhorar aqui a qualidade de vida, a eficiência da deglutição, iria reduzir a fadiga dos idosos a comer, porque trabalhando mais os músculos vão mais facilmente e mais rapidamente alimentar-se, não é? E não ficam tão cansados. E depois também preservamos muito a autonomia e mantemos também as consistências até uma idade muito... até conseguirem, não é? Porque se isto não é trabalhado, depois mais necessidade tem de se colocar, por exemplo, um espessante na água, ou triturar-se a comida. E se nós pudermos atuar na prevenção, fazendo estes exercícios para que a pessoa consiga alimentar-se da forma como gosta toda a vida, melhor, não é? Não se fala ainda muito nisto, mas é muito, muito importante.
1: Portanto, a ideia é manter a função ativa.
0: Exatamente, exatamente. Porque o cérebro e os músculos precisam de estímulo. Ora, se uma pessoa mastiga menos, se uma pessoa acaba por ter menos variedade alimentar ou menos estímulo muscular, acaba por ir perdendo a função, não é? Porque estes músculos então vai havendo alteração ao longo da vida e com o envelhecimento. Se nós não os trabalharmos, eles vão ficando cada vez mais fraquinhos, não é? E depois com um grande impacto na parte da alimentação. Portanto, sim, é principalmente para manter a função ativa o máximo tempo possível.
1: E portanto é mesmo importante falar sobre isto, não é, doutora Rita?
0: Exatamente, porque muitas pessoas, e muitas das vezes, esta questão da disfagia, e ainda para mais nos idosos, é silenciosa e desvalorizada. Porquê? Não é? Vão se alimentando toda a vida. Ah, pois eu agora já não consigo, ou até às vezes até por perda de dentes, eu agora já não consigo comer bem a carne, mas é tudo sempre interpretado de uma forma natural. E eu agora já não gosto tanto, já não posso comer tanta carne, já não posso beber tanta água, já não tenho tanta vontade de beber água, não é? E isto vai se instalando de forma silenciosa, e é desvalorizado. Desvalorizado, não é? Acabam por depois evitar refeições em família, não é? Porque já não vou comer o mesmo que eles, acabam por evitar de irem a convívios, por exemplo, evitam ir a convívios, não é? Têm às vezes vergonha de tossir, não é? Porque estão a comer, estão sempre a tossir. Ah, eu não vou porque eu estou sempre a tossir, e depois perturbo, e às vezes até evitam tossir. E depois acabam também por comer cada vez menos, e por isso é que isto é tão importante. Isto não afeta só o corpo, não é? Não tem só alterações fisiológicas, afeta também a vida social dos nossos idosos, não é? Que depois tendem a isolar-se cada vez mais. Por isso é que é tão importante.
1: E falava há pouco nessa questão que a alimentação também é uma forma de convívio social, não é?
0: Exatamente.
1: E não queremos que eles se isolem do mundo, não é?
0: Isso mesmo. Até nós, não é? Todos nós, toda a vida, associamos muito a parte de comer a uma parte social, não é? A comer se fazem negócios, se fala, revivemos familiares, não é? Ora, os nossos idosos ainda mais precisam deste convívio, e estas alterações podem realmente causar esta isolação, este isolamento deles, e portanto ajudar um idoso a manter a segurança e o conforto na alimentação é também preservar a dignidade e a qualidade de vida deles, não é?
1: E de facto isto até parece algo simples, não é? Engolir, mas até deixar de o ser. E talvez por isso é que é importante olhar para a deglutição antes que surjam complicações, não é, doutora Rita? É isso que quer transmitir hoje.
0: Isso mesmo, acima de tudo isso. E que realmente a presbifagia faz parte do envelhecimento, mas isso não significa que, ok, eu estou a envelhecer, tenho estas dificuldades, vou-me deixar estar, faz parte do envelhecimento. Não, há algo a fazer, e com uma avaliação adequada, com uma orientação e com exercícios específicos, é possível preservarmos a função, a segurança e a autonomia. Porque cuidar da comunicação e da deglutição é também cuidar da qualidade de vida. E porque comunicar e alimentar-se vai muito para além da fala.
1: Portanto, quem sentir estas dificuldades, há que contactar a doutora Rita Neves, que certeza que consegue ajudar, não é?
0: Sim, sim, exatamente.
1: De que forma, já agora lembro-nos onde se encontra.
0: Pronto, nós encontramos aqui na Avenida das Forças Armadas, aqui junto ao Serviço das Finanças e do Café Eduardes, portanto aqui nas antigas instalações do Crédito Agrícola, é onde estamos lá, e temos outros serviços como a terapia ocupacional, a psicometricidade, a psicologia, a nutrição, a medicina geral familiar, fisioterapia, o nosso baby spa, portanto temos muitos serviços, mas se efetivamente sentirem estas dificuldades, portanto isto é um apelo lá para casa, para os idosos, para valorizarem estas dificuldades, é possível trabalharmos isto, portanto contactem-nos que podemos fazer realmente aqui algo por vocês.
1: Muito bem, portanto nunca nos resignarmos às condições, àquilo que nos acontece de mal, não é, doutora Rita?
0: Exatamente.
1: Tentar encontrar soluções, e às vezes existem e nós não sabemos, como é este caso, não é?
0: É isso mesmo,
1: é
0: isso
1: realmente
0: mesmo.
1: Um assunto pouco falado, eu, pelo menos para mim foi novidade.
0: É por isso é que eu resolvi trazer, porque efetivamente não, é desvalorizado e as pessoas não têm a consciência que realmente há algo a fazer, não é? É muito associado a estamos a envelhecer, pronto,
1: é,
0: olha,
1: normal.
0: É normal, é o que é assim a vida, mas não, e devemos procurar as soluções para mantermos o melhor possível e com a melhor qualidade de vida.
1: Normalmente sempre. Isto trabalha-se com algumas sessões? Fazem-se algumas sessões?
0: Sim, sim.
1: Dependendo do caso, não é?
0: Isso mesmo. Pois. Obviamente que depende sempre de caso para caso. Hoje, realmente, o que vim aqui falar foi na questão da prevenção. Portanto,
1: exato.
0: Idosos que sintam estas dificuldades, para podermos fazer ou individual ou uma terapia em grupo para manter estas competências, digamos assim. Obviamente que depende sempre aqui de cada caso para caso, mas é sempre necessário que algumas sessões, se bem que depois também são transmitidos exercícios para os idosos fazerem em casa, irem mantendo, porque é como quase como se fosse uma caminhada, não é? Tem que caminhar duas vezes por semana. Aqui os exercícios é igual, é um bocadinho dentro disto, portanto é importante depois irem mantendo os exercícios também em casa, não é? Portanto nós ensinamos, orientamos e depois eles, os idosos também fazem depois em casa os exercícios.
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0: São 5 da manhã.
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0: São 6 da manhã.
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3: Porque estamos no mês de abril, eu trago como sugestão um livro Era Proibido, de António Costa Santos. António Costa Santos, que nasceu em Lisboa em 1957, é jornalista desde 1976 e colabora atualmente com a Antena 2. Ele trabalhou, entre outros, no Semanário 7, de qual foi chefe de redação, trabalhou no Expresso, onde assinou durante 5 anos uma crónica sobre questões da vida quotidiana, o estado de sítio. É autor de guiões para cinema, televisão, vários livros, entre os quais podemos destacar Porto versus Lisboa, uma batalha campal em livro, em coautoria com António Eça de Queiroz. Hermano, o verdadeiro artista, diário de um gajo divorciado em tempo de crise, o novo livro das inutilidades e das razões para amar e odiar Portugal, editados pela editora Guerra e Paz. Ele tem 4 filhos aos quais proibiu algumas coisas ao longo da vida, como bater nos mais fracos, faltar às aulas para ir jogar matraquilhos, deixar os discos fora das caixas, denunciar um colega ou pregar mentiras, com exceção das piedosas em legítima defesa. Mas porquê este livro? Ora, porque estamos prestes a comemorar a Revolução de Abril. Hoje trago esta sugestão literária. É para aqueles que nasceram após a Revolução e querem conhecer um pouco mais do que era o Estado Novo, mas também para aqueles que nasceram antes e queiram recordar o que se passava, as proibições de então. Para os jovens de hoje, será talvez difícil imaginar o que era viver neste Portugal anterior a 74, onde era rara a família, que não tinha alguém a combater em África, portanto, serviço militar que durava 4 anos. A expressão pública de opiniões contra o regime, contra a guerra, que era severamente reprimida pelos aparelhos censórios e policial. Os partidos e movimentos políticos, que entretanto estavam proibidos, prisões políticas cheias, os líderes oposicionistas exilados, sindicatos fortemente controlados, a greve interdita, o despedimento facilitado, a vida cultural apertadamente vigiada. Enfim, era o que se passava, e esta obra, nesta obra, o jornalista e escritor António Costa Santos conseguiu reunir algumas das proibições do passado em Portugal, que nos apresenta numa nova edição, já que ele já tinha feito uma edição anterior com o título Proibido, agora com o seu livro Era Proibido. A maioria, certamente, já não tem memória de tal coisa, pelo menos os mais jovens, mas muitos dos nossos hábitos diários já foram proibidos. Por exemplo, usar um isqueiro sem licença estatal, beber Coca-Cola, pedir o divórcio, jogar as cartas nos comboios ou noutro local público, dar um beijo na boca em público, tudo isso foram atividades proibidas. Quem o relembra é precisamente António Costa Santos, que reuniu neste livro algumas das proibições do tempo da outra senhora que já foram impostas aos portugueses. Mas que punições tinham os prevaricadores? O beijo na boca, por exemplo, era qualificado como um ato exibicionista atentatório da moral, levado para a esquadra ou para o posto da GNR. O delinquente beijoqueiro era autuado em pelo menos 57 escudos e passava invariavelmente pela cadeira do agente barbeiro, de onde saía com a cabeça totalmente rapada, com a máquina zero. talvez o prazer de roubar um beijo à mulher amada justificasse uma dieta na carteira e um corte novo? Ou não? Quem tivesse uma carteira recheada e não quisesse arriscar, poderia ao menos dar as mãos. E isso já bastava para que se sujeitasse a uma multa de 2,50 escudos. Ora, o mais certo é que se fizesse uma viagem ao passado, até mesmo este livro fosse um dos livros proibidos. Sim, porque muitos dos discos, muitos dos livros foram proibidos. E a julgar pela deliciosa ironia utilizada para descrever as leis daquele tempo tão estranho, este livro nunca iria chegar às livrarias. E quem sabe, apaixonado pela história dos costumes, pela liberdade que a democracia nos dá. Ainda que de uma forma descomplexada, bem-humorada, o autor descreve estes fatos.

0: proibido andar de triciclo. É verdade, também não podíamos andar de bicicleta em lado nenhum. Tínhamos que ter uma licença para andar de bicicleta. Não se podia falar à vontade. Era um rol enorme de proibições. Já, isto para os mais jovens, eu deixo esta pergunta, já se imaginaram viver num país onde têm de possuir uma licença de Estado para usar um isqueiro? Onde uma mulher para viajar precisava de autorização escrita do marido? Onde as enfermeiras estavam proibidas de casarem? Onde as saias de raparigas são medidas à entrada da escola, pois não se podiam ver os joelhos? Onde não pode ler o que lhe apetece, não se pode ouvir a música que se quer, ou até, vamos lá, sentar a dormitar um pouco num banco de jardim. Já nos esquecemos, mas há relativamente poucos anos tudo isto era proibido em Portugal. Tudo isto e muito mais, como essa de dar um beijo na boca em público, um ato exibicionista, punido com coima e cabeça rapada. E para os namorados que num banco de jardim não tivessem as mãozinhas onde deviam, pois não podiam estar de mão dada. Enfim, pode nem tudo ter mudado conforme necessário, mas acho que o essencial mudou. Fizemos o 25 de Abril para poder dizer bem, poder dizer mal, para poder votar ou não, para nos associarmos como quisermos, para ler os jornais que preferimos, os livros que gostamos, para vestirmos o que queremos. E até para poder dar esta sugestão literária, algo que na altura seria impossível. Espero que aprendam com este livro, que se divirtam. E um livro que é muito fácil de ler, cheio de curiosidades e de interesse histórico.
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dedico essa música a todas as mulheres que sentem falta de um homem protetor. O vosso homem um dia vai chegar. É só terem fé. Deus vai enviar um homem protetor. E para todas aquelas que já têm um protetor,

0: São 7 da manhã. 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
1: O Rancho Folclórico das Rosas de Coja promove no próximo dia 18 de julho, no Parque Verde do Prado, em Coja, o 38º Festival Nacional de Folclore. Do programa consta, pelas 20h30, desfile. 21 horas, início do festival. Primeiro grupo a atuar, Rancho Folclórico das Rosas de Coja, seguindo-se a atuação dos seguintes grupos: Rancho Folclórico, os Rurais da Lagoa da Palha e arredores de Palmela, Grupo Folclórico e Etnográfico de Veiros e Rancho Folclórico do Ceira Comial, do Conselho de Góis. Durante a iniciativa, haverá comes e bebes e muita animação. A Comissão de Melhoramentos de Malhada e Casais vai assinalar, no próximo dia 9 de agosto, o seu 72º aniversário, com almoço comemorativo que marcará igualmente o arranque das festas de verão desta aldeia do Conselho de Góis. A iniciativa ficará também assinalada pelos 50 anos da construção da sede desta coletividade. As comemorações terão início às 11h30 com a inauguração da obra de reabilitação e embelezamento da fonte da Loiceira, intervenção promovida pela Junta de Freguesia. Pelas 12h15 será servido o almoço comemorativo. Se estiver interessado em participar, faça desde já a sua inscrição através dos seguintes contactos: 964-266-951 ou 932-028-170. A Câmara Municipal de Vila Nova de Poiares promove um curso de português destinado a estrangeiros residentes no concelho. Uma iniciativa que pretende facilitar a integração desta comunidade na vida poiarense através da aprendizagem da língua, do contacto com a cultura local e da criação de laços de proximidade. O final do ano letivo 2025-2026 foi assinalado com um almoço que juntou algumas das cerca de 7 dezenas de alunos que frequentaram o curso, oriundos dos mais variados pontos do mundo. O momento permitiu celebrar o percurso realizado ao longo dos últimos meses no ambiente de partilha, amizade e interculturalidade. Durante o encontro, Nuno Neves, presidente da Câmara Municipal de Vila Nova de Poiares, informou que é a intenção da autarquia reforçar este projeto no próximo ano letivo, aumentando o número de horas do curso, que deverá arrancar em setembro.
0: O estado do tempo nas próximas 24 horas.
1: Céu em geral pouco nublado. Vento fraco a moderado. Pequena subida da temperatura máxima.
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0: São 8 da manhã.
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2: Então, muito bom dia, são 8 horas da manhã. Lembrar que está com a sua rádio, Rádio Clube de Arganil. Vem aí mais um amanhecer, mas começamos o programa com notícias que marcam a atualidade. Mais um simultâneo com a Antena 1.
3: Seja adiado para a próxima semana, para já é tempo, diz o partido, de discutir este assunto. E o governo tem dado péssimos sinais de governação. Foi o ponto, a radiografia deixada por André Ventura numa entrevista à Antena 1. Houve uma chuva de mísseis durante a madrugada, os Estados Unidos atacaram o Irão. A terceira noite consecutiva, Teherão terá respondido com ataques a navios no Estreito de Hormuz.
4: Lá fora, 22 graus em Faro, estão 21 no Funchal, Lisboa e Ponta Delgada 20, Porto 19, Coimbra com 18 graus. Edição de Diogo Miguel Pereira.
3: Termina hoje a correção dos exames, um processo marcado por vários problemas, sobretudo atrasos que têm obrigado os professores a trabalhar ao fim de semana ou então a fazer horas extraordinárias. Há também casos de docentes que foram chamados ontem para corrigirem provas até ao dia de hoje. O Ministro da Educação garante que o processo está a andar, ainda que com problemas. Fernando Alexandre deu conta de que mais de 90% das provas estão já corrigidas. O Chega e o PCP já pediram debates de urgência para forçar a ida do Ministro à Assembleia da República na sexta-feira, o dia da fixação das notas, dos exames. Mas a Iniciativa Liberal quer mais. Pretende que o debate do Estado da Nação, que está marcado para quinta-feira, aconteça apenas na semana seguinte. O partido considera que antes é preciso debater todo este caso relacionado com os exames, Teresa Borges.
5: Convictos de que o Parlamento não pode ficar a discutir no vazio o tema dos exames nacionais, os liberais querem também aqui uma mexida no calendário. Propõem o adiamento por uma semana do debate do Estado da Nação para 22 ou 23 de julho e querem guardar a próxima sexta-feira, 17, para o debate de urgência com a presença do Ministro da Educação, já solicitado pelo PCP e pelo Chega. O pedido ao qual a Rádio Pública teve acesso foi enviado esta segunda-feira ao Presidente da Assembleia da República. Justifica aí que o Parlamento não pode fazer um balanço político do ano sem primeiro perceber a dimensão exata do problema dos exames nacionais e que o debate do Estado da Nação, que por norma encerra a sessão legislativa, só deve ser feito depois de a Assembleia apurar, em debate próprio, a extensão da crise e a resposta do Ministério tutelado por Fernando Alexandre. Só assim o Ministro presta contas ao país com o tempo e a atenção que o tema exige, defendem os liberais, e só assim o Estado da Nação mantém o seu propósito de avaliar a ação do Governo e não uma crise ainda por esclarecer. Esta será uma semana decisiva nesta matéria. Hoje termina o prazo para a classificação dos exames finais. Na sexta-feira serão afixadas as notas 3 dias depois do previsto e depois de o Ministério da Educação ter sido obrigado a ajustar o calendário, o Ministro tem reafirmado que o prazo será cumprido e com rigor.
3: E André Ventura também não poupa nas críticas ao Governo pela forma como está a lidar com o assunto. Diz estar disponível, por isso, para aprovar a criação de uma comissão de inquérito perante o que chama de imprudência, quer do Ministro da Educação, como também do Governo. À entrevista ao podcast Política com assinatura da Antena 1, o líder do Chega considera que o Ministério da Educação não ligou às falhas que foram detectadas quando o processo estava ainda em testes, há um ano, mas lembra que pedir a demissão do Ministro não é a solução, porque agora é tempo sim de resolver o assunto.
6: Os estudantes, os professores, os pais estão a ter um problema agora. E o ministro o que lhes diz é assim, não deviam ter marcado férias para a altura dos exames, foram imprudentes.
7: Quem é que foi aqui imprudente? O ministro?
6: O ministro e o governo. Poder-me ia dizer assim, então porquê é que não pede a demissão do ministro? O ministro tem é que agora resolver o problema. O ministro sair no meio de uma crise dos exames não nos vai resolver o problema.
7: O PS depois diz que está mais próximo de aceitar uma comissão parlamentar de inquérito.
6: Era isso que eu ia dizer. E o Chega? Aceita? Teremos tempo a ver essa... O Chega... que me lembro, só uma vez obstaculizou uma comissão parlamentar de inquérito. Não é por nós que não vai ser feita essa responsabilização. Agora, acho que o PS concordará que tem que deixar um bocadinho de fazer esta maquilhagem política, de sempre que há qualquer coisa, atira os temas lá para a frente, para depois se resolver. E o PS nisto mostra que é um partido muito fraco, muito corroído por interesses que o manietam e de onde nunca consegue sair.
3: André Ventura refere ainda que este governo tem dado péssimos sinais de governação e admite que depois do chumbo da revisão da lei laboral existe agora um antes e um depois na relação entre o Chega e o governo.
6: O governo tem dado péssimos sinais de governação. O governo tem governado mal em tudo, francamente. Nós temos que perceber também se os orçamentos que o governo tem trazido, que têm piorado a saúde, a educação, a justiça, são bons para o país ou não.
7: Está disponível para aceitar uma crise política? Ou receia uma crise política?
6: Não tem que ver com crise. Nós não podemos ser chantageados com crises políticas.
7: Não receia eleições antecipadas?
6: Nós nunca receamos eleições antecipadas. Se elas tiverem que existir, o governo não é sustentado
7: mesmo
6: por nós.
7: Mesmo que a responsabilidade é? Seja do Chega.
6: Não é do Chega, é porque se houver eleições antecipadas é porque o governo fez um mau orçamento. Se houver eleições antecipadas é porque o governo não soube responder às crises que estamos a viver. A falta de empatia deste primeiro-ministro é gigantesca. Eu acho que o país não precisa de mais eleições, estamos fartos de eleições. O que nós precisamos é que o governo faça um bom orçamento e governe bem. Sem vitimizações, sem desculpas.
3: É esse o pedido deixado por André Ventura, convidado desta semana do podcast Política com assinatura da Antena 1, podcast de Natália Carvalho. No Médio Oriente, Trump cumpriu a promessa e passou a madrugada a atacar o Irão. Foram lançados mísseis contra os iranianos, numa altura em que o presidente norte-americano anunciou também que vai controlar o Estreito de Hormuz e cobrar uma taxa para os navios que querem usar este ponto de passagem. A terceira noite de ataques norte-americanos foi tendo também resposta por parte do Irão. Guilherme de Sousa, qual é o ponto de situação a esta hora?
0: Há relatos de novas explosões no Bahrein, é o que avança por esta altura a agência France Presse. Depois dos ataques norte-americanos, a retaliação iraniana não tardou. Teherão disparou em direção à Jordânia, onde as defesas aéreas terão abatido pelo menos 4 mísseis. A Guarda Revolucionária já confirmou o ataque, afirma que tinha como alvo uma base norte-americana. Durante 5 horas, o Comando Central dos Estados Unidos bombardeou posições na faixa costeira junto ao Estreito de Hormuz. As imagens divulgadas mostram mísseis de cruzeiro a atingir os alvos. Há pouco, a agência Fars avançou que foram resgatados com vida 23 tripulantes estrangeiros após a colisão de duas embarcações a norte da ilha de Quéchem. O Pentágono garante que mais de 50 mil militares estão destacados nesta operação e vão continuar a missão. Questionado ontem pelos jornalistas na Casa Branca, ao mesmo tempo em que assume continuar a atingir Teherão com força no terreno, Donald Trump ainda acredita num acordo, palavras que para já não têm qualquer reflexo nos mercados. A esta hora, o barril de petróleo no índice Brent está a ser negociado acima dos 84 dólares.
3: Efeitos deste conflito que esteve já com a paz em cima da mesa, mas esse cenário está cada vez mais afastado. Há 8 concelhos dos distritos de Bragança, Guarda e Castelo Branco, hoje em perigo máximo de incêndio rural. Foi decretado pelo Instituto Português do Mar e da Atmosfera. Estão em causa os concelhos de Bragança, Vimioso, Miranda do Douro, Mugadouro, também Figueira de Castelo Rodrigo, Almeida, Sabugal e Penamacor. Em França, luta-se contra o calor e contra os incêndios. Dezenas de pessoas foram detidas pelas autoridades francesas, suspeitas de fogo posto. O incêndio nos arredores de Paris também ainda não está controlado. Ao mesmo tempo, o Rosário Salgueiro, em que as temperaturas continuam mais altas do que aquilo que estava previsto.
8: O Instituto de Meteorologia francês previa que começasse a descer hoje, mas não. Neste momento já prevê que comecem a descer na quinta-feira e as temperaturas estarão sempre acima dos 35 graus e com noites tropicais, o que torna o quotidiano mais difícil, e há neste momento mais de 40 incêndios ativos, com maior preocupação ainda na floresta de Fontainebleau. Hoje podemos falar de duas frentes ativas, estão 850 bombeiros e meios aéreos nunca vistos nesta região do país, 4 canadairs e 2 bombardeiros de combate a incêndios, e nesta última semana e meia já foram detidas quase 60 pessoas por incêndio voluntário ou acidental.

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e é verdade, o amanhecer já chegou, já se vê movimento, está na hora de acordar, sobretudo quem vai para o trabalhinho, não é? Mas certeza que muita gente já acordou a esta hora e já está em sintonia com 88.5 FM, Rádio Clube de Erganil, a designada Voz da Beira Serra. Então, bom dia, para si que está em sintonia com 88.5 FM, para si que nos acompanha também através do nosso repetidor do Piódão em 97.3 e para quem está mais longe a ouvir-nos através da internet, bom dia, muita saúde. E então cá estou eu, Lourdes Gonçalves, até às 10, convosco, que espero que todos se encontrem bem, que tenham acordado bem dispostos, que estejam a passar uma excelente semaninha e, como disse há pouco, sobretudo que tenham saúdes rápidas, rápidas melhoras para quem está doente nesta altura também, que logo, logo se encontrem bem. E que sejam felizes no decorrer deste dia. Nós por aqui garantimos que não faltará música para animar o coração e a alma também, e a nossa palavra amiga, como é habitual, para além de algumas rubricas que vamos tendo por aqui também neste programa. Então quem quiser pode começar já a enviar mensagem aqui para o programa Amanhecer, enviando os bons dias. Vamos a isso através do 960 311 247. Diga-nos onde é que se encontra, o que é que faz a esta hora, e se quiser envie desde já uns beijinhos e uns abraços para alguém seu conhecido. Olhem, hoje até temos aqui muitos aniversariantes em agenda, já estive a ver. Daqui a pouco também cá estaremos para felicitar os nossos aniversariantes de hoje.

então vamos lá começar da melhor maneira, com musiquinha, e hoje temos aqui para todos vocês, a abrir o programa Amanhecer, Sons do Minho com o seu Beijo Roubado. Vamos a isso, daqui a pouco começamos então aqui por partilhar as mensagens que nos foram chegando e enviando também, vamos enviando beijinhos para quem nos envia os seus toquezinhos da manhã.

0: Nada melhor do que começar logo amanhã assim a enviar uns beijinhos, não é? Nós por aqui vamos fazer muito isso. Vão enviando uns beijinhos ou vão dando, se assim também conseguirem fazê-lo. Então, muito bom dia mais uma vez, mais um amanhecer aqui na RCA. Connosco já temos o nosso José João Trindade de Figueiró da Granja, que ainda não estamos aqui deste lado, e o senhor José já está a enviar a sua mensagem de bons dias. Diz bom dia, meninas e amigos da RCA. Bom dia, senhor José, para si e para todos os seus também. Espero que se encontre bem e que assim continue. Quem também já trabalha a esta hora é o nosso amiguinho Pedro Inácio, aqui da Ponta Mocela, que diz bom dia, alegria, neste momento a carregar milho no cais de Aveiro para ir descarregar a melhada. É assim, sempre em frente, não é, querido Pedro? No caso do Pedro, dorme-se pouco também. Começa-se logo cedinho o dia. A nossa patrocínio hoje também vai regressar ao trabalho, não é, querida patrocínio? Parece que ontem foi dia de estar por casa, mas conta-nos aqui que hoje vai em direção a Lourdes com o nosso amigo Vítor e diz bom dia, amiga Lourdes, e bom programa. Beijinhos e abraços para todos vocês. Querida amiguinha, muitos beijinhos, muitos abraços, boas viagens. É um gosto saber que também estão connosco desse lado. E agora chegou a altura de sabermos como é que vai estar o tempo no decorrer deste dia, desta terça-feira. Eu ouvi dizer que vem aí mais uma onda de calor. Será que é verdade? Será que não? Que temperaturas vão fazer hoje? É o que vamos saber já de seguida.
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0: Então, nesta terça-feira, 14 de julho, vamos ter céu pouco nublado, apresentando períodos de mais nebulosidade no norte e centro e até ao final da manhã no litoral oeste da região sul. Ainda temos aqui a possibilidade de ocorrência de períodos de chuva fraca no litoral e aguaceiros fracos no interior norte e centro durante a tarde. Será que hoje ainda vamos ter de abrir o guarda-chuva? Já vamos saber aqui no nosso concelho em particular o que é que vai acontecer. Quanto ao vento, será fraco, soprando fraca moderada até 30 km hora. Em alguns locais poderá persistir alguma neblina ou nevoeiro matinal. E quanto à temperatura, deverá subir, sobretudo aqui no interior norte e centro. Portanto, temos aqui então subida das temperaturas previstas a partir de hoje. Amanhã, quarta-feira, posso adiantar que vamos ter também um dia de nebulosidade no litoral a norte do Cabo Raso, sobretudo até ao final da manhã, com possibilidade de ocorrência de chuvisco. E cá está, neblina ou nevoeiro matinal, sobretudo neblinas e alguma chuviscos é o que se prevê para quarta-feira. Será que esses chuviscos vão embora na quinta-feira? Parece que sim. Já não vejo aqui nas previsões de quinta-feira chuvisco, apenas céu pouco nublado, vento fraco a moderado e alguma neblina ou nevoeiro matinal. Vamos então olhar aqui para o concelho de Arganil para os próximos dias, saber o que é que prevêem os nossos meteorologistas. Ora, para aqui parece que não vai haver chuviscos, nem aguaceiros, nem nada disso. Temos aqui dias de sol para já até dia 22 de julho. E o que é que eu posso dizer? As temperaturas vão mesmo subir. Até sexta-feira a temperatura máxima deverá vincar-se nos 29 graus, mas a partir do fim de semana as temperaturas vão aumentar. Sábado já temos aqui previsão de 31 graus de temperatura máxima, domingo 34 e vamos começar a semana também que vem com 35 graus de temperatura máxima. Portanto, vão aproveitando este tempo porque vem aí se calhar sim mais uma onda de calor, sobretudo para a próxima semana. Hoje vamos tendo assim um dia um bocadinho mais cinzento, nuvens cinzentas, é verdade, céu parcialmente nublado, mas como digo, não há aqui previsões de chuva para o nosso concelho, nada disso, só 4%, portanto acredito que não chega a chover, e os termómetros então chegarão aos 29 graus de máxima, a mínima situa-se nos 15 graus. E assim será até ao final desta semana. Portanto, não há muitas novidades do tempo, apenas fica esta indicação do aumento das temperaturas a partir do fim de semana. E agora por aqui vamos olhar para a nossa agenda, porque temos aqui muitos amiguinhos a comemorar o seu aniversário, é verdade. Vamos saber quem é que hoje tem de festejar assim em especial o dia. Vamos lá deixar aqui uma prendinha musical para os sócios que estão de parabéns.

0: Então começamos aqui por felicitar o Sr. Manuel Henrique Amaro Ferreira, aqui de Arganil, sócio 1150, que sabemos que é o marido da professora Graça Muniz, nossa colaboradora também. Um beijinho para os dois e um dia muito, muito feliz. Depois, quem é o amiguinho que celebra hoje mais uma primavera? Um grande amiguinho ali do Rochelle, é o nosso querido Luís Almeida. Será que o nosso Luís está à escuta hoje? Oh, querido Luís, muitos parabéns. Dia mesmo muito, muito feliz hoje em especial. Luís Manuel Dias Almeida, do Rochelle, sócio 1295, comemora hoje mais uma primavera. E não é que a família já enviou aqui mensagens para felicitar o nosso Luís, desde logo o seu padrinho, o nosso Felisberto Dias, e também a avó Maria. Enviam aqui os parabéns ao nosso querido Luizinho Almeida, desejando-lhe tudo, tudo de bom. E já agora o nosso Felisberto e a mamã Maria da Piedade também estão aqui a desejar uma boa terça-feira e uma ótima semana às meninas da rádio e a todo o auditório, que muito agradecemos. Depois vamos enviar um beijinho grande para o Luxemburgo, para a nossa Ana Paula Melo, sócia 1385. Também celebra hoje mais uma primavera. Um beijinho grande, grande para a nossa querida Paula, que esperemos que se encontre bem e sobretudo que tenha muita, muita saúde, não é? Que é o que mais precisamos. Ainda falando de aniversários de nascimento, hoje também comemora mais uma primavera a Dona Maria Helena Lopes Santos, na Surgaçosa, nossa sócia 2249. Um beijinho grande para a Surgaçosa. Temos também de parabéns em Secarias a nossa querida Paula Carvalho, que é muito provável que também ande por aí no trabalhinho à escuta. Ana Paula Ferreira de Carvalho Figueiredo, sócia 2297, também está hoje de parabéns. Beijinho, querida Paula, se for caso disso, bom dia de trabalho e que hoje ainda haja tempo para festejar esta data tão especial. Depois, também temos de parabéns aqui um membro que faz parte dos corpos sociais da nossa rádio, um dos nossos locutores e colaboradores e um grande amiguinho, que é o nosso querido João Pinto Vinagre, que faz parte da equipa das Memórias do Rock. João Manuel Pinto Vinagre, aqui de Arganil, nosso sócio 2464, hoje também está de parabéns. Um beijinho muito grande para ele, para a sua querida esposa. Desejo as maiores felicidades também ao nosso querido João Pinto Vinagre, que é uma simpatia. E depois aproveito para saudar aqui dois casais que celebram o aniversário de casamento. José Marques e Rosa Marques de Carapinhal, São Martinho da Cortiça, estão hoje de parabéns, sendo o senhor José Marques nosso sócio, é o sócio 1500, e também temos uma madrinha que também escolheu esta data para casar, a nossa madrinha 342, Maria Odete Piedade Marques Moreira, da Gramaça, Aldeia das 10, está de parabéns, e o senhor Manuel Moreira, seu marido também, que todos contem esta data durante muitos e bons anos com saúde, paz, amor e alegria.
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0: E eu acredito que o nosso querido Luís Almeida do Rochelle gosta muito da tuna de Arganil. Eu penso que sim, tenho essa ideia, não sei porquê, mas julgo que sim. E de certeza que todos gostam, não é? De ouvir a nossa tuna e também dos parabéns interpretados pela tuna. Então é essa a prendinha musical que vamos oferecer já de seguida a todos os nossos aniversariantes do dia, a quem está de parabéns pelo aniversário de nascimento, mas também de casamento.

0: É isso mesmo que desejamos, é muitas, muitas felicidades a quem está de parabéns. E parece que há aqui mais alguém a comemorar o seu aniversário hoje. Diz-nos a nossa Andreia Abrantes, ali de Sangalhos, Fogueira Sangalhos, que hoje o seu primo Elias também comemora 7 primaveras. Então, aqui a nossa Andreia diz que envia um grande beijinho ao seu primo, que comemora então 7 primaveras, vive na Suíça, mas diz que veio cá passar 3 semaninhas de férias. Portanto, está por cá, e ainda bem que assim é, vem cá festejar com a família. A nossa Andreia saúda também os seus pais, o Bruno, a Eva e a sua irmã Lili de Sangalhos. Deixa beijinhos dos tios e da prima Andreia e até do primo Simba, pois claro, que também faz parte da família. Então, um grande beijinho de parabéns aqui fica também para o Elias da Silva, que comemora 7 primaveras hoje, priminho da nossa querida Andreia Abrantes. E então, por aqui, ainda antes da publicidade, vamos receber a nossa querida Susaninha, que julgo que já está aqui à nossa espera. Depois vamos ouvir uma musiquinha logo após a publicidade e, como é habitual, teremos logo depois o flash informativo de hoje com notícias que marcam a atualidade. E hoje vamos fazer o seguinte, na próxima hora, aproveito já para anunciar, vamos receber chamadinhas e de seguida passamos logo uma música à escolha de quem ligar. Mas peço que liguem as pessoas que à segunda-feira não enviaram mensagem ontem, porque à segunda também temos uma hora de música à vossa escolha, mas é por SMS. Hoje é para as pessoas que não enviam mensagem escrita e que só ligam, poderão desta forma também falar connosco e ouvir uma musiquinha a gosto. Então vamos lá ter o pensamento diário de hoje.
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0: Bom dia, querida Susaninha.
2: Bom dia.
0: Seja bem-vinda, querida Susaninha, depois desta época tão difícil que ainda não tivemos a oportunidade de falar. Mas aqui é agora verdade. Via rádio, um abracinho assim muito especial. Um grande beijinho.
2: Obrigada.
0: Sabendo que lamento mesmo, mesmo muito. Como sabes, lembrava-me sempre da tua mamã. Mesmo muito. Mas enfim, é a vida. É a vida. Querida Susaninha, vamos a um pensamento?
2: Vamos.
0: Vamos a isso.
2: Livre-se dos seus fardos que muitas das vezes são pesados. Muitas das vezes carregamos um peso desnecessário e nos sentimos estressados com um fardo maior do que realmente devíamos levar. Existe uma passagem na Bíblia que diz: venham a mim todos os que estão cansados, sobrecarregados, e eu darei descanso a vocês. Lembrem-se sempre que carregar aquilo que nós colocamos sobre nós muitas das vezes é muita responsabilidade e isso cria muito peso sobre nós. Mas, pelo contrário, é um privilégio. Mas há que ter consciência da nossa responsabilidade e realmente só carregar aquilo que é necessário. Por isso, livre-se daquilo que é desnecessário, porque muitas das vezes nós é que sobrecarregamos nós mesmos, porque criamos expectativas tão altas que nos sobrecarregamos. Por isso, liberte-se e faça aquilo que realmente é necessário e livre-se desta sobrecarga do dia-a-dia.
0: É verdade, só nos faz mal esse peso dessas coisas supérfluas que às vezes são, não é? Que não vale a pena estarmos a tomar em conta, não é, Susaninha?
2: É verdade, muitas das vezes nós, por algum motivo, puxamos para nós responsabilidades que repartidas por todos é mais fácil.
0: Exatamente.
2: É mais fácil de realizar e é mais fácil de que as coisas possam fluir, não criando stress nos outros, não criando expectativas demasiado altas, e isso faz com que as coisas também comecem a fluir de outra forma. Portanto, nós no dia-a-dia temos que nos libertar daquilo que nos causa sobrecarga, principalmente do stress, porque nos preocupamos demasiado com a antecipação, porque queremos que as coisas muitas das vezes deem demasiado certas logo à primeira vez e de uma forma certeira e eficaz, e muitas das vezes precisamos ter calma, porque dependemos sempre também dos fatores externos, dos outros, daquelas pessoas que estão à nossa volta. Portanto, não ponha peso demasiado nos outros quando você não sabe como é que eles vão reagir. Então, aprenda a respirar fundo, a aliviar um pouco o seu peso, para poder também não carregar os outros.
0: É verdade. Tentar andar o mais leves possível, não é, Susaninha? Tem que ser, para a vida fluir da melhor maneira. Muito bem. Querida Susaninha, ficam os bons dias, não é, para todo mundo, como é habitual.
2: É verdade. Os bons dias para toda a nossa grande família do RCA. Um beijinho para todos os aniversariantes de hoje, porque há aniversariantes que eu conheço pessoalmente, outros só por nome. Portanto, um beijinho para todos, um bem-aja e até amanhã, se Deus quiser.
0: Até amanhã, querida Susaninha. Um bom dia, que deve ser de trabalhinho também, não é? Tem que ser, vai-se começar agora.
2: Exatamente, tem que ser assim conciliar tudo.
0: Exatamente. Muito obrigada pela participação, Susaninha. Beijinho enorme, tudo a correr bem.
2: Beijinho.
0: Beijinho, bom dia, bom dia. E ouvimos aqui a nossa querida Susana Carvalho, nossa madrinha que nos traz sempre por aqui o pensamento diário no programa Amanhecer e que muito agradecemos. E então, depois desta reflexão, vamos lá para a publicidade. Daqui a pouco temos um temazinho de Micael Vingança para ouvir, o sempre animado, sempre a cantar. Olha, até para deixarmos o espírito mais leve, como aqui sugeriu e bem a nossa querida Susana, tentar não abarcar muita coisa má em cima de nós, porque andarmos assim com os ombros pesados não é fácil para andar, pois não? Quanto mais leves, melhor. Vamos tentar fazer isso mesmo. Então vamos a isso, vamos à publicidade, daqui a pouco um temazinho musical e depois o flash informativo do amanhecer. Não me esqueço de quem já está a enviar os seus toquezinhos da manhã. A seu tempo haverá aqui beijinhos para todos.
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Ora, eu já cá estou para o flash informativo, não me esqueci de vocês, não, só estava aqui num telefonema que tinha de ser feito, mais nada, exatamente. Então, bom dia mais uma vez para todos vocês que continuam desse lado a acompanhar a nossa emissão aqui na RCA. Vamos aproveitar este espaço, depois de termos ouvido mais uma musiquinha também, para saber quais as notícias que marcam a atualidade. Então, começamos aqui por divulgar que o Tratado de Gibraltar entra já em aplicação provisória. Pode ficar a saber o tudo o que implica este acordo assinado entre a União Europeia e também o Reino Unido. É hoje mesmo que deverá ser assinado este tratado em Bruxelas, o aguardado Tratado de Gibraltar, então, um acordo que redefine a relação do território britânico com o espaço europeu após o Brexit. E muito se tem falado dos exames nacionais, não é? A classificação dos exames nacionais termina hoje. Governo já garantiu rigor e notas mantêm-se previstas para sexta-feira. Também é notícia hoje do Jornal Económico que o Dubai está a planear um novo porto para contornar a crise no Estreito de Hormuz. Ainda a nível internacional, Reino Unido quer mudar lei para deportar líder de rede de tráfico sexual de crianças.

Já no nosso país, Presidente da República quer redução do risco sísmico como prioridade nacional acima dos ciclos políticos. No setor da economia, governo desvaloriza efeito da garantia pública na subida dos preços das casas e recusa travar esta medida. Outra notícia de âmbito económico, o Fisco devolveu mais de 88 milhões de euros em IVA a turistas. Chineses são os que mais gastam. Incêndios em França levam à detenção de 30 adultos e 29 menores. Voltamos às notícias de âmbito internacional. Ficamos a saber, através da SIC Notícias, que a Rússia lançou um ataque massivo com mísseis balísticos contra Kiev. E, por sua vez, Donald Trump diz que vai atacar fortemente o Irã nas próximas horas. E por cá foram registados 2 mortos e uma criança está ferida após despiste de Moto 4 em Castro Daire. No futebol, ex-primeiro-ministro espanhol está debaixo do fogo após dizer que a seleção francesa não tem franceses. Por falar em Espanha, segundo o Jornal Económico de hoje, espanhóis já estão de olho na alta velocidade em Portugal. Na saúde, ministra da Saúde aguarda esclarecimentos do INEM sobre morte de homem em Guimarães.

E o Observador destaca que Miranda Sarmento diz que aumentar a defesa pode reforçar a Europa. E fica a saber que o Mondego vai ganhar mais uma barragem. O governo vai apresentar o projeto Girabolhos esta quarta-feira. Quanto aos grandes incêndios que deflagraram em Espanha, já foram identificados 6 dos 13 mortos no fogo na Andaluzia.

E o governo ganha 162 milhões de bruxelas para apoiar os agricultores afetados pela crise dos fertilizantes. Outra das notícias que marca esta terça-feira, o Exército tem ainda em curso 6 projetos financiados pelo PRR. Na ciência, ficamos a saber também através da SIC Notícias que cientistas portugueses vão fazer um estudo inédito de nuvens em Marte.

0: E por último, a nível local, temos em destaque no Notícias de Águeda o Águeda Impact Fashion, que arranca no Agit Águeda para democratizar a moda e envolver toda a comunidade. E assim chegamos ao final do flash informativo aqui do Amanhecer. Daqui a pouco mais notícias, neste caso de âmbito local e regional, aqui na nossa rádio. Aproveito para deixar aqui um beijinho grande à nossa Arminda Silva, que tem aqui uma mensagem para o nosso Luís Almeida, mas só depois das 9 é que poderei partilhá-la. Fiquem por aí, fiquem connosco para a segunda hora do Amanhecer.
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2: A União de Freguesias de Vila Cova de Alva e Anceris promove em Anceris, nos dias 18 e 19 de julho, a 6ª edição dos Sabores da Horta. Do programa para sábado, dia 18 de julho, consta a recepção às entidades, às 16, seguindo-se a abertura do certame. Às 16h30, visita aos expositores e, a partir das 17, atuação dos seguintes grupos: Bombos de São Nicolau, Melodias e Tradições da Beira Serra, Grupo de Cavaquinhos, do Clube de Caça e Pesca, a partir das 22 horas, conjunto com a banda Joker. No domingo, dia 19 de julho, a abertura do certame está agendada para as 12 horas e, a partir das 15h30, início da tarde cultural, com o grupo de teatro Os Gorgulhos, o grupo de concertinas Sons de Casconha, Rancho Folclórico de Ceia. Às 19h30, entrega de certificados de participação aos expositores. Às 19h45, atuação da Tocata de Casal de São João. E o encerramento deste 6º evento, Sabores da Horta, está previsto para as 20h30 do dia 19 de julho. De 13 a 16 de agosto, Góis volta a afirmar-se como um dos principais destinos do motociclismo nacional, ao receber a 33ª Concentração Motar de Góis. Organizada pelo Góis Motoclube, esta iniciativa promete 4 dias de muita animação, concertos, convívio e atividades dedicadas ao universo das duas rodas. Ao longo destes 4 dias, o programa inclui uma vasta oferta de iniciativas, desde encontros de vespas, mini-trails, sidecar e feminino, até à feira motar, exposições, workshops, sessões com DJs, sunsets e diversas atividades. A componente musical volta a ser um dos grandes atrativos da concentração, com um cartaz que reúne alguns dos nomes mais conhecidos da música portuguesa. Assim sendo, pelo palco principal irão passar Chutes e Pontapés, The Gift, Caretos, The Pickles, Pesticida, David Antunes e The Midnight Band, Fade Out, entre outros artistas. O presidente da Câmara Municipal de Vila Nova de Poiares, Nuno Neves, acompanhou o arranque das atividades do projeto Poiares em Rota Verde, iniciativa integrada no programa Voluntariado Jovem para a Natureza e Florestas, promovido pelo IPDJ. Neste arranque, os jovens participaram numa ação de capacitação realizada em parceria com a comunidade local de Baldios de São Miguel, na área adjacente ao Complexo das Piscinas de Fraga, dedicada ao controlo e combate de espécies invasoras, nomeadamente a acácia e a áquia, contribuindo para uma floresta mais segura, equilibrada e resiliente. Refira-se que o programa Poiares em Rota Verde decorre até 9 de setembro em Vila Nova de Poiares, sendo dirigido a jovens entre os 14 e os 30 anos.
1: O estado do tempo nas próximas 24 horas.
2: Céu em geral pouco nublado, vento fraco a moderado, pequena subida da temperatura máxima.
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0: Então cá estamos na segunda horinha do amanhecer. Como eu referi há pouco, daqui a pouco vamos atender chamadinhas e quem ligar até pode pedir uma musiquinha para ouvir por aqui, ressalvando mais uma vez que não poderão pedir músicas aqueles que pediram ontem no amanhecer e sobretudo peço que deem lugar às pessoas que não enviam mensagem aqui para o programa, que possam também ligar e conversar aqui um bocadinho connosco e inclusivamente então sugerir uma musiquinha a gosto para ouvirmos todos. Mas antes disso, a nossa Arminda Silva tem aqui uma mensagem de parabéns para deixar ao nosso querido Luís Almeida de Rochel. Diz por aqui: hoje celebramos com muito carinho o aniversário do nosso querido Luizinho, o fã número 1 da rádio. Ele é especial, bondoso e ilumina qualquer dia com a sua alegria. Queremos também deixar uma palavra de admiração aos seus pais, que são verdadeiramente fantásticos. Pais maravilhosos, sempre presentes e cheios de amor. Luizinho, que o teu dia seja cheio de felicidade e bons momentos. Muitos beijinhos da prima Arminda, da Daniela, da Mariana, da mãe Alzira e um abraço apertado do Antero. Muito bem, bonita mensagem para o nosso querido Luizinho Almeida de Rochel, por parte da nossa Arminda Silva e sua família. E já agora, também quero aqui dizer que a nossa Cacilda Silva também deseja aqui a continuação de uma boa semana aqui a nós em estúdio, à sua família, a todas as amizades, a todos os ouvintes. E depois já recebemos por aqui alguns toquezinhos da nossa Prazeres Ricardino, amiguinho.

0: 9672 ou aqui através do 960-313-902. Vamos aos bons dias e hoje até podem por aqui pedir uma musiquinha a gosto para ouvir. Não são dedicatórias, são apenas temas que gostem de ouvir para passarmos por aqui. E já temos alguém em linha? Bom dia.
1: Então, muito bom dia.
0: Olá, olá, amiguito. Como está o nosso Ramiro Duarte?
1: Vai andando devagarito.
0: Pronto, desde que seja devagarito e bem, não é? É o que se quer.
1: Tem que ser, tem que ser.
0: Vai-se fazendo por isso, não é, amiguinho? Tem que ser.
1: Tem que ser, tem que ser.
0: Então, desde que haja saúde, olha, o resto logo se vê.
1: É o que interessa.
0: Então, e este dia? Está a correr bem, dentro do normal?
1: Ah, desde as 6h30, já andei a na rega.
0: Ah, é? Já andou lá fora, já voltou, agora é que vai comer?
1: Você sabe o que é perto, é sair de...
0: É perto e bom. Aí não precisa de apanhar o comboio nem nada, nada.
1: Nada, nem apanhar frio, nem sol.
0: É só dar uns passitos.
1: É verdade.
0: Subir e descer as escadas.
1: É verdade, é verdade.
0: Então, e já se tomou o pequeno almoço? Ainda não, não é? Vai ser agora.
1: Ainda
0: está a ganhar apetite. Pronto.
1: Ainda vai para as 9h30, 10 mais um quarto.
0: Ah, então está na hora de preparar qualquer coisita, uma bexita.
1: Vamos ver.
0: Vamos ao pão com marmelada? Não.
1: Sim, com um bocadinho
0: sempre.
1: De queijo.
0: E o queijo, pois.
1: E dois tintitos, que é para começar o dia.
0: Logo de manhã, dois tintitos, então, e o leitinho?
1: Nunca cá entrou, nem café, nem manteiga, nunca cá entrou nada.
0: A manteiga também não é preciso, é uma verdade. Mas leite, nunca bebeu leite?
1: Não, palavra de ordem.
0: É
1: só
0: sério?
1: Da minha... É verdade.
0: Não
1: nem
0: gosta mesmo. Olha, está a ver.
1: Já bebo. Um chazinho
0: também. Um chazinho
1: agora,
0: também faz bem, pronto.
1: Agora
0: cá leite não. E água também ainda não vai gostando muito, ou já gosta mais?
1: Vai-se bem, eu já bebo mais um coisinho.
0: Tem que ser, temos que fazer por isso, mesmo não gostando muito, que ela faz falta, não é?
1: Mas o tinto mata as raivas da barriga.
0: O tinto desce melhor. Desce melhor. Olha, amiguita, então e o que é que vamos ouvir por aqui?
1: Mas depois a turma da Arguena, a marcha de vapor, se faz favor.
0: Ora, pois, com certeza. Então, e deixa uns abracitos e uns beijitos.
1: Sim, os meus amiguitos andam bem, não andam?
0: Andam bem, pois, claro.
1: Não, não interessa.
0: Obrigadinha.
1: Isso é para os
0: meus amigos. E a sua família também está bem? A maninha lá fora, tudo?
1: Vem aí agora, dia 19.
0: Ah, está quase a fazer uma visitinha, que bem. Sim, senhora, corre tudo
1: agora
0: bem.
1: Agora vai ficar cá há 3 meses.
0: Ora, ainda bem, também é preciso estar junto da família. É assim mesmo.
1: É verdade,
0: muito
1: é verdade.
0: Bem, fico feliz por saber. Então, e dizia que vai cumprimentar quem então por aqui, nosso amiguito?
1: Os meus amiguitos e amiguitos, o resto do auditório. Uma
0: e
1: boa
0: pronto.
1: Terça-feira para todos e para a Luísa também.
0: Olha, e para
1: e
0: si também.
1: Tudo guarda bem.
0: E consigo também. Então, bom apetite daqui a pouco para o pequeno almocinho. Está bem? Tudo a correr bem. Muita saudinha. Beijinho e até
1: obrigado.
0: À próxima. Bom dia.
1: Bom dia.

0: E hoje já ouvimos aqui a tuna popular de Erganil duas vezes, hein? Fantástico! É para as vezes que não ouvimos também, não é? Os nossos grupos merecem aqui toda a nossa atenção. Os nossos grupos e os nossos amigos, é verdade. Até porque temos alguns artistas que são nossos ouvintes. Sabem, querem um exemplo? Os irmãos Coragem. Olhem que maravilha. Aqui o João Coragem enviou os bons dias. Diz: bom dia, Lourdinha, estamos a ouvir-vos. Um beijinho a todos os ouvintes e auditório dos irmãos Coragem. Ai, eu adoro as vossas músicas. Portanto, olhem, se fosse eu a pedir agora um tema nesta hora, era mesmo Vou Dar um Saltinho. Ah, pois ia, eu ia dar um saltinho e até ia ao Piódão, que até já tenho saudades de lá ir. Estou a falar no Piódão porque, como sabem, o videoclipe desta musiquinha dos nossos amigos Irmãos Coragem foi mesmo gravado no Piódão e está espetacular, devo dizer. Então um beijinho grande para o João e para o Maninho, para a dupla Irmãos Coragem, a quem agradecemos muito por também terem a nossa rádio por companhia. Beijinho mesmo grande e obrigada pela saudação. Ficamos muito felizes por saber que estão por aí. E agora há mais um amiguinho por aqui a querer entrar, a querer conversar connosco. Muito bom dia.
1: Bom dia, menina Lourdes.
0: Olá, bom dia. Oh, querido João, vamos andando. O nosso João Engenheiro é que não anda assim nos melhores tempos, não é? Já sei disso,
1: não.
0: Infelizmente.
1: Não.
0: Pois é, saudita não tem ajudado, mas vamos ter fé que tudo se há de resolver. Tem é que ter muita coragem para, olha, para aguardar, não é? Que é assim mesmo.
1: Isso é verdade.
0: Enfim, querido João, então, mas passou bem a sua noite, mais ou menos, não é? Também andou por aí de pé.
1: Passei.
0: Pois, passou-se. E agora já tomou o seu pequeno almocinho?
1: Já.
0: Já foi fazer uma caminhadazita ou hoje não?
1: Hoje ando aqui à rasca de um hortelho, também com ácido úrico.
0: Não, oh, poça, hoje até não dava para isso. Pois não, ficará para uma próxima, quando estiver melhorzinho. Sim, senhor. Querido João, vai ter a oportunidade de pedir uma musiquinha a gosto. O que é que quer ouvir?
1: Leões da Batalha, Fraca Sorte, que a minha também não foi boa.
0: Pois, pelo menos nos últimos tempos não tem tido grande sorte, não. Mas há de melhorar, vamos lá, não podemos desistir da vida, não é, Sr. João? Pensar
1: pois
0: que
1: não.
0: Tudo se há de resolver. É verdade que está a demorar mais tempo do que deveria, não é? Quem passa pelas coisas é que sabe, não é? Pois, não é fácil. Um dia parece um mês, não é? À espera da resolução. Essa é que é a verdade. Mas pronto, enfim, estamos consigo, querido João. Quer deixar aqui alguma saudação também a alguém?
1: Olha, é para todos quando estejam a ouvir o Rádio Clube de Erganil, que tenham uma semana cheia de saúde, que é o melhor da vida é a saúde. E
0: ali
1: para
0: qual?
1: A menina Lourdes, muita saúde para si e para todos os seus.
0: E para
1: mas
0: os seus também.
1: Mas que Deus dê saúde e guarde sempre o seu filho Matias.
0: Obrigadinha, querido João, sempre pelos votos. Muito obrigada, de fundo do coração. Olhe, e desejo mesmo que logo, logo se encontre bem melhor. Está bem, querido João? Muita força para si. Um beijinho e até à próxima.
1: Obrigado.
0: Um bom dia dentro do possível, Sr. João. Beijinho.
1: Obrigado.
0: Bom dia.

0: nos sair o Totoluto, olha, se não tivermos sorte ao jogo, pelo menos que tenhamos saúde e sorte ao amor, não é? Que eu julgo que, apesar de tudo, é mais importante, embora o dinheirinho também faça falta, pois claro. Permitam-me aqui, antes de atender a próxima chamadinha, que envie um abraço forte para Zurique, para a Suíça, onde temos o nosso amiguinho Paulo Correia. À escuta, o Paulo que diz: bom dia e uma excelente terça-feira para todos. Um abraço daqui da Suíça, do Paulo Correia, sempre a trabalhar e na vossa companhia. Até o trabalho se faz melhor e o tempo passa mais depressa, diz o nosso Paulo. Esperemos que assim seja. Boa terça-feira, querido Paulo. Muito obrigada também por estar desse lado e agradeço muito aqui a sua saudação, sempre, todos os dias. Eu até já sinto falta quando o Paulo não envia mensagem, até já fico assim um bocadinho preocupada, não é? O que é que terá acontecido ao nosso Paulo? Mas está por lá, sim, senhor. Ora, entretanto, por aqui, o que é que vamos fazer? Vamos saber quem está em linha. Só quero aqui também cumprimentar a Dona Estela, amiguinha de Castro Daire, que diz: bom dia, Lourdinhas, envida e beijinhos para a oficina Cabra do Oiro. Olha, já fizemos publicidade, nem me apercebi, mas não faz mal. Em Castro Daire. Então, para esta oficina, beijinhos por parte da nossa Estela e para si também, muitos beijinhos, querida Estela, e muito obrigada por estar aí a acompanhar-nos em Castro Daire. Já por Viseu, temos aqui o amiguinho Joaquim Macário e no Caramulo, a nossa Ercília Gonçalves, também já acordou. Se puder, ligue-nos, querida Ercília. E alguém que está aqui à nossa espera. Bom dia.
1: Bom dia, minha simpática.
0: Olá, nosso José Fernandes. Como está por aí?
1: Você falou no Coragem, vão estar aqui na minha terra.
0: Os irmãos Coragem vão estar aí em Torais?
1: Vão, na sexta-feira.
0: Na próxima sexta?
1: Não, em agosto, para a festa de Torais, em agosto.
0: Ah, em agosto, muito bem, então sim. Fica já o convite. Quem puder ir até Torais, ver os irmãos Coragem, sim senhor.
1: São quatro dias.
0: Epá, isso é que vai ser festa, muito bem.
1: É que vai ser festa, Lourdinha, é que vai ser festa.
0: Então não vai perder o espetáculo dos irmãos Coragem.
1: Mal você falou nele, nem me vai ligar.
0: Ora, e fez muito bem. Então e que musiquinha é que vai pedir? Não me diga que é dos irmãos Coragem.
1: Vai ser ele.
0: Acho muito bem, olha, fico feliz. Muito bem, sim, senhor.
1: Aquela música nova de marcha atrás e marcha para a frente.
0: Ai, o para trás e para a frente. Vamos lá ouvir o para trás e para a frente, sim, senhor.
1: Exatamente.
0: Até por aí, encontra-se bem?
1: Está tudo bem, hoje está fresco e está muito vento.
0: Está uma manhã mais fresquinha, está, mas não gosta assim da manhã fresquita.
1: Está fresco e muito vento.
0: E vento também? Não me diga que ainda vai a chuvita para aí.
1: O vento é que é pior de porta do fogo.
0: Pois, isso é que temos que estar atentos. Esse é que é o perigo, exatamente. O perigo do verão.
1: Eu não sei onde é que a gente vai parar cá, que nem ainda temos para queimar em casa.
0: É verdade, é muito triste.
1: Mas onde é que isto está, onde é que isto vai parar?
0: Eu só não gosto do verão por causa disso, o perigo de incêndio, é verdade.
1: Eu não vou perder tempo, que é para entrar outras pessoas.
0: Muito bem.
1: Um abraço aí para o teu João, muita força para ele, que eu desejo. Muita
0: sim,
1: força,
0: senhor.
1: Não é fácil, eu sei que aquilo não é fácil. Se eu estivesse quietinho, não andasse a andar a cavar a terra, que me andou.
0: Mas não é só isso. Olha, às vezes as pessoas não fazem nada e ficam doentes na mesma. Ó, senhor Zé, é o que tem que ser.
1: Houve aqui um vizinho meu, andou a rachar lenha de oliveira, ficou com a mão toda cheia de caule, teve que ir ao hospital.
0: Pois, às vezes, olha, estas coisas acontecem, enfim, quando tem que se fazer.
1: E não era muito novo, era mais ou menos da minha idade, está a ver?
0: Pois é. Olha, senhor José, muitos beijinhos, um bom dia
1: para si. Muita saúde que eu os deixo.
0: Igualmente.
1: E muita força. Muita força.
0: Tudo bom, obrigada pelo telefonema.
1: E parabéns para todo mundo que eu os deixo.
0: Sim, senhor.
1: E corra tudo bem para o bombeiro. É o que eu sei.
0: É isso, tenha um pouco de trabalhinho, pelo menos no que respeita aos incêndios. É verdade. Beijinho, bom dia, bom dia. Ora, então, vamos lá ouvir os irmãos Coragem. O nosso José Fernandes, Torais Ceia, até aproveitou para anunciar que esta dupla vai estar nas festas de Torais. Ora, muito bem. E, aliás, se passarem nas redes sociais, na página dos irmãos Coragem, eu até estou a passar por lá para ver, também tem aqui um mês de julho cheio de atuações. Hã? Oh, que maravilha. Olhem, estiveram os irmãos Coragem em Torroselo Ceia, no passado dia 11. E agora, na sexta-feira, dia 17, de julho, que por acaso até um dia especial para mim, se estivesse mais perto e a comemorar o meu aniversário a ver este deste concerto, vamos ter Contenças de Baixo Mangual dos Irmãos Coragem, na próxima sexta. E depois, no sábado, vão estar também em Vodra, Ceia, e no domingo, em Forninhos, a Guiar da Beira. Isto é que é uma agenda, hein? Ó João, vocês não param. Estou a ver por aqui, sim senhor. Um mês de julho repleto e, pelos vistos, em agosto também, já com algumas atuações marcadas. Vamos lá ouvir para a frente e para trás, todos a dançar ao som dos Irmãos Coragem, e depois voltamos logo após os compromissos comerciais.

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2: E cá estamos nós novamente à espera dos nossos ouvintes, que ainda haverá com certeza alguns que querem ligar, pedir aqui uma musiquinha a gosto e deixar os bons dias a alguém, ou será que não? Eu até pedi no início do programa para virem algumas pessoas que já não ligam há muito, vamos a isso, estou aqui à vossa espera. Enquanto isso, a nossa querida amiguinha Estela de Castro Daire deixou aqui um esclarecimento e é importante, sim senhor, deixar. Oh querida Estela, eu pensava que a oficina de que falava fosse assim um espaço comercial, mas afinal não é. Diz-nos a nossa amiga Estela que a oficina Cabra Doira em Castro Daire é simplesmente uma valência da Santa Casa da Misericórdia que acolhe beneficiários do rendimento social de inserção e não só. E a dona Estela faz aí voluntariado. Muito bem. Obrigada por ter esclarecido, querida Estela. Afinal não fizemos publicidade nenhuma, nada. Pois claro, gratuitamente. Querida Estela, mais uma vez um beijinho e olhe, parabéns por fazer voluntariado nestas instituições. É sempre de enaltecer. E já temos aqui alguém em linha. Muito bom dia.
3: Bom dia, menina Lourdinhas.
2: Olá, bom dia. Ora, é uma voz ali de Viseu. A nossa amiga... Olha, só me lembro do Figueiredo.
3: Fernanda.
2: Dona Fernanda Figueiredo.
3: É verdade.
2: Faltava-me a Fernanda hoje. Lembrava-me do Figueiredo, veja bem, o primeiro nome é que me estava a falhar. Querida Fernanda, então como está por aí? Tudo bem?
3: Está de mais ou menos.
2: Mais ou menos. Já vi que há aí qualquer coisita para resolver, se calhar em termos de saúde. Não é, querida Fernanda?
3: É mesmo, é saúde mesmo.
2: Pois é, às vezes lá temos questões para resolver, todos nós, não é? Infelizmente.
3: É verdade, é verdade.
2: Mas que logo, logo esteja melhorzinha, se for o caso então de estar doente.
3: Não vejo jeito.
2: Não, é um problema difícil de resolver, se calhar, é isso?
3: É verdade.
2: Pois é, olha, então muita forcita e que logo, logo, olha, tudo se resolva dentro do possível, vamos ter fé. Há de se resolver, ou que melhore um bocadinho pelo menos. Querida Fernanda, então, e que musiquinha é que vai sugerir para ouvirmos por aqui todos?
3: Olha, eu vou pedir o Marco Paulo com a Nossa Senhora, a ver se ela me dá um pouco mais de saúde a mim e a todos os doentes.
2: Ora, bem visto, sim senhora, uma boa musiquinha.
3: E à menina Lourdinhas também.
2: Obrigada, e desde já espero que para si também as coisas melhorem.
3: Também,
2: é o que eu
3: também
2: desejo.
3: Digo.
2: É o que eu desejo, querida Fernanda. Então, e hoje, o dia, apesar de tudo, está a correr bem? Dentro do normal?
3: Dentro do normal está.
2: Acordou-se dito?
3: Sim.
2: É o habitual, se calhar. Nem precisa de despertador, não é, dona Fernanda? Àquela hora, se calhar,
3: já
2: acorda.
3: Já que eu não posso fazer mais nada, ao menos, durante mais 8 horas, ainda venho a tempo.
2: Ora, pronto. E ligar a rádio logo de Arganil, não é?
3: É logo, é logo.
2: Como é que eu ia sabia? Muito obrigada por isso, querida Fernanda, pela companhia.
3: Às vezes adormeço e o rádio ligado fica até às tantas.
2: Ora que bem, exatamente, temos que ter uma companhia em casa, pois claro, é sempre bom
3: mesmo,
2: ter
3: é
2: a rádio do outro lado. Olha, querida Fernanda, quer deixar assim algum beijinho a alguém hoje por aqui?
3: Olha, um beijinho para a menina Adélia, que tenha muita saúde, e eu também, toda a gente que tenha... que esteja doentinha, que também tenha muita saúde, e para toda a gente que nos esteja a ouvir.
2: Olha, muita saudinha para si também. As rápidas,
3: obrigada,
2: rápidas melhoras, dona Fernanda. E até uma próxima oportunidade. Um beijinho grande. Um bom dia por aí para si.
3: Bom dia também
2: para a Lourdinha. Bom dia. Muito obrigada. Beijinho.

0: Quem também faz votos para que a Nossa Senhora cuide o seu coração é a nossa querida Adelina Domingos Torrozelas, não é, querida Adelina? Um beijinho grande e para si, um bom dia e obrigada pela companhia. E vamos a mais participações dos nossos ouvintes aqui na segunda horinha do amanhecer. Lembrar que está com a sua rádio, Rádio Clube de Arganil, e hoje Lourdes Gonçalves por aqui até às 10. Quem está connosco, bom dia.
1: Olá, bom dia, Lourdinhas, como está?
0: Ora bem, obrigada. E a nossa Prazeres Ricardino de Fiagens da Telha, também se encontra bem?
1: Mais ou menos, vai-se andando.
0: Vai-se andando, claro, nem sempre a 100%.
1: Vai-se andando, não é? É velhice, sabe como é?
0: Oh, olha, quanto mais vamos indo para a frente, mais questões temos para resolver, mas isso é com todos, não é, querida Prazeres?
1: É verdade,
0: uma verdade.
1: É verdade.
0: Mas vamos
1: um
0: andando, não é?
1: Dia.
0: Um dia de cada vez, tal e qual. E vamos agradecendo, olha, apesar de tudo, por algumas coisas boas que vamos tendo. Não é? Temos que ser gratos também. Então, querida Prazeres, esse dia como é que vai ser? Daqui a pouco vai fazer o almocito?
1: Olha, é em casa, por aqui assim.
0: Pois, vai fazer o almocinho para si e para o marido.
1: Almoço, daqui a pouco, daqui a bocadinho.
0: Exatamente, tratar do jardinzinho. Já foi à rua hoje?
1: Ainda não, ainda só já.
0: Ah, então, claro, se não lhe apeteceu, há dias e dias, não é?
1: Fazer a caminha, por aqui assim.
0: Claro, está a fazer o seu dia-a-dia, assim devagarinho.
1: Exatamente.
0: Devagar se vai ao longe. É isso mesmo.
1: Então, também já me posso fazer muito, já trabalhei muito.
0: Oh, pois claro, agora é mesmo para descansar, quando se está nessa fase da vida, não é? É para fazer, mas devagarinho, e quando se pode e apetece.
1: E devagar, por isso.
0: Exatamente. Querida Prazeres, então uma musiquinha para ouvirmos todos, o que é que sugere?
1: Olha, pode ser da Magda Sofia.
0: Ora, muito bem, a nossa querida Magda.
1: É uma grande amiga.
0: É uma grande amiga, de quem gostamos muito também e que merece aqui todo o nosso apoio também, sem dúvida.
1: É verdade.
0: E quer deixar alguns beijinhos, algumas saudações?
1: Olha, para a Lourdinhas, para o Pedrinho, para o seu bonequinho.
0: Muito
1: e
0: obrigada.
1: Para a menina. Ai.
0: Quem será?
1: Já me esqueço dela. Que está doentinha, que está na, a menina Adélia.
0: Ai, a nossa menina Adélia, pois, sim,
1: senhora. Um beijinho grande para ela e as melhoras. Eu é de ligar logo, se Deus quiser.
0: Muito bem, muito bem. Eu acho que ela agora já atende, não é? Disseram-me que sim.
1: Já
0: atende o telemóvel.
1: Já falo com ela muitas vezes.
0: Então, um dia destes também tenho que ligar à menina Adélia. Temos saudades de ouvir.
1: Ela atende.
0: É verdade, sim. ainda bem. Sim, senhor. Querida amiguinha, então olha...
1: Toda a nossa sim. família da Rádio Arganil, não é?
0: Muito
1: Realmente
0: bem.
1: Vamos ter um encontro novamente, não é?
0: Esperemos que sim, não é? Esperemos que sim e que haja muitos.
1: Quiser.
0: E com saúde todos, dentro do possível.
1: É. E beijinhos para todos.
0: Olha, beijinhos, querida Prazeres.
1: Saúde
0: e muita saudinha também. Para si e para os seus, tudo a correr bem, sim?
1: Obrigadinha.
0: Até uma próxima, dona Prazeres. Um bom dia.
1: Se Deus quiser, obrigada.
0: Beijinho, obrigada a nós. Beijinho, bom dia.
1: Saúde,
0: saudinha também, obrigada.
1: Tchau.

Bonita musiquinha, raiz da minha essência, da nossa Magda Sofia. Ainda temos 4 minutinhos e pouco, se mais ninguém ligar, sou eu então que vou escolher o último tema aqui do amanhecer, agradecendo a quem participou e a quem simplesmente esteve do outro lado à escuta. Muito bem, continuação de um bom dia, bom trabalhinho para quem trabalha, mais uma vez desejar aqui um bom dia de trabalho para quem trabalha, boa viagem para quem vai na estrada também, para quem está lá por casa, até se calhar agora ainda a tomar o seu pequeno almoço, bom apetite e que lhe dê boas energias para o dia que aí vem. Então por aqui vamos chegando ao final, hoje despeço-me aqui do amanhecer, depois às 10 aproveito para lembrar que depois das notícias com a Antena 1 vem aí mais uma edição do programa da Lister Mais e depois das 11 teremos aqui os nossos queridos estagiários, o Alexandre Alves e a nossa Juliana Oliveira a fazer-vos companhia entre as 11 e as 13. E depois vai para o ar mais uma edição do Arte e Sabores e temos a nossa programação habitual ao longo da tarde e ao longo da noite. Aproveito para dizer que amanhã não serei eu que estarei aqui a abrir a emissão de manhã, porque amanhã estarei no período da tarde a fazer-vos companhia. Serei eu que também estarei a apresentar o Peça que Toca, o programa de discos pedidos. Muito obrigada mais uma vez pela vossa companhia, a quem está sempre em sintonia com 88.5 FM. Vamos então aproveitar aqui os minutinhos que nos restam para passar uma musiquinha e vem aí o grupo Somos do Alentejo. Faz-me só mais um fiado. Isso era antigamente, não é? Que se vendia fiado. Agora, se calhar, nem tanto. Já ninguém confia em ninguém e também com razão, não é? Os tempos mudaram. Vamos então ouvir Somos do Alentejo. Às 10 em ponto, temos notícias com a Antena 1.

0: São 10 da manhã.
1: 10 horas da manhã, como combinado, vamos ficar com mais um simultâneo com a Antena 1, que nos trará notícias de âmbito nacional e internacional.
2: Reencontramos até lá. 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Dez horas em Portugal Continental e na Madeira, 9 nos Açores. Em destaque nas notícias a esta hora, Diogo.
3: As dúvidas dos professores relativamente aos prazos para a correção dos exames. Esse prazo termina hoje, mas a Associação de Professores de Português admite que esse prazo pode não ser cumprido porque as falhas são ainda muitas, uma incerteza partilhada também pela FENPROF. Os professores precisam de corrigir os exames até ao final desta terça-feira. Estão a crescer as reclamações relacionadas com as plataformas de jogo online. A DECO recebeu mais queixas de janeiro a junho do que em todo o ano passado. O setor de hemodiálise é o tratamento que tem o maior peso na despesa do SNS. São contas da entidade reguladora da saúde.
2: Muito próximas as temperaturas a esta hora. 24 graus Faro, 23 Lisboa e Funchal, 21 no Porto e em Coimbra, 20 em Ponta Delgada. Edição de Diogo Miguel Pereira.
3: Antes de abordarmos o tema dos exames, dar conta de que podem existir atrasos para quem usa a linha do Norte. A circulação está a ser feita de forma alternada, apenas numa só via, depois de um atropelamento de dois cavalos perto da estação ferroviária de Riachos, no concelho de Torres Novas, por volta das 8:30 da manhã. Fonte do Comando Subregional do Médio Tejo explicou à Antena 1 que a circulação está a ser feita alternadamente, no sentido sul-norte, enquanto os trabalhos ainda decorrem. Um dos cavalos morreu, o outro está em estado grave, ainda não há previsão para a retoma normal da circulação dos comboios. Com o prazo da correção dos exames a terminar no dia de hoje, há professores que ainda têm dúvidas de que tudo consiga ficar pronto. A juntar-se a esta questão, as férias, que podem ser adiadas se houver um grande número de revisões de prova. São receios dos professores, Gonçalo Costa Martins, que vêem complicações específicas nas provas de português.
4: Quem corrige os exames deixa vários apontamentos, descreve Carmo Oliveira, da Associação de Professores de Português.
5: As provas de português são particularmente difíceis de corrigir, porque temos que estar atentos a questões de linguagem, sublinhar erros ortográficos, faltas de acento, questões de pontuação, erros de concordância, etc. E todos esses sinais de correção são eliminados no momento em que a prova é gravada.
4: A dúvida de Carmo Oliveira é se os alunos vão conseguir consultar os pormenores da correção. Ouvida esta manhã no Ponto Central da Antena 1, à pergunta se acredita que vai existir um número grande de pedidos de revisão, esta professora responde como mãe.
5: Metia inevitavelmente um pedido de reapreciação. A minha questão agora é como é que vão ser feitos esses pedidos?
3: Porque também se juntam depois, por exemplo, as férias dos professores, não é?
5: Nós não sabemos, nós estamos na ignorância há muito tempo.
4: Dúvidas também com as férias, se vão chegar na altura prevista ou se terão de ser adiadas. Tudo isto perante todas as falhas conhecidas neste primeiro ano da correção generalizada dos exames com uma plataforma tecnológica. Carmo Oliveira não tem a certeza de que todas as provas estejam corrigidas hoje e dá um exemplo que conhece.
5: Uma das minhas colegas estava a corrigir, tem uma pergunta pendurada há mais de uma semana que veio incompleta, portanto falta a folha de continuação. Até ontem ela não tinha resposta para isso. Se não lhe derem resposta hoje, aquele exame está pendurado. E como aquele, imagino que haja milhares.
4: Questões penduradas é uma de várias dificuldades que têm sido conhecidas desde que os exames nacionais começaram a ser corrigidos.
3: Também a FENPROF não consegue dar garantias. Francisco Gonçalves, um dos secretários-gerais, antevê que na sexta saiam as notas, como está previsto, mas acredita que não saiam todas.
6: Eu admito que as notas sejam afixadas na sexta-feira, mas poderá haver aqui uma percentagem de provas que não seja possível classificar. Essa parece-me ser, tendo em conta os relatos que vão chegando, parece ser o cenário mais provável.
3: Declarações de Francisco Gonçalves, um dos secretários-gerais da FENPROF, ouvido esta manhã na RTP. Por causa de tudo aquilo que se passa com os exames, a Iniciativa Liberal quer que o debate do Estado da Nação, marcado para esta quinta-feira, aconteça só na próxima semana. O partido considera que antes é preciso debater todo este caso relacionado com os exames. Ora, E como estão os alunos a ver toda esta situação? Seguimos agora em direto para Braga. Vamos até à escola secundária de Maximinos, ao encontro da repórter Ana Gonçalves. Ana, bom dia. Tu estás com uma aluna do 12º ano, fez 2 exames. Como é que está a ser visto todo este processo de correção?
0: Bom dia, é isso que vamos saber com a Yara Barbosa. Ela tem 18 anos, fez exames a História e a Português do 12º ano, está no curso de Humanidades, quer seguir Direito. Yara, como é que correram os exames?
7: Olá, bom dia. Os exames correram bem, efetivamente, mas toda esta situação gerou-nos ansiedade e colocou em causa se efetivamente as notas vão ser justas. E parece até injusto um exame até corrido bem, mas com esta fase toda parecer correr mal.
0: Como é que vocês olharam para esta polémica? Certamente falam entre vocês. Como é que te sentes nesta altura e os teus colegas enquanto esta polémica começou e ainda está a correr?
7: Sim, logo quando ocorreu a notícia do cartoon de Português, gerou logo uma polémica entre o meu grupo de amigos, porque exatamente foi algo injusto e não devia ter sido assim. E claramente nós sentimos-nos bastante inseguros, as notas vão ser correspondidas à realidade com esta polémica toda, e ficámos sem certeza se vamos conseguir entrar na universidade, se as notas vão corresponder àquilo que parecem ou não.
0: Portanto, muita preocupação da vossa parte.
7: Muita mesmo, porque é que tantos e tantos membros e equipas preparadas para fazer os exames e acontece isto, professores preparados, financiados para, dinheiros portugueses investidos, e uma plataforma destas falha desta forma, é completamente intransigente.
0: Tu há pouco dizias-me em conversa que andaste a estudar 3 anos para estes exames e agora saiu-te isto.
7: Sim, parecem justos 3 anos de esforço, disciplina, de horas e cansaço investidos para depois correr assim. E é injusto. Ficaram 1 ano a preparar estes exames e corre assim, corre esta... O que foi? Não, acho que nem vou dizer um adjetivo péssimo aqui.
0: Se a nota não for esperada, vais pedir a revisão?
7: Claramente, eu vou pedir a revisão porque é completamente injusto. Folhas de continuação perdidas, nomes em provas dos alunos, onde é que está o sigilo, e acho que é mais que justo.
0: Muito obrigada, Yara, de 18 anos, uma estudante aqui da Escola Secundária de Maximinos em Braga, com as preocupações do que aconteceu na correção dos exames, preocupações que lhe provocaram também alguma ansiedade e um certo sentimento de injustiça.
3: Uhum. A Yara fez 2 exames, a História e a Português, fala numa injustiça, todo este processo também de correção dos exames. Há cada vez...
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0: São 11 da manhã.
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4: Muito
0: Muito bom dia a todos os nossos ouvintes. Eu sou a Juliana Oliveira.
4: E o meu nome é Alexandre Alves. E hoje estamos aqui desde as 11 horas até a 1 horinha.
0: Até
4: a 1
0: hora, é verdade, sim senhor. Vamos passar aqui alguma música, vamos ter o horóscopo.
4: É verdade.
0: A meteorologia, é o que já estão habituados.
4: Exatamente. Vamos então começar com a musiquinha, não é? Agora com o Kalema, com a música A Nossa Vez.

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1: E assim estivemos com António Zambujo, com Zita de Estudo. Já fizeste o teu post do dia ou ainda não?
2: Por acaso ainda não.
1: Que é o nome.
2: Por acaso ainda não.
1: Ainda não sabes qual é que é o nome
2: ainda
1: do dia.
2: Vou descobrir daqui a bocadinho.
1: Ok, eu já fiz o... Que é o Dia Mundial da Liberdade do Pensamento. Se quiserem espreitar no Facebook, podem espreitar.
2: Exatamente. Dia Mundial da Liberdade de Pensamento, disseste.
1: Exatamente.
2: Ah, boa. Tá, não sei, por acaso não estava à espera. Pensava que fosse assim uma liberdade de expressão.
1: Não, é liberdade de pensamento mesmo.
2: Ok, ok. Tecnicamente uma pessoa, toda a gente é livre de pensar.
1: Sim.
2: De todo.
1: Por isso é que há um dia disso.
2: Ah, ok, faz sentido, ok, bem pensado. Bem pensado,
1: não?
2: Bem pensado.
1: Não, ok.
2: Ok, bem jogado, apanhaste. Olha,
1: mas não tens assim ideia do dia que pode ser hoje, do nome?
2: Ah pá, não sei. Não segue propriamente uma lógica, estás a ver?
1: Ah, mas podias ser tu a inventar, então também acho que faria sentido.
2: Não sei, que acho que aí há uma certa...
1: Porque eu acho
2: entre aspas,
1: que...
2: religião.
1: Não, o dia dos nomes é uma brincadeira...
2: Ah, okay.
1: Por isso meio que não okay. tem muito a ver com a religião.
2: Não, mas não tem a ver com a religião.
1: Sim.
2: Mas tem, mas pronto.
1: Por exemplo, as outras rádios fazem meio que inventam.
2: Ok.
1: Não segue nenhuma regra. Ok?
2: Ok.
1: Ok.
2: Tá bem.
1: Mas ias dizer, o que é que ias dizer? Ias dizer qualquer coisa?
2: Ah pá, já não sei. No entanto já não me lembro.
1: Ok.
2: Isso também não disse nada importante.
1: Então passamos para a música, já que
2: é
1: já não sabes o que querias dizer,
2: é
1: passamos
2: verdade.
1: Para a música.
2: Vamos então ouvir agora Jorge Amado com De Irmão para Irmão.

0: dia sim estivemos com Sónia Costa com o melhor dia para casar. Entretanto, também temos aqui uma chamadinha da Dona Helena Carvalho.
1: Que está cá
0: duas,
1: sempre,
0: na verdade. Duas chamadinhas. Não é uma, são duas.
1: Muitos beijinhos, Dona Helena, que nos está sempre beijinhos. A acompanhar. E, entretanto, hoje temos aqui já muita gente. Parabéns.
0: É verdade, sim, senhora.
1: E vamos começando com o senhor Manuel Henrique Amaro Ferreira, de Arganil, de 1150. Também aqui o senhor Luís Manuel Dias Almeida, de Rochelle, também de Arganil, com o número de sócio 1200. Opa, saiu aqui um a mais. Também aqui o nosso amigo José Marques e Rosa Marques, de Carapinhal, de São Martinho da Cortiça, o número de sócio 1500, que fazem anos de casamento. Também aqui a Dona Maria Helena Lopes Santos, de Sorga Sosa, 2249. E também a Ana Paula Ferreira de Carvalho Figueiredo, das Secarias, também aqui da Arganil, 2297. E aqui a Maria Odete Piedade Marques Moreira e o Manuel Moreira, de Gramaça, que fazem anos de casamento, a nossa madrinha 342. E também o João Manuel Pinto Vinagre, também da Arganil, 2464. Muitos parabéns a todos. E hoje temos aqui muita gente da
0: Arganil. Hoje estavas inspirado, hoje voaste os nomes todos.
1: Fui na fé.
0: É verdade, sim, senhora.
1: Mas hoje temos muita gente aqui da Arganil, é quase tudo.
0: Sim, hoje é quase tudo, é.
1: É verdade, só aqui aqui o senhor Ana Paula, que é de Luxemburgo, assim mais longe.
0: Mas pode ser de cá.
1: Sim, também pode ser de cá. Verdade, é verdade. Entretanto, muitos beijinhos então a todos. Vamos passar a musiquinha de aniversário de hoje, que hoje é Zé Amaro, com música Feliz Aniversário.

0: dia sim estivemos com o Zé Amaro com feliz aniversário, hoje que havia muitos aniversários.
1: Exatamente, muitos parabéns a todos e que tenham um dia muito feliz, não é? Entretanto, são agora 11h29, vamos passar mais um bocadinho de música para depois irmos então para o intervalo das 11h30. Agora com Edmundo
0: E depois
1: Inácio.
0: estamos de volta com a música.
1: É verdade, sim senhor. Entretanto, vamos ficar então com Edmundo Inácio com a música Quem Me Dera.

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5: E assim estivemos com o bloco da publicidade das 11h30.
6: E agora vamos ficar aqui mais um bocadinho, até à publicidade então do meio-dia, não é?
5: Não, nós agora também estamos a ver aqui uma coisa, com uma curiosidade, que eu por acaso vi e agora vou-te perguntar se tu sabes. Quais é que são as palavras mais pesquisadas no Google em Portugal, no geral?
6: Em Portugal
5: Vou-te dar uma pista de uma delas. Nós vemos aqui todos os dias, no programa.
6: Vemos música?
5: Não.
6: Não, ok.
5: Não, tipo uma pesquisa mesmo, de uma... Ah, é uma aplicação. Não sei se é bem aplicação.
6: Uma trilogia, provavelmente.
5: Isso.
6: Exatamente.
5: Os outros também são fáceis, são mais quatro. Se consegues chegar sem pistas.
6: Estamos a falar então provavelmente assim, de um YouTube.
5: Digo. Exato.
6: Ok, imagina.
5: Mais três. Estes se calhar são um bocadinho...
6: Mais...
5: Menos previsíveis.
6: Ok. Provavelmente eu diria ali um... Sou... Facebook. Se calhar.
5: Fogo, tá. Agora são mais dois.
6: Mas não acredito que haja mais redes sociais aí, duvido.
5: Não são redes sociais, não.
6: Provavelmente... Futebol?
5: Não.
6: Ah, ok. Opa, não sei.
5: Vou dar uma pista. Uma delas tem a ver com línguas.
6: Tem a ver com línguas?
5: Ai, como é que é de explicar? Sim, com línguas.
6: Duolingo?
5: Não,
6: ah,
5: mas
6: a pensar nisso.
5: É parecido.
6: É parecido. Dicionário?
5: Não.
6: Opa, não sei.
5: Tratora.
6: Ah, tratora, pois.
5: Agora, este aqui eu acho que até é fácil. Tu usas também todos os dias. Eu uso, tu usas.
6: Tanta coisa?
5: Pensa no lado do estágio, coisas que precisas de fazer.
6: Ah, é inteligência artificial, não é?
5: Não.
6: Ah, está bem a ver. O e-mail?
5: Exato.
6: Ah, ok.
5: Chegaste lá.
6: Bem pensado. Foi.
5: Por acaso havia aqui algumas, mas por acaso chegaste rápido a todas.
6: Uhum.
5: Fiquei surpreendida, confesso.
6: Obrigado.
5: Confesso.
6: Então, vamos ouvir mais um bocadinho de música, me parecer?
5: Sim.
6: Vamos ouvir então. Vamos agora com o Pedro Russo, com O Amor Está No Ar.

0: E assim estivemos com Luísa Princesa, chegaste à minha vida.
1: Chegaste a mim. Ah, pá, aquela música linda, pá, já
0: Era,
1: viste?
0: achaste?
1: Fogo, pá.
0: Fogo, estás muito romântico também. Temos aqui uma mensagem da Maria do Patrocínio que vem diretamente de Loures. Vem, não. Está diretamente de Loures.
1: Sim, não vem.
0: Não vem. Estavas também com a dúvida onde é que era? Lisboa.
1: Ah, ok.
0: Ah.
1: Estávamos aqui com aquela. Não sei se foi onde é que era, que estava aqui a dizer que era norte, não
0: Pois
1: sabia
0: estava,
1: nem.
0: já estava a confundir. Não, mas
1: Disse.
0: é Lisboa, é
1: Também
0: Lisboa.
1: vindo aqui de quem não sabe onde é que é a torre em Tábua, é complicado.
0: Pá,
1: Também vejo.
0: eu ainda tenho desculpa, ainda sou um bocadinho de longe de
1: Não,
0: Tábua.
1: já sei,
0: Agora
1: mas a culpa é minha, era o que estou a dizer.
0: tu.
1: Ligo o nosso amigo Sérgio Ascensão, que nos dá um toquezinho ali desde Santa Ovaia.
0: Muitos beijinhos,
1: Beijinhos
0: dona
1: para si
0: dela.
1: também. Vamos ouvir mais um bocadinho musiquinha, não é? Agora com Alma de Estudantes, com música Meu Amor é Passarinho.

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1: O Rancho Folclórico das Rosas de Coja promove, no próximo dia 18 de julho, no Parque Verde do Prado, em Coja, o 38º Festival Nacional de Folclore. Do programa consta, pelas 20h30, desfile. 21 horas, início do festival. Primeiro grupo a atuar, Rancho Folclórico das Rosas de Coja, seguindo-se a atuação dos seguintes grupos: Rancho Folclórico, os Rurais da Lagoa da Palha e arredores de Palmela, Grupo Folclórico e Etnográfico de Veiros e Rancho Folclórico do Ceira Comial, do Conselho de Góis. Durante a iniciativa, haverá comes e bebes e muita animação. A Comissão de Melhoramentos de Malhada e Casais vai assinalar, no próximo dia 9 de agosto, o seu 72º aniversário, com almoço comemorativo que marcará igualmente o arranque das festas de verão desta aldeia do Conselho de Góis. A iniciativa ficará também assinalada pelos 50 anos da construção da sede desta coletividade. As comemorações terão início às 11h30 com a inauguração da obra de reabilitação e embelezamento da fonte da Loiceira, intervenção promovida pela Junta de Freguesia. Pelas 12h15 será servido o almoço comemorativo. Se estiver interessado em participar, faça desde já a sua inscrição através dos seguintes contactos: 964-266-951 ou 932-028-170. A Câmara Municipal de Vila Nova de Poiares promove um curso de português destinado a estrangeiros residentes no concelho. Uma iniciativa que pretende facilitar a integração desta comunidade na vida poiarense através da aprendizagem da língua, do contacto com a cultura local e da criação de laços de proximidade. O final do ano letivo 2025-2026 foi assinalado com um almoço que juntou algumas das cerca de 7 dezenas de alunos que frequentaram o curso, oriundos dos mais variados pontos do mundo. O momento permitiu celebrar o percurso realizado ao longo dos últimos meses no ambiente de partilha, amizade e interculturalidade. Durante o encontro, Nuno Neves, presidente da Câmara Municipal de Vila Nova de Poiares, informou que é a intenção da autarquia reforçar este projeto no próximo ano letivo, aumentando o número de horas do curso, que deverá arrancar em setembro.
0: O estado do tempo nas próximas 24 horas.
1: Céu em geral pouco nublado. Vento fraco a moderado. Pequena subida da temperatura máxima.
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0: Bem-vindos a Pomares, freguesia do concelho de Arganil. 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
1: E assim percebemos como haja um blog de publicidade, agora desta vez no meio-dia.
2: E entretanto estava a chamar-te aqui a atenção.
1: Foi verdade, sim, porque... senhor, eu fico muito feliz.
2: Ah, fiquei muito contente, pá. Porque apareceu aqui nos anexos da rádio, da publicidades, por causa da bizaria Papo Seco, apareceu a minha voz.
1: Pá, é verdade, sim senhora, parabéns.
2: Obrigado. Agora mete uma música parabéns para mim também.
1: Não mereces assim tanto.
2: Pronto, está bem.
1: Não, estou a brincar, claro que mereces,
2: Entretanto, são agora 12:08 exatamente. Temos a meteorologia para hoje, que hoje
1: é,
2: ouvi
1: verdade,
2: dizer.
1: Sim, senhora.
2: Hoje ouvi dizer que vamos ter um tempinho. Mas aqueceu um bocadito mais.
1: Pois é, mas tu de manhã vinhas com uma suete.
2: Mas de manhã estava frio. De manhã estava frio.
1: Não estava assim
2: fresquinho,
1: tanto.
2: Fresquinho, vá. Mas pronto, agora já não estou.
1: Já tá, não estás.
2: E falar em tábuas, está aqui a Dona Elisa
1: Costa.
2: Costa a
1: Dona
2: Elisa um toquezinho. Que ela
1: conheces,
2: é
1: tábua. Não conheces.
2: De claro, nome, se calhar
1: conheces.
2: Não. De nome, acho que não. Mas pronto.
1: Quando tu conheces alguém de tábua, eu vou ficar.
2: Provavelmente já a vi na rua, ou assim. Já vi muita gente na rua. Por isso,
1: pronto,
2: se calhar já vi.
1: Já não é mau.
2: Agora, é sinal que sai para a rua. Pois.
1: Ao menos isso.
2: Pois, claro. Mas então hoje temos assim 25 graus, com máxima de 27, aliás, agora estamos com 25. Máxima de 27 graus hoje, com 14 graus assim à meia-da-noite. Já dá para dormir mais fresquinho, já se torna melhorzinho. No entanto, é
1: okay,
2: que
1: tens dormido mal? Tens dormido mal?
2: Ah, não, nem por isso.
1: Ah, ok, pensei.
2: Só que mas está melhorzinho do que a semana passada, por isso.
1: Ah, mas para a semana volta, por isso.
2: Para a semana volta e pronto, é o que é. Vamos ter que aguentar outra vez ali com os seus 30 e poucos graus de temperatura máxima.
1: Não, isto estava a saber bem, mas agora vai voltar outra vez o calor extremo. Mas
2: estamos em
1: se bem que lá está. Eu ontem de manhã estava assim mais frio, mas depois à tarde ficou outra vez um calor.
2: Pois foi um bocadinho mais quentinho, mas assim tanto, mas assim
1: não
2: estou.
1: Isso é porque não foste para o meu carro.
2: Pois se não, pois
1: sido,
2: não fui não.
1: Se tivesse sido, se calhar não dizias isso.
2: Mas isso, pronto, o carro está sempre ao sol.
1: Pois não tem como.
2: Então, pronto. Ainda tanto aqui a Dona Nana de Carvalho a dar-nos um toquezinho. Muito obrigadinho pelo toquezinho, um beijinho para si.
1: Beijinhos. Hoje é para aí o terceiro beijinho para a Dona Helena.
2: É verdade, porque merece.
1: Merece, está
2: cá sempre.
1: Senhora.
2: Está cá sempre, merece sim, senhora, merece sempre. Ainda está para fazer mais um bocadinho de musiquinha, agora com António Zambujo, com a música Saga Inaudita do Bom Jesus de Teibas.
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0: dia sim estivemos com Alafum, com Malhão da Mariana. E agora vamos passar aqui aos nossos eventos mais perto.
1: É verdade, sim senhora. Começar aqui então com o Fontão, que dia 18 de julho deste ano temos a participar pela Comissão de Melhoramentos do Fontão. Temos, ora portanto, às 19h30 o jantar, às 21h30 o baile com carapitoias, às 9 horas, dia 19 de julho, às 9 horas da manhã, missa campal, e às 10 horas, a procissão, meio-dia e 30, o almocinho, às 14 já temos um leilão, às 15, luna, a tuna moronhense, e às 15h45, o rancho juvenil da Casa do Povo de Arganil.
0: E agora passamos aqui para Mortágua, que é Mortágua Viva, que é dia de 12 a dia 16, dia 12 temos aqui Tiago Bittencourt, com a Filarmónica de Mortágua. Dia 13 temos Santa Maria e Bela Dona. Dia 14, Marisa Liz e Smoking Beer. Dia 15, António Zambujo e Gala Internacional de Folclore. E dia 16 temos aqui a Festa das Cores.
1: Por isso, já sabem, se quiserem dar assim um saltinho para desanuviar, não é?
0: É verdade,
1: já
0: sim,
1: sabem
0: senhora.
1: Já sabem onde podem encontrar. Ainda vamos ficar aqui com mais um bocadinho de musiquinha agora até ao meio-dia e meio, a começar com Maluma e Carrie Leon, com Segun Quien.

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9: E assim estamos de volta com o bloco do meio-dia e meio. Agora também vamos passar aqui ao horóscopo.
10: E vamos lá então.

começamos aqui com o carneiro. A carta do dia é o 8 de paus, que significa rapidez. No amor, pode receber notícias de um amigo, ficará feliz. Já na saúde, faça passeios ao ar livre para ganhar boas energias. No dinheiro, pode surgir uma despesa com a qual não contava. Conseguirá dar a volta à situação com rapidez. Números da sorte: 5, 14, 23, 26, 34, 41. Agora passamos aqui para o touro. A carta do dia é o Papa, que significa sabedoria. No amor, dedico o tempo livre às pessoas que mais amo. Já na saúde, se sofre de digestões difíceis, tome chá de Lúcia Lima. No dinheiro, conseguirá gerir a carteira com sabedoria. Quem não tem dinheiro não tem vícios. Números da sorte: 1, 6, 32, 38, 41, 45.

Agora passamos aqui aos gêmeos. A carta do dia é Justiça, que significa justiça. No amor, invista de corpo e alma no amor. Dê mais segurança ao seu par. Já na saúde, cuide do coração comendo mais cozidos e grelhados. No dinheiro, poderá receber uma alegria financeira. A justiça será feita. Números da sorte: 8, 10, 15, 23, 35, 42. Agora vamos aqui para o caranguejo, a carta do dia é Imperatriz, que significa realização. No amor, poderá realizar um sonho a nível sentimental. Já na saúde, equilibre melhor as suas rotinas para dar tempo para relaxar. No dinheiro, período favorável no campo financeiro. Terá muita imaginação. Números da sorte: 10, 14, 22, 26, 35, 41. Agora aqui no Leão, a carta do dia é o Seis de Espadas, que significa em viagem inesperada. No amor, seja mais atencioso com as pessoas que ama. Já na saúde, faça pilates para eliminar as dores nas costas. No dinheiro, momento favorável para colocar em marcha um projeto. Números da sorte: 9, 12, 24, 31, 38, 45.

0: agora passamos aqui para o Virgem. A carta de é o Valete de Copas, que significa lealdade. No amor, é a altura de repensar a sua relação. Avalie se é mesmo feliz. Já na saúde, não gaste energias com coisas que a entristecem. No dinheiro, o dia é propício à reflexão. Pode tomar uma decisão importante. Números da sorte: 4, 7, 12, 15, 38, 46.
1: E a seguir temos balança como carta do dia. O 2 de espadas significa falsidade. No amor, haja com prudência, já que o amor exige trabalho e empenho. Na saúde, seja otimista e a vida levar-se melhor assim. No dinheiro, esforce-se para cumprir as tarefas que lhe destinarem. E os números da sorte são 9, 14, 18, 23, 27, 36. Já no escorpião, a carta do dia. O 3 de copas significa conclusão. No amor, prepara um almoço em família para promover a união. Na saúde, é importante fazer exames de rotina. Já no dinheiro, está perto de atingir uma nova meta, por isso dê o seu melhor. Números da sorte são 1, o 6, o 14, o 19, o 34 e o 39. Já em Sagitário, a carta do dia ao 10 de hoje significa prosperidade, riqueza e segurança. No amor, a sua boa disposição ajudará a manter a família unida e feliz. Na saúde, vigie a sua saúde, o excesso de atividades pode desgastá-lo. No dinheiro, é provável que um colega lhe peça ajuda, seja generoso. Números da sorte são o 8, o 11, 36, 45, 47 e 49. Em Capricórnio, a carta do dia, o Cavaleiro de Copas, significa proposta vantajosa. No amor, as suas emoções estão ao rubro, enche a sua cara a metade de mimos. Na saúde, dê especial atenção aos dentes, coma mais maçãs e amêndoas. No dinheiro, irá vencer provas difíceis, poderá até receber uma nova proposta. Números da sorte são o 12, 18, 23, 27, 36 e 42.

Agora, em Aquário, a carta do dia que temos é o 3 de Ouros, significa poder. No amor, terá força para dar ânimo à sua cara metade, que hoje pode estar embaixo. Na saúde, para purificar o fígado, tome suco de agrião e couve. No dinheiro, encha-se de força, de vontade e leva suas iniciativas avante. Números da sorte são o 9, 14, o 20, 33, 39 e 49.

Agora, como por fim, para peixes, aqui o signo da nossa colega Juliana. Carta do dia, o valete de paus significa amiga e notícias inesperadas. No amor, pode sentir-se mais sensível, procure conversar com uma amiga. Na saúde, se sofrer de uma rinite alérgica, beba água com vinagre de maçã. No dinheiro, é provável que se sinta desanimado no emprego, não desista. Números da sorte são o 9, o 14, o 16, o 20, 25 e 37.

0: E assim estamos agora com o horóscopo.
1: O que achaste do teu?
0: Não sei, mas tu começaste a rir no meio do meu, por isso.
1: Desculpa, achei piada ao vinagre de maçã.
0: Opa, pronto.
1: Achei um
0: Tenho de
1: bocadinho.
0: experimentar para ver se resulta.
1: Tem, olha.
0: Até porque este signo também é da Dona Maria do
1: É?
0: Patrocínio. É
1: Ah,
0: verdade,
1: pá, que
0: sim, senhora, que ela
1: incrível.
0: já disse.
1: Então, muitos beijinhos para si e também aqui para a Dona Helena de Carvalho, que nos deu um toquezinho, e para a Alzira Silva, que também nos ligou agora, e estamos agora
0: E
1: a ligar
0: o senhor
1: também.
0: Avelino.
1: Exatamente, muitos beijinhos para
0: Muitos
1: si também.
0: beijinhos.
1: Olha, quanto ao meu, achei o meu até bastante ok, bastante sólido.
0: Ok, achaste bom, mau,
1: Sim, achei
0: médio.
1: ok, achei ok, achei ok.
0: Achaste ok, pronto. É isso que
1: Disseram
0: importa.
1: para fazer pilates por causa das dores de costas, mas eu não tenho dores de costas, por isso está tudo bem, não preciso
0: Ah,
1: fazer
0: então
1: pilates.
0: tá tudo certo.
1: Está tudo
0: Mas
1: ótimo.
0: faz bem na mesma, não é
1: Só
0: por
1: que
0: não
1: eu não faço
0: desejas.
1: pilates, não sei o que é pilates, sinceramente.
0: Eu acho que, pelo que eu sei, está mais relacionado com as mulheres, mas posso estar aqui a dizer uma asneira.
1: Pois não sei, não estou a par.
0: Mas acho que sim. Tem assim um tapete, depois se pode alongar-te todo.
1: Mas isso não é
0: É
1: yoga?
0: isso. Sabes que há várias coisas
1: Eu não sei,
0: parecidas.
1: estou-me a questionar, estou-me a
0: Não,
1: questionar, não
0: mas
1: sei.
0: é.
1: Pronto, ok, se tu dizes, eu acredito em ti, então.
0: Pois.
1: Vamos
0: Não
1: então
0: tenho
1: ouvir
0: outros
1: mais é
0: remédios
1: mais um.
0: a não ser acreditar em mim.
1: Vamos então ouvir mais um bocadinho de música, então, agora com a tradição de ouro, com a música Viver a Vida.
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0: E assim estivemos com o Cruzeiro do Sul, com o Diz-me que tenho tempo.
1: Entretanto, são agora também 12h54 e 30 segundos, por
0: Foste
1: isso
0: muito específico.
1: fui por agora assim aos 30 segundos, que até não podia dizer que era
0: Ok. É
1: 55 ainda.
0: mesmo para ser certinho.
1: Exatamente. Então vamos então despedir, porque daqui a pouquinho chega a hora do comer.
0: É verdade, sim,
1: Que eu estou
0: já
1: aqui.
0: estás assim com um sorriso a pensar na
1: Eu
0: comida.
1: era 11h30, já estava cheio da fome.
0: Ainda bem que não disseste
1: Estás a
0: nada,
1: dizer?
0: senão já metias com fome também.
1: Pois, olha o que é, agora vou pôr toda a gente com fome, mas também já é 12h50, já
0: Ah, eu
1: tudo
0: também
1: bem.
0: já vou comer daqui a bocado, já não faz mal.
1: Pois, mas
0: Já não
1: pronto.
0: há problema.
1: Muito obrigadinho por terem
0: Muito
1: estado.
0: obrigada.
1: Fiquem cá mais um bocadinho, porque agora vamos pôr João Lança com aqui
0: Aqui
1: ou
0: ou
1: além.
0: além.

0: uma hora da tarde em Portugal continental e na Madeira, meio-dia nos Açores. Vamos agora conhecer os títulos desta edição.
1: O movimento Missão Escola Pública diz que, face ao volume de trabalho que muitos professores ainda têm pela frente neste último dia para a correção dos exames, não há tempo para que a avaliação seja feita de forma rigorosa e pede novo adiamento dos prazos para a fixação das notas. Cristina Mota sugere também que a segunda fase dos exames do secundário se realize apenas em setembro. A direção do Bloco de Esquerda lamenta a saída de 60 fundadores do partido, sublinhando que os elementos que hoje abandonam o Bloco têm vindo a sair de forma parcelar, numa decisão programada e repetidamente anunciada na comunicação social. Foi retomada a circulação ferroviária em toda a linha do Norte, depois dos condicionamentos que existiram nas últimas horas devido a um atropelamento de dois cavalos perto da estação ferroviária de Riachos, no concelho de Torres Novas.
0: As notícias com edição de João Vasco.
1: A Missão Escola Pública defende o adiamento da fixação das notas dos exames do secundário, marcada para sexta-feira, mas também da segunda fase dos exames e do início das aulas nas universidades no próximo ano letivo. Cristina Mota, porta-voz deste movimento, considera que, face ao volume de trabalho que muitos professores ainda têm pela frente, não há tempo para que a avaliação seja feita de forma rigorosa e para que as notas sejam todas afixadas na próxima sexta-feira.
2: Entendo que deveria neste momento ser refletido, portanto, este prazo, esta fixação de resultados no dia 17, para perceber se efetivamente estamos em condições de garantir rigor nas avaliações que vão surgir. E neste momento isso não é possível para muitos professores, como esta colega que me reporta ter 444 itens para classificar. Que questões políticas não se sobreponham ao rigor. Se Fernando Alexandre tiver de adiar o dia 17, não deve ter uma guilhotina sobre a cabeça relativamente a continuar ou não no cargo. As responsabilidades políticas têm tempo de ser apuradas.
1: Cristina Mota fala numa situação extraordinária que devia levar também ao adiamento da segunda fase.
2: Adiar-se a segunda fase dos exames para o início de setembro, à semelhança do que aconteceu na altura da pandemia. O calendário de concurso ao acesso ao ensino superior deveria também ser alterado. Portanto, vamos ter garantidamente calouros com uma fase de exames nacionais como os seus colegas anteriores não tiveram.
1: Estes adiamentos dariam aos professores mais tempo e qualidade para realizarem a avaliação. Cristina Mota dá aqui o exemplo de uma professora de matemática que tem ainda 400 itens ou mais de 400 itens para corrigir até à meia-noite do dia de hoje.
2: Mesmo agora, a entrar no estúdio, uma colega me fez chegar a informação que foi convocada ontem, portanto é uma colega do meu grupo de recrutamento, matemática, e tem neste momento 444 itens para classificar. 444 itens dizem respeito a 444 questões que deverá classificar até, portanto, à meia-noite.
3: Sim, ao fim do dia. Isso é um trabalho hercúleo, parece-me.
2: Exatamente, portanto, não sabendo se no meio destes itens vai encontrar alguns que não têm a famosa folha de continuação. Portanto, considero que é um exemplo da pressão que está a ser exercida sobre os professores.
1: Um exemplo deixado por Cristina Mota, do movimento Missão Escola Pública, no programa Antena Aberta, aqui na Antena 1, esta terça-feira. Três professores que têm estado a corrigir exames nacionais do secundário relataram hoje à Rádio Pública as dificuldades que têm enfrentado para avaliar as provas. Falam num processo que tem corrido mal, Sandra Henriques, e que não sabem como vai acabar.
4: Os professores falam mesmo em atrapalhada. É o caso de Isabel Teixeira, professora de Física e Química há 40 anos e corretora de exames desde sempre.
5: É a primeira vez que isto acontece assim. Foi uma completa atrapalhada.
4: Desde logo porque os prazos não foram cumpridos em todo o processo, os critérios definitivos de correção só saíram na sexta-feira ao final do dia e o organismo do Ministério da Educação que tem a correção dos exames em mãos não responde às dúvidas, refere Isabel Teixeira.
5: Mais grave, o Educa continuar a não responder a muitos colegas que tinham dúvidas, através dos supervisores, esses é que estão em contacto com os colegas do Educa e durante o fim de semana e ontem continuaram a responder pelo menos algumas das dúvidas, e algumas dessas dúvidas que foram respondidas são critérios ainda mais refinados que vão beneficiar determinadas respostas, e outras que já estavam classificadas, esses erros vão ser penalizados mais fortemente.
4: Já Ana Paula Ferreira é professora de História há mais de 30 anos e aponta problemas com a plataforma de correção dos exames.
6: O grande problema foi mesmo o funcionamento da plataforma, os imensos problemas que a plataforma nos deu, o estar dias e dias à espera de receber provas, depois disso estar dias e dias à espera de receber as folhas de continuação.
4: As folhas de continuação são folhas extra que os alunos usaram durante o exame e que os corretores se queixam de ainda não terem recebido. É o que diz também Tiago Castelhano, professor de Economia há 3 anos.
7: Tenho 175 respostas classificadas, mas eu há uma delas em que eu reportei há cerca de 10 dias a dizer que falta uma folha de continuação. Até hoje, eu já mandei 3 e-mails para o agrupamento, já fiz o reporte dentro da plataforma, ontem voltei a fazer um reporte dentro da mesma plataforma e não existe qualquer resposta.
4: Este professor conta que há colegas da disciplina de português que chegam a ter dezenas de folhas de continuação em falta, o que significa que os exames dos alunos não são corrigidos na totalidade.
1: O relato de quem tem estado a corrigir os exames de acesso ao ensino superior. João Maroco, professor da Universidade Lusófona e especialista em Estatísticas da Educação, pede ao Ministério que na sexta-feira não disponibilize apenas o PDF, a versão digital da prova, mas os itens que cada professor corrigiu e todas as falhas que forem surgindo. Só assim, entendo João Maroco, as famílias e os alunos podem ficar tranquilos.
8: Disponibilizar não o PDF que foi criado no primeiro passo na digitalização, mas reconstruir as provas a partir dos itens que os classificadores classificaram. Porque os problemas que a maior parte dos classificadores está a relatar é falta de folhas de continuação, erros de digitalização, páginas em branco, páginas em preto, caligrafia que não se entende, e os alunos têm que ver aquilo que os professores classificadores viram. Não é o processo, não é o PDF, a imagem que foi digitalizada e depois foi cortada nos diferentes itens e distribuída pelas provas. Só assim os alunos e as famílias podem ter confiança que a sua prova, que a cotação que tem em cada um dos itens.
1: O pedido de João Maroco, professor na Universidade Lusófona. O presidente da Assembleia da República rejeitou o pedido da Iniciativa Liberal para adiar o debate do Estado da Nação para depois dos esclarecimentos do ministro da Educação sobre a avaliação dos exames nacionais, mas os liberais prometem insistir no pedido. Ouvido pela Antena 1, o líder parlamentar da Iniciativa Liberal, Mário Amorim Lopes, diz compreender os argumentos de José Pedro Aguiar Branco, que alegou que não há suporte regimental nem constitucional para este adiamento, mas defende que está em causa uma urgência política que merece um debate sereno e informado.
9: Parece-nos que há aqui uma urgência política e que é necessário um debate sereno, mas informado, para que possamos nós aferir o trabalho do que é que foi feito do ponto de vista dos exames nacionais, o que é que foi mal feito, possamos escrutinar o governo e, mais do que escrutinar o governo, possamos serenar os alunos, os pais, as famílias, os professores também, porque isto de facto está envolto em aqui numa grande confusão que está a preocupar as pessoas. Portanto, o que nós estamos a pedir é que seja dada prioridade política e não administrativa, ou seja, que nós possamos pegar na agenda que estava fixada e atrasá-la uma semana.
1: Mário Amorim Lopes diz que o partido vai levar o tema à Conferência de Líderes, à reunião da Conferência de Líderes Parlamentares, agendada para amanhã, e tentar sensibilizar outros partidos. Os liberais temem que o debate do Estado da Nação seja contaminado com a questão dos exames. O nosso bloco acabou. É este o título do comunicado enviado à imprensa por 60 militantes que estiveram na fundação do Bloco de Esquerda a anunciarem que abandonam o partido. Entre os nomes que deixam o bloco estão o antigo deputado Pedro Soares e o histórico da UDP, Mário Tomé. António Soares da Luz, outra das personalidades que está de saída, fala em falta de democracia interna e acusa o partido de ter deixado de defender os ideais que estiveram na sua gênese há já algum tempo.
10: Achamos que o Bloco já há uns anos que não vem cumprindo para aquilo que foi criado. E nós somos uma parte grande de 60, somos os fundadores do Bloco de Esquerda e estivemos sempre, portanto, nos órgãos do Bloco de Esquerda. Achamos que isto foi o fim do Bloco de Esquerda, porque já nesta última convenção já nem concorremos à convenção, porque achamos que não havia condições de democracia interna dentro do Bloco de Esquerda.
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Olá, queridos amigos, muito boa tarde. Isabel Duarte a fazer-vos companhia. Daqui a pouco vão poder ligar, cantar, partilhar ementa ou simplesmente conversar um bocadinho. Mas antes disso, temos ali o Iosi com o Viva Portugal e depois os parabéns para os aniversariantes do dia. Vida.

E agora sim, queridos amigos, vamos saber quem é que hoje, dia 14 de julho, se encontra de parabéns. E temos a festejar o seu aniversário o seguinte grupo de amiguinhos: Manuel Henrique Amaro Ferreira, em Erganil, sócio 1150. Luís Manuel Dias Almeida, um beijinho muito especial para o nosso queridíssimo Luizinho Almeida, no Rochel, sócio 1295. Parabéns ainda para Ana Paula Melo, no Luxemburgo, sócia 1385. Para um casal que nos sintoniza em Carapinhal, São Martinho da Cortiça, José Marques e Rosa Marques. O senhor José Marques é o sócio 1500. Parabéns também para Maria Helena Lopes Santos, na Surgaçosa, sócia 2249. Para a nossa querida Paulinha, da Peixaria Felizbela, Ana Paula Ferreira de Carvalho Figueiredo, mais conhecida por Paula Carvalho, é assim que a Paula é conhecida. Ela que reside em Secarias e é sócia 2297. Parabéns ainda para João Manuel Pinto Vinagre, um dos elementos que integra a direção da nossa rádio e que faz parte dos locutores do programa Memórias de Rock. Um beijinho grande, João, ele que é o sócio 2464. E de parabéns temos ainda outro casal: Maria Odete Piedade Marques Moreira e Manuel Moreira, residentes em Gramaça, Aldeia das 10. A dona Odete é a madrinha 342. Beijinhos grandes para todos estes amigos, sócios, padrinhos e madrinhas da rádio, com votos de um dia muito, muito feliz. Para eles, Padre Luís Vieira, com parabéns. E a seguir, queridos amigos, se quiserem ligar, recordo para partilhar talento e menta ou simplesmente conversar 2 minutinhos, podem fazê-lo através dos números habituais.

0: Parabéns para todos estes queridos aniversariantes do dia. E agora, amiguinhos, 960-313-902, que já toca. Portanto, vamos já aproveitar e atender esta chamada. Muito boa tarde.
1: Boa tarde, amiga.
0: Olha, o amigo José Fernandes, como tem passado, senhor José? Tem passado bem?
1: Vamos andando, minha menina.
0: Também, tudo bem, muito obrigada. E esse almoço? Estava a começar?
1: Estava a acabar de comer uma maçã, estava com a boca cheia. Ah. Tive que deixar a maçã, deixei a maçã em cima da mesa para falar um bocadinho com a trabalhinha.
0: Então quer dizer que já está na sobremesa, não é, senhor José?
1: Eu fui um arrozinho com frango.
0: Muito bem, sim senhora. Então o que é que se vai fazer mais hoje? Diga.
1: Eu já ouvi dizer que a Sabrina vai ter férias.
0: É verdade, é verdade. Estarei até à próxima sexta-feira. Ainda voltaremos a falar, com certeza.
1: Está bem, está bem.
0: Senhor José, quer deixar beijinhos para alguém? Dizer mais alguma coisa?
1: Muita saúde para o seu João, muita força para ele. E amanhã falou com a Luzinha. Ela está muito em baixo, mas muita força para ele.
0: Exatamente.
1: A gente tem que andar em frente. A vida é mesmo assim.
0: Pois claro, vida que segue, tem que ser.
1: E para a Sabrina, até uma próxima.
0: Até uma próxima, senhor José. Um beijinho e continuação de um bom dia.
1: Tchau.
0: Obrigada.
1: Tchau.
0: Beijinhos, obrigada. Saudamos Dulce Duarte em Miranda do Corvo, o nosso querido e estimado amigo António Albuquerque, a nossa estimada artista Fernanda Pinto, Helena Carvalho em Vilar, Cacilda Silva em Santa Combadão e Avelino Pinheiro em Foz da Moura. Ainda Alzira Silva em Aveia, Elisa Costa em Tábua e Luísa Santos em Pereira. Por cá, Idália Oliveira. E agora quem temos? Muito boa tarde.
2: Boa tarde, agora é a amiga Olga.
0: Olha, amiga Olga, seja bem-vinda, querida Olga. Como está?
2: Tudo bem, graças a Deus, Isabelinha.
0: Ótimo, é bom saber. Tem que ser, pois claro.
2: É verdade. Já hoje fui à cidade de Tábua. Cidade.
0: Muito, olha, diz tantas vezes, se calhar um dia ainda se torna. Não é? Ainda se torna mesmo cidade.
2: E Deus queira que sim, não é? Eu quando conheci isto, que era miúda, não tem nada a ver. Isto evoluiu e de que maneira?
0: Passou de uma aldeia nos seus tempos de infância para vê-la. Portanto, se calhar daqui a uns anos vai vê-la tornar-se cidade.
2: É verdade. Claro. E era bom, claro, não tem nada a ver com uma cidade. Mas há sítios que também já é cidade e que...
0: Cidades pequeninas, é verdade.
2: É verdade, é bom evoluir.
0: Claro que sim, alguém em todos os sentidos, é mesmo.
2: É verdade.
0: Então, e esse almoço que partilha connosco hoje?
2: Olha, hoje foi muito simples, Isabelinha. Como fui a Tábua, tenho cá o meu neto, o meu Rodrigo.
0: Muito bem.
2: E depois é assim, fui à cabeleireira. E como demorei um bocadinho, então passei para a pastelaria, para a Nova Flora, e aí já estou a adiantar.
0: Deixa lá, não faz mal, deixa lá. Há coisas
2: piores. Então comprei dois pãezinhos com chouriço, um para mim e outro para ele, porque não havia baguete com pasta de atum, que eu gosto muito.
0: Ai, também eu, querida Olga,
2: ai, sim?
0: Sério?
2: Eu adoro.
0: Eu adoro também, hoje... ai que giro.
2: Hoje...
0: Muito,
2: havia.
0: É a minha favorita.
2: É muito bom, eu gosto muito.
0: Sim,
2: e o meu neto nunca comeu, mas não havia já. E não tinham como fazer porque não tinham pão dessas baguetes. Então trouxe um pão com chouriço, mas eram bons, bem aviados, até ele adorou.
0: Oh,
2: e comemos um pratinho de sopa, trouxe um semifrio de bolacha,
0: que
2: é muito bom, uma fatinha para cada um. Olha, comemos e estamos aqui, que é uma maravilha. Agora estamos à fresca.
0: Um almoço muito bom, querida Olga. Muito
2: bom. É verdade.
0: Bom. Sim, senhora.
2: É verdade. É assim, era para vir fazer ainda. Mas é assim, até eu tinha dito para ele o que é que ia fazer. Era para ser feijão verde e batata e um bocadinho de bacalhau pescado.
0: Mas se calhar fica para amanhã, se o Rodrigo aí continuar, não é?
2: Mas como já vinha tarde, eu digo assim, não, passamos por ali, levamos qualquer coisinha e pronto.
0: É isso mesmo, querida Olga, está feito, está ali qual. Então e o que vai fazer com o seu netinho à tarde?
2: Olha, agora vamos descansar. Muito bem. Umas tantas. Depois irei à quinta só dar uma volta hoje.
0: E leva o Rodrigo para dar uma volta também, não é, Olga?
2: Porque ele também gosta muito de ir. Gosta muito.
0: Estar junto à natureza também nos faz muito bem, Olga.
2: É verdade. E ele gosta. Gosta e também precisa de caminhar, porque ele é um menino assim um bocadinho forte, também precisa de caminhar.
0: Toca a fazer exercício.
2: Ele já hoje fez caminhada, já foi a tábua a pé e veio.
0: Boa, Rodrigo. Assim é que é. Pois claro.
2: É verdade. É verdade. Tem que ser.
0: É mesmo. Não, Olga, beijinhos então. Diga.
2: Obrigada, Isabinha.
0: Quer
2: deixar
0: algum beijinho ou alguma coisinha
2: beijinhos.
0: Mais? Beijinhos, querido Rodrigo. Beijinhos. Gostei em conhecer-te. Assim via telefone.
2: Pode ser que ainda um dia eu conheça pessoalmente. Pode ser que haja algum convívio que ele possa ir.
0: Com certeza.
2: E pronto,
0: é
2: eu
0: bem provável, é isso.
2: É verdade, Isabelinha. Olha, tudo bom, um beijinho muito grande para todas as minhas amizades, para a Dona Dulce, que ainda agora também me deu um toquezinho, que é uma querida, para a Dona Aurora, e para todos, para o Senhor António Albuquerque, para toda a gente que estiver a ouvir.
0: Muito obrigada e para si também uma tarde feliz com o seu Rodrigo, querida Olga. Um
2: obrigada,
0: beijinho.
2: Obrigada, Isabelinha. Tudo
0: obrigada
2: bom, beijinho grande,
0: beijinho. Ora, e continuamos aqui no saco dos beijinhos. Tiramos mais um para Leonor Pinto em Coja e vai mais outro para João Engenheiro em Carvalhal de Mansores. Força, Sr. João, as suas melhoras, beijinhos. E aguardamos mais dois ou três amigos, dividimos aqui assim mais ou menos a meio para depois irmos atualizar a publicidade. Será que temos por aí mais alguém a querer dizer-nos algo? 235-200-572 ou em alternativa o 960-313-902. Obrigada, Dulce Duarte, connosco desde Miranda do Corvo, que está também aqui a desejar-me boas férias, mas é como digo, muito provavelmente ainda falarei com muitos de vós até o dia de sexta-feira. Vamos pular, vamos gritar, batendo o pé é na palma da mão. E temos por ali mais um amigo ou amiga, quem será? Quem será? Assim uma música. Muito boa tarde. Boa tarde, quem temos em linha? Sim, com quem falamos?
3: Ave Maria, Israel.
0: Ora, muito boa tarde, o amigo Carlos, é isso?
3: Não.
0: Então?
3: É o António Matos.
0: Oh, Sr. António, não estava a ouvir-me, pois não?
3: Não, eu estava deitado.
0: Ah, já está a fazer a sua sesta? Estava deitado?
3: Estava mesmo a começar a sesta.
0: Oh, que maravilha, mesmo a começar a cestinha. Então vai ser uma cesta quê? Para aí uma horinha, duas?
3: Ou duas.
0: Ah, isso é que é uma boa vida, ó, Sr. António. Ah, que maravilha.
3: Sim, se eu estou aqui um pouquinho, então já chega para...
0: Pois claro, hoje já trabalhou o que tinha a trabalhar, não é, Sr. António? Por isso agora venha ao descanso.
3: É isso mesmo.
0: É verdade. Então e esse almoço, o que é que nos conta?
3: Olha, foi batata, foi frango grelhado ou frango assado, como vês.
0: Sim, senhor, com churrasquinho. E gostou? Estava tudo bom?
3: É isso mesmo, estava mesmo bom. Uma saladinha, dois quentinhos, está bom.
0: Sim, senhor. Então significa que vai adormecer ou ouvir a nossa rádio, muito provavelmente.
3: Já é costume, para não perder o costume, ouvir-se.
0: Vê, depois acorda, lá estamos nós outra vez. Gosta mesmo de nós, Sr. António. Sempre consigo.
3: É isso mesmo.
0: Ai, que giro. Pois é, só amanhã é que é dia de ir à fisioterapia. Ainda continua a fisioterapia?
3: Ainda continuo.
0: Mas está a valer a pena? Está a correr bem?
3: Sim, anda bem.
0: Isso é o
3: que bem melhor.
0: Muito bem.
3: É isso mesmo.
0: Hoje, agora, como é que se chama a sua esposa? Acho que nunca lhe perguntei.
3: Maria Alice.
0: Mande-lhe também um beijinho nosso para a Dona Maria Alice, que nunca a ouvimos, quem sabe se um dia também não falamos com ela, não é, Sr. António?
3: Pode ser. Eu vou conversar com a sócia também.
0: Olha, também, é isso mesmo. Sr. António, quer deixar algum beijinho, mais alguma coisa?
3: Olha, um abraço assim para a menina, tudo bom para toda a gente, as melhores para o amigo João Engenheiro. E até uma próxima.
0: Até breve, Sr. António.
3: Como diz mesmo, até breve.
0: Olha, um beijinho e uma boa cestinha, um bom descanso.
3: Obrigadinho, tudo bom.
0: Obrigada, beijinhos.
3: Tudo bom,
0: obrigada.
3: Tudo bom para a menina.
0: Muito obrigada, beijinhos. E vamos ver se este amigo aguardou. Muito obrigada, aguardou uns minutos. Muito boa tarde. Ora, aguardou uns minutos, pensava eu, mas afinal não está cá. Mas também não temos aquele pipi. Só, vamos tentar só mais uma vez. Muito boa tarde. Pois é, eu atendi a chamada, se calhar a pessoa não me está a ouvir. Vamos só aguardar mais um bocadinho pequenininho para ver se vem mais alguém. Caso contrário, vamos para a nossa pausa de 5 minutos. Enquanto isso, beijinho grande para uma aniversariante do dia. É verdade, que está aqui a dar um toquezinho. Beijinho grande, querida Paula Melo. Muitos, muitos, muitos parabéns. Que esteja a viver um dia imensamente feliz com o Sr. Carlos e restante família e amigos. Tudo de bom para si, querida Paula. Beijinhos grandes. E agora sim, temos mais alguém em linha. Muito boa tarde.
4: Boa tarde, estrelinha da tarde.
0: Olha, amiga Laurinda, oh, querida Laurinda, como é que isso vai?
4: Está tudo bem, graças a Deus.
0: A saúde vai bem, que é o mais importante?
4: Isso é o principal, está tudo bem, graças a Deus.
0: Ótimo, sim senhor, e pela voz também parece animadinha. É verdade, querida Laurinda.
4: Estou sempre animada, principalmente com a voz dessa linda princesa.
0: Oh, tão queridinha. A dona Laurinda também é como o senhor António Matos, está sempre à escuta e gosta muito de nós, não é, querida Laurinda?
4: Sim, exatamente. E quando há oportunidades a gente poder ligar, dar uma palavrinha.
0: É verdade, é verdade.
4: Olha, o meu almocinho foi uma caldeiradazinha de peixe.
0: Olha, isso é que é bom, caldeirada de peixe, muito bom.
4: Ah, eu adoro.
0: E teve companhia para a sua caldeirada, ou não?
4: Não.
0: Pronto, foi caldeirada para um, significa que se calhar vai ter jantar, ou não, dona Laurinda? Deve ter sobrado.
4: É sim, olha, já fiz ontem a caldeirada, já almocei dela, e agora também já almocei outra vez, e ainda tem para logo à noite.
0: Oh, vê que maravilha, espetacular, dona Laurinda. Pois claro.
4: É
0: vantagem de cozinhar para um. Assim cozinhar mais, dá logo para duas ou três vezes. Pois
4: exatamente,
0: claro.
4: Exatamente, e quando se faz assim um tachinho um bocadinho maior, melhor.
0: É isso mesmo, querida Laurinda. E agora, também vai fazer uma sesta ou não é adepta de sestas?
4: Não. Agora tenho que beber um cafezinho com uma amiga que está lá à minha espera.
0: Assim é que é. Fortalecer laços de amizade, confraternizar, isso também dá vida. É verdade.
4: Até não dá.
0: É sim, senhora.
4: Enquanto a gente tem um bocadinho de saúde,
0: hein? É isso, é o principal. Então vão ao cafezinho as duas, é, dona Laurinda?
4: Sim, ela até já está à minha espera.
0: Ah, então ao café aí da terra, muito bem.
4: É sim.
0: Olha, então um beijinho e um bom cafezinho, uma boa tarde.
4: Obrigada igualmente.
0: Tchau. Obrigada, até querida Laurinda. Beijinhos, tchau. Logo, muito obrigada. A nossa querida Laurinda, que vai a caminho do seu cafezinho. E temos mais um amigo, depois vamos à pausa publicitária. Muito boa tarde.
5: Boa tarde, menina.
0: Oh, amiga Mândio, já foi, já veio, ou ainda não foi?
5: Oh, já fui à água algumas vezes.
0: Ah, já foi, já veio. E se calhar ainda volta, não é, senhora Mândio?
5: Ah, é já a seguir.
0: Ai, tão engraçado, é já a seguir. Pois claro, isso é o bom de ser reformado. Vamos de férias quando queremos, não é, senhor Amândio? Pois claro, assim é que é bom.
5: Vamos aproveitando a vida.
0: É isso. Olha, vamos à música. O que é que nos traz hoje?
5: Um bocadinho só assim, para que eu cantar num canto, que vi meio a água da boca.
0: Então hoje vamos ter um instrumentalzinho, é isso?
5: É, só um bocadinho.
0: Então vamos a isso. Faça favor, amiga Amândio.

0: Bem, amiga Mandy, seja com voz ou sem voz, é sempre um gosto escutá-lo. Muito obrigada, amiga Mandy.
1: Obrigado, eu, menina.
0: Mais alguma coisinha para nos dizer? Beijinhos ou abracinhos?
1: Tudo bom para a menina, para todos os ouvintes. E em breve a gente voltará.
0: Muito bem, sim, senhor. Assim sendo, até breve, amiga Mandy, muito obrigada. Beijinhos grandes.
1: Boas férias para a menina.
0: Obrigada, obrigada, amiga Mandy.
1: Tudo bom.
0: Beijinhos, muito obrigada. Um
1: Beijo, boa
0: beijinho.
1: tarde.
0: Boa tarde. E foi então o nosso querido Amândio Lopes, e ainda bem que tocou, não é? Porque hoje os nossos artistas estão um bocadinho mais envergonhados. Eu não me esqueci do Festival da Canção, mas nesta época, não é? Em que uma vai de férias, depois vai a outra, depois temos trabalhos extra, às vezes não é fácil, mas quando for possível, naturalmente que iremos retomar o nosso querido e amado festival. Por agora, vamos às compras, como se costuma dizer, vamos ali e já voltamos. 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
0: Estamos de volta, queridos amigos, e temos então mais alguns minutos para vós. 235-200-572 ou 960-313-902. Já sabe que pode ligar somente para partilhar emenda, talento ou só conversar um bocadinho. É verdade. Ora, beijinho para a nossa Fernanda, beijinho. Ora, está aqui a falar-me de uma menina. Muito bem. Querida Fernanda, se nos quiser dizer algo, olha, neste momento temos as linhas livres. Ah, pois é, pois temos.

Pois é, queridos amigos, temos a linha livre, vamos aguardar para ver se mais alguém quer entrar. Depois, na próxima hora, contamos ter em direto a professora Graça Muniz, talvez sim, talvez não. Já agora, aproveito para deixar aqui um beijinho mais uma vez ao senhor Manuel, marido da professora Graça Muniz, que hoje é pequenino e está de parabéns. Por isso é que digo que talvez tenhamos ou não a professora Graça em direto, porque pode estar num almoço de família, o que será até mais provável. Ora, tínhamos aqui um amigo ou amiga que estava a tentar contactar-nos, porém a chamada não chegou até nós. Aguardemos. Pois é, o amigo Manuel Henrique Camaro Ferreira, residente em Arganil, sócio 1150, está hoje de parabéns. Por isso, para si, Sr. Manuel Amaro Ferreira, mais uma vez um grande beijinho e um felicíssimo dia de aniversário.

Ou só aguardar mais um bocadinho, caso contrário, vamos à música, porque por vezes temos ouvintes a queixarem-se que não conseguem entrar, mas depois também acontece o oposto, nós temos a linha livre e os ouvintes não entram, portanto, não é? Acho que anda aqui um desencontro entre a nossa linha livre e a disponibilidade dos nossos queridos e estimados ouvintes, é verdade. Assim sendo, queridos amigos, vamos ao Mário Gil, vamos ouvir a música na íntegra, Só Alegria Que Eu Quero, e depois vamos novamente questionar o nosso vasto auditório para saber se querem ou não entrar. Até já.

0: Estamos de volta, queridos amigos. É verdade. Ora, realmente, querida Fernanda, também não sei o que lhe diga. A dona Fernanda está aqui a dizer-me que nos liga e que tenta ligar-nos, só que infelizmente o telefone toca e que nós não atendemos. Dona Fernanda, de facto, deve haver mesmo algum problema. Eu começo mesmo a pensar isso, porque já não é a primeira vez que me dizem isso. Mas o número certo, repito, é o 960-313-902. Este é o único número móvel para onde podem ligar para falarem connosco no ar. 960-313-902. Ou em alternativa, o 235-200-572. Lamento imenso, querida Fernanda, só que é mesmo um problema que me transcende. Não sei mesmo o que lhe diga, mas que a linha está livre, está, e que não chega cá nenhuma chamada, não chega ali do scoopfone, não está a tocar. O que está a tocar é o nosso telefone fixo. Agora sim, muito boa tarde. Olha, está-me a ouvir online, seja quem for.
1: Boa tarde.
0: É logo vi que era a Preciosa, porque eu estava a ouvir aí a minha voz em pano de fundo, que tem aqui um delay, tem um atraso. Que engraçado. Que está a ouvir online. Como está, amiga Preciosa? Está boazinha?
1: Estou, e a Dona Isabel também.
0: Também, muito obrigada. O que se faz hoje? Conte-nos coisas. Como é que está a correr o dia?
1: Agora sim, vai almoçar.
0: E o que é que foi o seu almocinho? Conte-nos lá.
1: Foi arroz com frango, uma saladinha, um pêssego, um café e agora vou arrumar a cozinha.
0: Muito bem, não
1: Vou
0: faltou
1: arrumar
0: nada na
1: a louça que eu
0: refeição.
1: sujei, vou lavar a louça que sujei.
0: Pô, tem que ser, é verdade.
1: Pois
0: Então,
1: tem que ser.
0: e de tarde, o que é que se faz
1: De
0: mais
1: tarde
0: hoje, amiga
1: vou apanhar
0: Preciosa?
1: uma roupa, arrumá-la.
0: Tratar das
1: Vou mais
0: tarefas
1: fazer alguma
0: domésticas.
1: coisa.
0: Pronto. E descanso, não? Não há descanso aí em casa para ninguém hoje?
1: Também descansa um bocadito.
0: Pois vai intercalando, não é, amiga Preciosa? Ora,
1: É.
0: trabalha um bocadinho, ora descansa. Pois assim
1: Ora
0: não custa.
1: descanso, pois, não tenho ninguém a mandar, não tenho tempo de o fazer,
0: É verdade, é a vantagem. Isso é muito bom. Pode crer, querida
1: hein? É.
0: Preciosa. É mesmo. Olha, quer deixar beijinhos? Mais alguma
1: Um
0: coisinha para
1: beijinho
0: dizer?
1: para todo o auditório, para todas as pessoas que nos estão a ouvir, para as pessoas que trabalham nessa magnífica rádio, para a Dona Isabel, um beijinho muito grande e até outro dia.
0: Até outro dia, querida Preciosa. Um beijinho
1: Beijinho
0: grande
1: grande.
0: também. Uma boa tarde. Obrigada.
1: Tchau, com
0: Obrigada.
1: licença.
0: Beijinhos. Ora, e finalmente consegui aqui apanhar um amigo no scopefone. Muito boa tarde.
2: Boa tarde, menina Isabel.
0: Olha, menina
2: Eu ontem
0: Cacilda.
2: à tarde liguei, hoje não era para ligar, que eu não gosto de ligar seguido. Mas
0: Mas como viu que
2: ouvia.
0: estava tão abandonada aqui esta horita, não
2: Não,
0: é?
2: e pensei assim: ai meu Deus, será que o problema seja do telefone lá ou seja da
0: Pois!
2: dona Fernanda?
0: Olha, mas pelos vistos, se calhar até é da Dona Fernanda, porque a Dona Cacilda ligou e eu atendia logo e até ficou em espera. Que
2: Pois, e foi
0: estranho.
2: logo de caminho, só tocou
0: Vê.
2: uma vez, atendeu lá e eu
0: E a
2: vou
0: Dona
2: assim: olha.
0: Fernanda diz que liga mesmo para este número. Olha.
2: Que ela isso já anda a acontecer há algum tempo com
0: Pois é,
2: ela.
0: também, olha, não sabemos o que é que se passa
2: Tem-se
0: realmente.
2: andado a ouvir muito, muito,
0: Pois.
2: muito menos e ela já se tem manifestado por
0: É
2: mais que uma
0: verdade,
2: vez
0: é verdade.
2: que tenta, tenta, tenta e não consegue.
0: A
2: Eu vou
0: Dona
2: assim: deixa-me
0: Fernanda tem.
2: experimentar,
0: Pois, a
2: Susana.
0: Dona Cacilda entrou logo. Dona Fernanda, um dia deixe para mim também ligar para o fixo. Não sei o que é que se passa, mas pode ser realmente o telefone também da Dona Fernanda e nós a pensarmos que é do telefone daqui. É mesmo.
2: Pois ela que experimenta ligar para o fixo, também já
0: Exatamente.
2: temos saudades de ouvir.
0: É verdade, sobretudo a cantar, não é,
2: Então
0: Cacilda?
2: não
0: A
2: é.
0: cantar, é verdade.
2: Não era todos os dias, mas pronto, duas, três vezes por semana, e agora passam-se quase semanas
0: Pois,
2: e
0: já lá
2: não
0: vai
2: se
0: bastante
2: ouve.
0: tempo, é mesmo, é mesmo.
2: Ela que experimenta para o fixo, que eu também já tenho experimentado e
0: É
2: já.
0: isso, temos que ir variando, ora um, ora outro. Pois,
2: Pois,
0: algum se há de
2: pois.
0: conseguir.
2: Sim,
0: Então,
2: não
0: e a
2: mais.
0: nossa Cacilda, partilha a sua papinha? É hoje, é isso?
2: Sim,
0: E o que é que foi
2: um
0: hoje?
2: bocadinho de massa frita, não se pode estragar. Isto foi um bocadinho de
0: Pois, claro.
2: peru e fiz salada de alface com um cherry, além que já tenho dos outros. Mas hoje é preciso misturar na alface, meter no cherry.
0: Fez muito bem, que é muito bom. E a
2: Tenho que
0: saladinha
2: ter,
0: faz bem.
2: tenho que ter cherry, que a minha Elizabeth adora, adora, adora, adora.
0: Ah, então tem que ter, para a sua netinha, pois
2: Pois.
0: claro.
2: Então já está ali uma tacinha deles para ela e pus outros na salada para mim e para o avô. E vai dando para todos, de boa vontade dá para todos.
0: É verdade, desde que haja boa vontade dá sempre, querida.
2: É verdade,
0: é mesmo.
2: Não haja dúvidas.
0: Olha, vamos aos beijinhos, algo mais a dizer?
2: Sim, e agora vou comer uma tacita de fruta e beber um café. E os beijinhos, olha, para toda a minha família, principalmente os filhos, os netos, o marido, as noras, as minhas irmãs, para todo o pessoal da rádio, sem exceção de ninguém, e para todos os bombeiros com o mínimo trabalho possível, que ontem tiveram um bocado de trabalho aqui na nossa aldeia. Não foi bem na aldeia, mas foi muito pertinho, na beira da IP3. Que Deus Nosso Senhor os proteja, a eles, a nós e a todo mundo.
0: É isso mesmo, querida Cacilda, tal e qual, é mesmo.
2: É, todo mundo, que era 9:30 da noite, quando passou o último carro para baixo, não que tivesse totalmente a apagar até essa hora, que não foi o caso, mas ficaram de prevenção.
0: Muito bem.
2: E houve muita preocupação para de noite, mas graças a Deus passou-se a noite bem.
0: Pronto, isso é que importa.
2: Felizmente.
0: Muito bom.
2: Felizmente, muito bom. Felizmente. Então, um resto de boa semana para todo o auditório.
0: Muito obrigada e para si também, querida Cacilda. Um beijinho grande.
2: Obrigada, beijinho, menina Isabel. Obrigada. Boa tarde.
0: Com licença.
2: Obrigada.
0: Boa tarde.
2: Obrigada.
0: E foi com a nossa Cacilda que nós terminamos aqui esta primeira hora. Daqui a pouco já temos a confirmação, teremos connosco a professora Graça Muniz na sugestão literária, no âmbito da rúbrica A Leitura é uma Boa Companhia. Teremos em seguida, tudo isto intercalado com a boa música portuguesa, claro está, Arminda Silva com a receita da semana e depois, como é habitual, a fechar a hora e o programa de hoje, a doutora Isa Tudela com a rúbrica da Deco. Agora passam já 1 minuto e meio para lá das 14. Vamos ouvir a informação, para escolar em primeiro lugar, depois a publicidade e logo a seguir vamos abrir com dois temas. A Cláudia Caramelo com o seu ginga quente e depois virá o Emanuel com o seu cozinheiro. A seguir, aí sim, é que ficaremos então com... Há aqui um problemazinho no nosso computador. A seguir, aí sim, dizia eu, é que ficaremos com a professora Graça Muniz na rúbrica A Leitura é uma Boa Companhia.
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4: A União de Freguesias de Vila Cova de Alva e Anceriz promove em Anceriz, nos dias 18 e 19 de julho, a 6ª edição dos Sabores da Horta. Do programa para sábado, dia 18 de julho, consta a recepção às entidades, às 16, seguindo-se a abertura do certame. Às 16h30, visita aos expositores e, a partir das 17, atuação dos seguintes grupos: Bombos de São Nicolau, Melodias e Tradições da Beira Serra, Grupo de Cavaquinhos, do Clube de Caça e Pesca, a partir das 22 horas, conjunto com a banda Joker. No domingo, dia 19 de julho, a abertura do certame está agendada para as 12 horas e a partir das 15h30, início da tarde cultural, com o grupo de teatro Os Gorgulhos, o grupo de concertinas Sons de Casconha, Rancho Folclórico de Ceia. Às 19h30, entrega de certificados de participação aos expositores. Às 19h45, atuação da Tocata de Casal de São João e o encerramento deste 6º evento Sabores da Horta está previsto para as 20h30 do dia 19 de julho. De 13 a 16 de agosto, Góis volta a afirmar-se como um dos principais destinos do motociclismo nacional, ao receber a 33ª Concentração Motar de Góis. Organizada pelo Góis Motoclube, esta iniciativa promete 4 dias de muita animação, concertos, convívio e atividades dedicadas ao universo das duas rodas. Ao longo destes 4 dias, o programa inclui uma vasta oferta de iniciativas, desde encontros de vespas, mini-trails, sidecar e feminino, até à feira motar, exposições, workshops, sessões com DJs, sunsets e diversas atividades. A componente musical volta a ser um dos grandes atrativos da concentração, com um cartaz que reúne alguns dos nomes mais conhecidos da música portuguesa. Assim sendo, pelo palco principal irão passar Chutes e Pontapés, The Gift, Caretos, The Pickles, Pesticida, David Antunes e The Midnight Band, Fade Out, entre outros artistas. O presidente da Câmara Municipal de Vila Nova de Poiares, Nuno Neves, acompanhou o arranque das atividades do projeto Poiares em Rota Verde, iniciativa integrada no programa Voluntariado Jovem para a Natureza e Florestas, promovido pelo IPDJ. Neste arranque, os jovens participaram numa ação de capacitação realizada em parceria com a comunidade local de Baldios de São Miguel, na área adjacente ao Complexo das Piscinas de Fraga, dedicada ao controlo e combate de espécies invasoras, nomeadamente a acácia e a áquia, contribuindo para uma floresta mais segura, equilibrada e resiliente. Refira-se que o programa Poiares em Rota Verde decorre até 9 de setembro em Vila Nova de Poiares, sendo dirigido a jovens entre os 14 e os 30 anos.
3: O estado do tempo nas próximas 24 horas.
4: Céu em geral pouco nublado, vento fraco a moderado, pequena subida da temperatura máxima.
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Emanuel Silva, sou cozinheiro, e agora Cláudia Caramelo com o seu Ginga Quente, imediatamente a seguir a professora Graça Muniz com a sua sugestão de hoje.

0: Cláudia Caramelo, com este Ginga Quente, e em linha já temos a professora Graça Muniz, que hoje tem o seu querido e estimado marido de parabéns, não é, professora
1: é
0: Graça?
1: Verdade,
0: seja
1: é
0: bem-vinda.
1: Verdade.
0: Pode deixar-lhe aqui um beijinho através da rádio, faça favor.
1: Muito obrigada pela referência. É verdade, hoje o marido está de parabéns, faz hoje 69 anos, de hoje até dia 15 de outubro é mais velho que eu.
0: Depois apanham, não é, professora Graça?
1: Depois apanham. Exatamente, somos da mesma idade, com uma diferença de 3 meses apenas. E a curiosidade na nossa vida é que os nossos pais, quer as nossas mães, quer os nossos pais, também eram da mesma idade.
0: Caso, curiosidade e coincidência bastante interessante, é
1: É
0: verdade.
1: verdade. O meu pai fazia anos em setembro. Se fosse vivo, faria este ano 94 anos. 95, perdão, o meu sogro fazia em dezembro os mesmos anos, a minha mãe faria em 1 de janeiro do próximo ano, faria 30, 35, faria 90, 1, e a minha sogra no dia 5 faz também os mesmos anos, no 91 ou 92. E a minha sogra no dia 5 faz os mesmos anos. Portanto, nós, os quatro, estávamos todos na mesma linha
0: É
1: de
0: verdade,
1: aniversário.
0: todos alinhados, é verdade, é
1: Todos
0: verdade.
1: alinhados. São coincidências da vida, não é? Mas muito obrigada. Os parabéns
0: Oh,
1: para o meu
0: com
1: marido seriam
0: certeza.
1: transmitidos. E muito boa tarde para todos quantos nos escutam neste espaço da Rádio Clube de Erguinil. E mais uma vez, eu hoje trago algo diferente daquilo que é normal. Já na última vez o fiz e hoje vou fazê-lo também. Porquê? Por uma razão muito simples. É muito normal nós não darmos valor ao que temos em casa e privilegiarmos o que vem de fora. Como diz o povo, a galinha da minha vizinha é sempre melhor do que a minha. Mas às vezes no nosso capoeiro há realmente coisas muito interessantes e galinhas muito importantes, e às quais nós passamos completamente ao lado e não damos valor nenhum. E pegando nesta comparação que estou a fazer de leitura e de livros com a vida normal das pessoas, eu hoje trago nem mais nem menos do que para sugerir a quem nos ouve, lermos mais autores da nossa terra. E quer eles sejam autores contemporâneos, quer sejam autores de épocas mais remotas. E hoje realmente o livro que eu trago é Pombeiro da Beira, Memória Histórica e Descritiva por Seixas de Frias. Muitos de nós sabemos que Frias é um apelido muito comum no nosso concelho, sobretudo na freguesia de São Martinho da Cortiça e Pombeiro da Beira. E há razões para que isso aconteça. Essas razões são históricas. Por alguma razão também, Pombeiro da Beira foi recentemente elevado à Vila Histórica do Concelho de Erguinil, como foi Cojo e como foi Vila Cova de Elba. E porquê? Porque há realmente cunhos históricos de peso, de relevo, que justificaram estas decisões de levar estas terras a vilas históricas. Pombeiro da Beira, como muitos de nós

0: sabemos, está intimamente ligado à formação de Portugal. Condes de Pombeiro, viscondes de Pombeiro, senhoria de Pombeiro e outras coisas mais a que fazem referência historiadores, nomeadamente historiadores do nosso burgo, como Regina Ana, como a professora doutora Regina Anacleto. Eu hoje trago realmente este livro porquê? Porque para além de que para mim é algo muito interessante ler num português que eu considero quase arcaico, em que as palavras têm um sentido, o sentido que nós lhe atribuímos hoje, mas têm uma grafia completamente diferente daquilo que nós estamos habituados, mas transmitem-nos uma cultura, uns ensinamentos que eu aconselho a todos a ler. E nestas férias, nada melhor do que passarem pelas bibliotecas, pelos sítios onde nomeadamente haja livros, porque agora na altura do verão é normal a Biblioteca Municipal ter livros em determinadas praias fluviais que as pessoas podem consultar, que as pessoas podem ler gratuitamente, sem terem que estar inscritas em biblioteca nenhuma, sem nada. O importante é ler. Mas quem tiver a oportunidade de passar pela Biblioteca Municipal e queira realmente ficar a conhecer um pouquinho da nossa história mais antiga, pegue realmente neste livro, Pombeiro da Beira, Memória Histórica e Descritiva. Porque além de nos falar de toda a razão da existência deste apelido Frias, dos Sanches de Frias, porque nós temos ruas em Erganil que são Sanches de Frias, e olhamos para aquilo e dizemos muitas vezes: que é isto? Não conhecemos. Então vamos à procura, vamos ler este livro e vamos conhecer realmente quem eram estes Frias e que realmente aquilo que nós podemos aprender. Além de que neste livro nós temos poesia da época. Nós temos descrições fantásticas de sítios espetaculares do nosso concelho que às vezes nos passam completamente despercebidos e temos, sobretudo, também aquilo que eu gosto muito, lendas do nosso concelho. Pombeiro da Beira, Memória Histórica Descritiva por Sanches de Frias é o livro que eu deixo hoje como sugestão para todos lerem. Claro que não é o livro que nós peguemos e consigamos ler de uma assentada. Não. É um livro para nós irmos folheando, para nós irmos lendo, para nós irmos percebendo muito daquilo que aqui está escrito e que é realmente, no fundo, uma história do nosso concelho. É conhecermos-nos melhor, é conhecermos esta realidade deste concelho aqui, integrado na Beira Serra. Isso, e deixo apenas aqui uma amostra e passo a ler. Nós também há anos, a uma distância de 1 milhar de léguas, pelo menos, lhe mandávamos saudades das seguintes linhas. E agora aparece o poema. Nasci nas margens de um belo rio, bravo no inverno, doce no estio. Tem de alvo o nome, em seu muí brando e linfa sua, vai murmurando. E esta vida pendida já deslizou-se, criou-se lá. Gentis salgueiros de eras vestidos, pois uma rama, vêem-se prendidos. Ao lume da água que rola a espuma, como alvas pérolas, a uma. Margens belas, como elas são. Ar mais puro, ai juro, não. Não há na terra. As azinheiras dão sombra ao rosto, dão lavradeiras, das lavradeiras, quando elas cantam ao som das águas e estendem a roupa por entre as fráguas. A aplaudi-las e a ouvi-las, bem têm as aves suaves vêm. Ai, como ao longe não vejo, ó flores, terras saudosas dos meus amores. Minha alma volve no pátrio rio, bravo no inverno, doce no estio. E deixo só este poema como que um aperitivo para que peguem neste livro e se deliciem com o que aqui está contido. É um grande livro, grande no sentido de tamanho, grande no sentido de informação. Quando eu digo grande no sentido de tamanho, é um livro com 300 páginas. Grande no sentido de informação, é realmente muito bom. Fica esta sugestão por hoje.
1: Muito bem, professora Graça, uma excelente ideia trazer escritores aqui do nosso concelho. Muito bem. Muito bom. Professora Graça, mais alguma coisinha para nos deixar, para dizer, para fechar?
0: Para fechar, desejo a todos, quem estiver de férias, umas excelentes férias. Aproveitem para desfrutar das belezas naturais do nosso concelho e também não se esqueçam de fazer algumas leituras porque são importantes. Pelo meio, lermos um pouquinho à beira rio, à sombra de uma árvore, num qualquer canto da serra, sempre com muita atenção a preservarmos a natureza e termos muita cautela com as informações que nos são dadas pelo Instituto de Meteorologia e também pelos serviços florestais. Temos sempre em atenção isso. E à parte deste meu papel enquanto colaboradora da rádio, vou falar agora, se me permite,
1: Com certeza, professora Graça, faça favor.
0: enquanto presidente do Grupo Folclórico da região de Enganil e pelo evento que vamos ter já na próxima semana.
1: Vamos
0: No
1: a
0: próximo
1: isso.
0: domingo, perdão. No próximo domingo, o Grupo Folclórico da região de Arganil vai levar a cabo a 11ª descida de Carrinhos do Rolamento, que acontece entre a descida do Senhor da Ladeira e o início das escadas de subida para o Monte Alto, cá embaixo ao fundo, ao pé da ribeira. Quem puder e quiser deslocar-se, até à 1h30 pode fazê-lo pelo circuito normal de acesso ao Monte Alto. A partir das 13h30, esse acesso tem que ser pelo lado Foz, porque a estrada vai ser cortada pela GNR, uma vez que vai, entretanto, de provas decorrem, não pode haver trânsito, claro, noutro sentido tem que haver apenas a descida de carrinhos de rolamentos. Quem quiser, for aficionado da modalidade, quem quiser ver gente que nos visita, que vem de outros concelhos e até de outros distritos, apareçam pelo Monte Alto. Ao longo do percurso terão bares a funcionar, onde terão bebida fresca, terão alguma coisa que petiscar e, sobretudo, apreciar a agilidade desta gente que nos visita, dos aficionados dos carrinhos de rolamentos. Fica o convite, visitem o Monte Alto. Vão ver a prova de descida de carrinhos de rolamentos e, simultaneamente, ajudem o Grupo Folclórico da região de Enganil, porque nós é com estes eventos, este e outros eventos deste cariz, que nós angariamos fundos para poder levar a cultura do nosso concelho pelo país fora e além fronteiras. E neste fim de semana estivemos a divulgar Arganil em Pedras Salgadas e em Castro Daire. Portanto, para nós podermos fazer isto, temos que ter o apoio de todos. Obrigada a todos e apareçam. Estejam connosco, estejam com o Grupo Folclórico de Arganil. Pela nossa parte, serão bem-vindos e um pequeno contributo de cada um, muitos poucos, fazem algo muito grande. Obrigada a todos. Boa semana.
1: Muito bem, professora. Depois julgo que ainda poderá entrar antes do festival, penso eu, não é? Vai
0: Ora,
1: coincidir precisamente com o festival, a sua próxima rúbrica, julgo eu.
0: sim,
1: Não é,
0: hoje é
1: professora?
0: 8, hoje é 15,
1: É
0: sim.
1: isso. Muito
0: Porque,
1: bem.
0: entretanto,
1: Pois.
0: temos a mostra de folclore no dia 1
1: De
0: no dia 1
1: agosto,
0: de agosto, sim.
1: exatamente.
0: De hoje a
1: Portanto,
0: 15 dias,
1: coincide.
0: então.
1: Depois estará por cá a Lourdes e poderá falar com ela um bocadinho também aqui neste 2 em 1 para apelar ao pessoal para que assistam ao festival.
0: Este ano, e posso já lançar o repto.
1: Com
0: Apareçam,
1: certeza.
0: porque nós este ano temos sempre grupos de bem conceituados e grupos que representam bem as suas regiões. Mas este ano começamos na Golegã, vamos até ao Minho, vimos pelo Distrito de Viseu e terminamos na República Checa.
1: Muito bem, promete, não é, professora Graça? Promete, o festival promete. Sim,
0: exatamente.
1: Senhora.
0: Exatamente.
1: Muito obrigada, professora.
0: A todos desejo realmente saúde.

0: muita, muita força para ultrapassar os momentos mais difíceis da vida e que realmente nunca nos falte a alegria de viver e o sentido de que, se estamos cá, aproveitemos o momento.
1: Exatamente, é isso mesmo. Um beijinho grande,
0: Obrigada.
1: Sra. Graça. Muito
0: Um beijinho também.
1: obrigada. Obrigada a nós.
0: Obrigada, com licença.
1: Beijinhos. Estivemos com a professora Graça Muniz, enquanto nossa colaboradora e também enquanto presidente da direção do Grupo Folclórico da região de Arganil. Já sabe, duas iniciativas para breve, já no próximo domingo, a descida do carrinho de rolamentos, dos carrinhos de rolamentos, porque vão ser muitos, organizada pelo Grupo Folclórico da região de Arganil, e depois teremos o Festival de Folclore na noite de sábado, 1 de agosto, também do Grupo Folclórico, integrada aqui nas iniciativas de verão promovidas pelo município de Arganil. Posto isto, vamos à publicidade. Depois temos ali um tema dos Nemanos, e a seguir iremos contactar Arminda Silva para a receita de hoje. Agora alimentamos um bocadinho aqui a nossa mente, não é? Depois vamos alimentar o nosso corpo com a receitinha que a Arminda nos irá deixar.
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1: Ora, já temos a nossa Arminda Silva para nos deixar a receita e a seguir aí sim iremos escutar a música que eu anunciei há pouco. Olá Arminda, muito boa tarde, seja bem-vinda.
10: Olá, olá, boa tarde Isabelim, boa tarde a todos os nossos ouvintes, espero que esteja tudo com bem.
1: Por aqui sim, por aí também Arminda?
10: Também Isabel, sim.
1: Pronto.
10: Está calor, não é?
1: Enviai, é, um bocadinho, mas... deixa lá que a partir de domingo vem pior, por isso vamos... agradecer é, o que temos, que até está muito
10: pois.
1: Bom, não é? Pois claro.
10: É verdade. Então vamos lá tomar a receitinha.
1: Vamos
10: Isabel.
1: A isso, Arminda. O que nos traz?
10: Então, eu não sei se a Isabela aprecia umas hambúrgueres, uns hambúrgueres neste
1: bem.
10: Caso, só que este é de peixe.
1: Muito bem, melhor ainda. Vegetarianos e peixe são só aqueles que eu como, portanto, boa dica.
10: Pronto, e este bom ao forno, não é fritos também?
1: Melhor ainda, uma receitinha ainda bem ainda. Saudável, Arminda.
10: Pronto,
1: hoje,
10: e então
1: é
10: eu vou usar aqui, aqui esta receitinha é para quatro pessoas, não é?
1: Vamos a
10: São
1: isso.
10: quatro pães de hambúrguer, mas depois podem
1: adaptar
10: fazer mais.
1: Adaptar para fazer para mais pessoas, sim senhor.
10: É. Então, os ingredientes é necessário. Quatro pães de hambúrguer, 400 gramas de filetes de pescada, uma cebola... 2 dentes de alho, 2 ovos médios, 2 colheres de sopa de pão ralado, sal e pimenta QB, farinha QB, pão ralado QB e azeite para untar. Depois, para a salada, para fazer a salada, é necessário uma cenoura ralada, 100 gramas de couve em juliana e 2 colheres de sopa de maionese.
1: Vamos repetir como é habitual, Arminda.
10: Vamos lá. 4 pães de hambúrguer, 400 gramas de filetes de pescada, uma cebola, 2 dentes de alho, 2 ovos médios, 2 colheres de sopa de pão ralado, sal e pimenta QB, farinha QB, pão ralado QB e azeite para untar. Para a salada, uma cenoura ralada, 100 gramas de couve em juliana e 2 colheres de sopa de maionese.
1: Como sempre, Arminda, explique-nos como se faz.
10: Então, começa por pré-aquecer o forno a 180 graus. Corte os filetes em pedaços, coloque-os na picadora e misture bem. Depois vai retirar e colocar o peixe numa tigela, junto-lhe a cebola, os dentes de alho, previamente descascados e picados, e o ovo batido e o pão ralado. Vai então temperar com sal e pimenta e vai misturar tudo bem. Vai moldar então os hambúrgueres, passe então pela farinha, o ovo batido e por pão ralado. De seguida vai untar um tabuleiro no forno com azeite, colocar os hambúrgueres e vai levar ao forno durante 15 minutos e vai retirar depois de seguida e vai reservar. Numa tigela vai misturar a cenoura, a couve e a maionese e vai abrir o pão e colocar um hambúrguer. De seguida disponha um pouco da salada, tape com a outra metade do pão e vai repetir o processo nas outras hambúrgueres, no outro pão. Quantas vezes for preciso até ter o creme, não é? Aqui assim a nossa mistura da cenoura também com a couve e a maionese e é uma maneira diferente, em vez de ter a salada, come-se aqui também uns legumezinhos, a cenoura e a couve.
1: Muito bem, Arminda. Hoje foi um almoço saudável. Sim, senhor, também é preciso.
10: Se quiserem fazer com frango, também podem fazer o mesmo processo, ou então com atum, também pode fazer. Aí o atum pode aqui variar aqui umas ervazinhas, pronto, mas mais pode, o processo é sempre igual. Pode haver ali umas ervas aromáticas diferentes, mas pode-se fazer com o peixe, com o atum, com a pescada, ou pode ser com o frango também, com aquilo que quiserem, para não ser sempre a carne picada de vaca ou de porco, não é?
1: Exatamente. Cada um depois pode adaptar de acordo com o seu gosto, não é, Arminda? As suas receitas
10: sim, mas de peixe,
1: sempre vão para não, isso.
10: Acho que nunca me lembra ninguém dizer que comeu uma... Não é, Isabelinha?
1: Não é comum, não, Arminda. Eu, por acaso, como bastantes, quer de peixe, quer vegetarianos, mas não é muito comum, por isso é mais uma receita, by Arminda, e muito original. É verdade.
10: É verdade.
1: Arminda, quer deixar beijinhos ou mais alguma coisinha?
10: Olha, um beijinho para todas as minhas amizades, um beijinho ao meu amor, que há de andarem aí em viagem a ouvir-me, para a minha mãe que está a ouvir também na Aveia. E quero mandar hoje uma mensagem aqui especial para o Luizinho.
1: Com certeza, vamos a isso.
10: Então é assim, hoje celebramos muito, com muito carinho o aniversário do nosso querido Luizinho. É o fã número um da rádio. Ele é especial, bondoso, ilumina qualquer dia com a sua alegria. Ele é espetacular mesmo. Queremos também deixar uma palavra de admiração aos seus pais, que são verdadeiramente fantásticos, uns pais maravilhosos, sempre presentes e cheios de amor. Isto é bem verdade. Luizinho, que o teu dia seja cheio de felicidades e bons momentos. Muitos beijinhos meus, da prima Arminda, da prima Daniela e da Mariana. Um beijinho também muito grande da minha mãe, que gosta muito do Luís. E um abraço apertadinho do Antero, para ele e para os pais. Com muito carinho, que eu gosto muito do nosso Luizinho.
1: Muito bem, que mensagem mais linda!
10: O Luizinho merece, não
1: merece,
10: é?
1: Merece, merece, exatamente. Merece,
10: claro.
1: Merece.
10: E olha, e também mesmo. Um beijinho também para o marido da professora Graça, que também eu conheço. Um beijinho para ele também, de parabéns. Tudo bom.
1: Exatamente, hoje a Arminda conhece pelo menos dois, e se conhece mais, olha, Paulinha Carvalho, da Peixaria Feliz Bela.
10: A Paulinha também hoje está de parabéns.
1: É verdade. Olha, Paula Melo no Luxemburgo, que se não conhece, um pessoalmente beijinho. Conhece de
10: mas,
1: vista,
10: sim.
1: Com certeza.
10: Um beijinho para a Paula Melo, para a Paulinha da Peixaria, então há mais.
1: Hoje são muitos, Arminda, assim que eu me lembro que a Arminda conheça, são mais essas pessoas, mas hoje já é muita gente, é verdade.
10: Então, olha, um beijinho para todos os aniversariantes, que assim fica tudo cumprimentado. Vai, Isabela, um beijinho também para si.
1: Um beijinho,
10: e eu acabo em viagem ao Vila.
1: Muito
10: fiz
1: bem.
10: Fiz aqui uma paraisinha, era para dar a receita, mas agora continua a viagem.
1: Muito bem, olha, boa viagem e que tudo corra bem, que faça a troca, assim, para melhor.
10: Pois. Obrigada, um beijinho.
1: Obrigada,
10: Isabel.
1: Eu, Arminda, beijinhos. Deus, beijinhos.
10: Tchau,
1: obrigado.
10: Deus, obrigada a eu. Tchau.
1: E foi a receita da semana da nossa Arminda Silva, que tem patrocínios. Vamos recordá-los.
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1: E agora, queridos amigos, vem Iné Manos, como há pouco tinha dito, com a unha preta. É, assim, um título esquisito, mas é assim.

0: Ora, até uma música bem animadinha, é verdade, bem alegre. E já temos a doutora Isa connosco, vamos dar-lhe voz. Muito boa tarde, doutora Isa, seja bem-vinda.
1: Boa tarde em estúdio e boa tarde a todos que acompanham a emissão.
0: E vamos à rubrica, faça favor.
1: Vamos, sim, senhora. Então hoje vimos falar aqui sobre a reforma do arrendamento que tem sido falada, que foi anunciada pelo Governo e que no fundo vem tentar responder a desafios reais, não é? Reforçar a confiança dos proprietários, reduzir aqui a morosidade dos processos de despejo e também incentivar a colocação de mais imóveis no mercado e, portanto, estes são objetivos que são legítimos e importantes para o bom funcionamento do mercado de arrendamento. Ainda assim, uma reforma desta dimensão não deve ser avaliada apenas pela forma como responde a situações de incumprimento e o sucesso dependerá também, sobretudo, da capacidade de prevenir estas situações e de garantir que as famílias têm condições para manter uma habitação estável, assegurando, na prática, o direito da habitação, não é?
2: Portanto, é precisamente nesta dimensão preventiva que, segundo aquilo que é o nosso entendimento,
1: as medidas anunciadas suscitam aqui alguma preocupação. Segundo a experiência da DECO, uma alteração significativa nas dificuldades enfrentadas pelas famílias portuguesas diz respeito não só hoje em dia ao crédito à habitação, mas ao custo da habitação, quer com o crédito, quer com o arrendamento, que compromete naturalmente o equilíbrio dos orçamentos familiares e, portanto, em muitos casos a renda absorve uma parcela tão significativa daquilo que é o rendimento disponível na família que acaba por deixar pouca margem para fazer face a despesas essenciais, como sejam a alimentação, a saúde, a energia, a educação. Depois, quando surgem alguns acontecimentos inesperados, uma perda de emprego, uma doença, uma separação ou até o agravamento do custo de vida, muitas famílias deixam de conseguir cumprir aquilo que são os seus compromissos, muitas das vezes relacionados com a habitação. E,
2: portanto, este incumprimento raramente resulta de uma escolha, portanto, na maioria dos casos é consequência de uma quebra inesperada de capacidade financeira. E por isto mesmo,
1: considera que a par do reforço dos mecanismos de resposta ao incumprimento, esta reforma tem que fortalecer instrumentos de prevenção, portanto, evitar que dificuldades financeiras que são temporárias conduzam aqui à perda da habitação, deve ser efetivamente um dos objetivos centrais. Portanto, sem mecanismos eficazes de prevenção, de apoio às famílias que estejam em situação de fragilidade, existe aqui o risco de um aumento de situações de exclusão habitacional e de vulnerabilidade social. E por isso mesmo a DEC aponta aqui esta preocupação no que diz respeito à questão dos despejos na falha de pagamentos, portanto, neste sentido. No que diz respeito aqui à proteção dos proprietários, obviamente que é indispensável e muitos dependem das rendas como do rendimento e tem que ter ao seu dispor mecanismos eficazes para fazer valer os seus direitos. Contudo, esta proteção não pode traduzir-se também na criação de novos obstáculos ao acesso à habitação. Portanto, o reforço da liberdade contratual relativamente às cauções e às rendas antecipadas também merece alguma atenção, porque num mercado que já é marcado pela escassez de oferta, pela reduzida capacidade negocial por parte dos candidatos ao arrendamento, dificilmente existe aqui uma verdadeira igualdade entre partes, não é? Na prática, muitas famílias podem sentir-se obrigadas a aceitar condições financeiras particularmente exigentes para não perderem aqui a oportunidade de arrendar uma habitação face àquilo que é o valor de uma caução ou de rendas antecipadas. Para jovens em início de vida profissional, famílias monoparentais, agregados com menores rendimentos, a exigência de vários meses de caução e de rendas antecipadas representa naturalmente milhares de euros de desembolso imediato. Portanto, acaba por ser uma barreira que é praticamente intransponível no acesso à habitação. Portanto, a DEC já acompanha famílias que recorrem ao crédito para poderem suportar estes encargos iniciais, que se agrava naturalmente a situação financeira desta agregado. Portanto, mais do que reforçar aqui a confiança no mercado, também é importante assegurar que estas medidas não vão dificultar o acesso à habitação para quem já tem maiores dificuldades económicas. Portanto, naquilo que diz respeito aqui a esta reforma, uma política pública eficaz não deve limitar-se a responder ao incumprimento quando este já ocorreu, mas criar condições para o prevenir. E, portanto, a confiança no mercado de arrendamento depende da existência de mecanismos que garantam a segurança dos proprietários, obviamente, mas também da capacidade das famílias poderem assumir e cumprirem os seus compromissos. Portanto, a habitação constitui um fator essencial da estabilidade económica, social e familiar e, por isso, qualquer reforma do arrendamento tem que procurar aqui um equilíbrio entre aquilo que é a proteção dos direitos dos proprietários e a salvaguarda dos direitos dos inquilinos e das famílias. Portanto, até que vai acompanhar a evolução desta proposta e de todo o processo legislativo, mantendo naturalmente aqui o compromisso de defender soluções que promovam um mercado de arrendamento que seja equilibrado, transparente e acessível, e portanto estamos também disponíveis para, em qualquer situação neste âmbito do arrendamento, poder esclarecer todos os consumidores que precisem do nosso apoio, e portanto basta a contactar a Delegação Centro pelos contactos habituais ou no município de Arganil, poderem, juntamente dos nossos técnicos especialistas, esclarecerem todas as questões.
0: Bem, ficamos sempre mais protegidos com a DECO, doutora. Pelo menos sentimos mais seguros e mais protegidos. Isso é muito
1: fazemos
0: bom,
1: fazemos por isso todos os dias. Fazemos por isso todos os dias.
0: Mas é muito bom mesmo. Doutora, obrigada. Mais alguma coisinha?
1: Só dá nota de que, se quiserem então contactar, 239-841-004. Ou o endereço eletrónico dec.centro@dec.pt, portanto estamos aqui na Delegação Centro em Coimbra, ou no município de Arganil, também os contactos habituais do município para poderem fazer o agendamento gratuito e terem aqui o aconselhamento da DECO.
0: Muito
1: obrigada.
0: Doutora, o gosto é nosso, um beijinho grande, uma boa tarde.
1: Muito obrigado, boa
0: obrigada
1: tarde.
0: A nós, boa tarde. E foi com a rubrica da DECO, que nos ajuda sempre que necessitamos, que fechamos esta horinha. Vamos só à música, pois é, porque ainda temos aqui 3 minutos e meio, e por isso mesmo vamos escutar a Salomé com Mademoiselle, é assim que se chama. Às 15 já sabe, teremos o nosso habitual simultâneo com a Antena 1. Entretanto, estas rubricas, algumas delas serão repostas no sábado. Mesmo aquelas que não são, todas estão disponíveis para se ouvir quantas vezes quiser na nossa plataforma SoundCloud, que depois partilhamos na nossa página de Facebook. Ora, temos aqui o nosso querido Luizinho, o aniversariante do dia, a agradecer. Beijinhos grandes para vocês e obrigada. Beijinho, querido Luizinho, beijinho. Que esteja a ser um dia como tu mereces. Muito, muito, muito feliz, com tudo de bom. Mais uma vez, Luizinho Almeida, feliz aniversário e muitos parabéns. Ora, beijinhos ainda para Joaninha Santos, que nos acompanha desde a Portela da Cerdeira, que deu um toque há bocadinho e que eu ainda não tinha mencionado. E beijinho para si, querido, querido ouvinte, que integra a vastíssima maioria silenciosa, ou seja, que está aí caladinho, mas sempre muito, muito atento. Vamos à Salomé para fechar este Arte e Sabores de hoje. A Salomé traz-nos o tema Mademoiselle.

0: São 15 horas. 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
1: Olhamos agora para as notícias que estão a marcar esta terça-feira, João Vasco.
2: A Procuradoria Europeia decidiu acusar 13 empresas e 12 pessoas, entre elas o pró-reitor da Universidade do Porto, por fraude com projetos financiados pelo PRR, em causa a alegada utilização irregular de verbas do Plano de Recuperação e Resiliência na aquisição de equipamentos informáticos e de cibersegurança para uma universidade pública e para um agrupamento de escolas secundárias. A Europa deve preparar-se para ter cada vez menos gente e com mais cabelos brancos, é o que revela um estudo da Comissão Europeia divulgado hoje, que detalhamos mais à frente neste jornal. O Tribunal Constitucional invalidou a reeleição de Inês Sousa Real como líder do PAN no Congresso de dezembro do ano passado, devido a problemas com duas alíneas do regulamento dessa reunião magna.
1: Notícias às 3 da tarde, a edição é do jornalista João Vasco.
2: Estão aí as conclusões da Operação Nexus, um processo em que a União Europeia terá sido lesada em mais de 3,5 milhões de euros devido à alegada utilização irregular de verbas do PRR na aquisição de equipamentos informáticos e de cibersegurança para uma universidade pública e também para um agrupamento de escolas secundárias. A Procuradoria Europeia decidiu acusar 12 pessoas e 13 empresas por fraude. Entre os acusados, Alexandre da Sofia Costa, estão 4 funcionários públicos, incluindo um vice-reitor, de acordo com o Jornal Público, o pró-reitor da Universidade do Porto, e empresas cúmplices por violação das regras da concorrência.
3: Em comunicado, a Procuradoria Europeia indica que destes 15 arguídos, 4 são funcionários públicos, 2 estão em prisão preventiva, à medida de coação mais gravosa, e há também 3 empresas. Em causa estão contratos públicos financiados por fundos do PRR para aquisição de equipamentos informáticos e de cibersegurança por uma universidade pública e por um agrupamento de escolas secundárias. Os arguídos participaram num esquema criminoso organizado e sistemático, criado para obter informação privilegiada relativa a contratos públicos com o objetivo de assegurar a adjudicação de procedimentos de contratação pública. O esquema envolvia fornecedores e entidades adjudicantes, contando com o apoio de funcionários públicos. Entre estes está um pró-reitor, que também é professor universitário, 2 funcionários da Universidade do Porto e 1 docente de um agrupamento de escolas do Porto. Os arguidos são acusados de direcionar a adjudicação de contratos para empresas favorecidas em troca de interesses privados. A conduta dos arguídos, diz a Procuradoria, causou um prejuízo estimado para a União Europeia de mais de 3,5 milhões de euros.
2: Esta investigação da Procuradoria Europeia foi realizada em colaboração com a Polícia Judiciária, através da Secção Regional de Investigação de Corrupção da Diretoria do Norte. A população da União Europeia tem vindo a aumentar e vai atingir um pico em 2029, mas a partir daí, a Europa deve preparar-se para ter cada vez menos gente e ficar mais envelhecida. São as conclusões de um estudo do Centro Comum de Investigação da Comissão Europeia, o estudo conhecido hoje. O documento aponta estratégias de adaptação para lidar com o futuro com cada vez menos pessoas e com mais cabelos brancos. Daniel Belo.
4: Somos mais do que alguma vez fomos, mas em breve vamos começar a minguar. A população na União Europeia vai chegar a um pico acima dos 450 milhões em 2029, mais 100 milhões do que em 1960, mas os estudos apontam para esse ano, 29, como o ano em que as coisas mudam e começamos a perder pessoas. Em 2100 devemos estar já abaixo dos 400 milhões, ao nível dos números da década de 1970, e as quebras vão ser evidentes sobretudo nas zonas rurais e periféricas. Vamos também ter cada vez mais velhos. Os nascimentos vão manter-se abaixo do nível de reposição e até 2070 o número de idosos deve duplicar e chegar a perto de um terço do total dos europeus. Velhos cada vez mais dependentes, com muitos a precisarem de cuidados de longo prazo, o que vai aumentar a pressão no sistema de saúde, onde hoje já se sente a falta de mais de 1 milhão de profissionais. O relatório prevê um aumento de 90% de doenças cardiovasculares e cada vez mais casos de doenças derivadas da velhice, como o Alzheimer. Também vai ser mais complicado pagar pensões de reforma, por isso o documento refere uma nova economia prateada, com uma idade de reforma cada vez mais tardia e maior participação dos mais velhos no setor social. Por exemplo, a força de trabalho na União Europeia deve perder 1 milhão e 200 mil pessoas por ano até 2050. Por isso, os imigrantes são cruciais para manter o crescimento, preencher lacunas em determinados setores e apoiar a inovação. Mas o relatório sublinha também que a integração social de quem chega é essencial para que se possa aproveitar ao máximo o que essas pessoas podem oferecer. Também é preciso preciso apostar na tecnologia, que ajuda a colmatar a falta de pessoas, e reforçar a aposta na educação, para preparar os mais novos para um mundo novo, moldado pela inteligência artificial.
2: Os conselhos para lidar com a diminuição e o envelhecimento da população europeia. O Tribunal Constitucional declarou ilegal parte do regulamento do último congresso do PAN e, como consequência, invalidou a última eleição da direção do partido, na qual Inês Sousa Real foi reeleita como porta-voz. A decisão consta de um acórdão do Tribunal Constitucional a que a agência Lusa teve acesso e produzido na sequência de um pedido de impugnação da militante do PAN Carolina Pia à eleição dos titulares dos órgãos internos do partido, eleição que decorreu no último congresso do PAN realizado em Coimbra em dezembro do ano passado. No acórdão que tem como relatora a juíza conselheira Mariana Canutilho, o Tribunal Constitucional declara ilegais duas alíneas do regulamento desse congresso e, em consequência, invalida a eleição dos titulares da Comissão de Jurisdição Nacional do PAN e da Comissão Política Nacional, órgão...
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1: 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Para já, há música para ouvir aqui na sua rádio, em português, com esta menina incrível. Chama-se Sara Correia. Quero é viver. Está a tocar. Bem-vindo.

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0: Julia B e Luan Santana também a fazer parte desta emissão sobre o mangostão dos laboratórios da Lister Mais. 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

0: Carreira com Lucas Luco nesta emissão do Mangostão. Daqui a pouco também o Gené Manos há beijo de Funaná. 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

0: São 16 horas. 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
1: O Rancho Folclórico das Rosas de Coja promove, no próximo dia 18 de julho, no Parque Verde do Prado, em Coja, o 38º Festival Nacional de Folclore. Do programa consta, pelas 20h30, desfile. 21 horas, início do festival. Primeiro grupo a atuar, Rancho Folclórico das Rosas de Coja, seguinte-se a atuação dos seguintes grupos: Rancho Folclórico, os Rurais da Lagoa da Palha e arredores de Palmela, Grupo Folclórico e Etnográfico de Veiros e Rancho Folclórico do Ceira Comial, do Conselho de Góis. Durante a iniciativa, haverá comes e bebes e muita animação. A Câmara Municipal de Vila Nova de Poiares promove um curso de português destinado a estrangeiros residentes no concelho. Uma iniciativa que pretende facilitar a integração desta comunidade na vida poiarense através da aprendizagem da língua, do contacto com a cultura local e da criação de laços de proximidade. O final do ano letivo 2025-2026 foi assinalado com um almoço que juntou algumas das cerca de 7 dezenas de alunos que frequentaram o curso, oriundos dos mais variados pontos do mundo. O momento permitiu celebrar o percurso realizado ao longo dos últimos meses no ambiente de partilha, amizade e interculturalidade. Durante o encontro, Nuno Neves, presidente da Câmara Municipal de Vila Nova de Poiares, informou que a intenção da autarquia é reforçar este projeto no próximo ano letivo, aumentando o número de horas do curso, que deverá arrancar em setembro. A Comissão de Melhoramentos de Malhada e Casais vai assinalar, no próximo dia 9 de agosto, o seu 72º aniversário, com um almoço comemorativo que marcará igualmente o arranque das festas de verão desta aldeia do Conselho de Góis. A iniciativa ficará também assinalada pelos 50 anos da construção da sede desta coletividade. As comemorações terão início às 11h30, com a inauguração da obra de reabilitação e embelezamento da fonte da Loiceira, intervenção promovida pela Junta de Freguesia. Pelas 12h15 será servido o almoço comemorativo. Se estiver interessado em participar, faça desde já a sua inscrição através dos seguintes contactos: 964-266-951 ou 932-028-170.
0: O estado do tempo nas próximas 24 horas.
1: Céu em geral pouco nublado, vento fraco a moderado, pequena subida da temperatura máxima.
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5: Apesar de tudo, há quem seus males espante.
6: Bolas? Uma destas até parece do Marcelo Rebelo de Sousa.
7: qualquer sentido de humor. Não achas graça a nada. Estou cá desconfiado que nem sabes rir.
8: Rir eu?
7: Sim.
8: Oh, mãe, mas se eu tivesse sentido de humor e me risse do que tem graça, todas as noites, como durmo contigo, fartava-me de rir e nem conseguia dormir.
9: Ai, Rica, mas o seu Totó não ficou com os cabelos em pé quando viu o preço desse vestido?
10: O meu Totó, com os cabelos em pé por causa do preço deste vestido? Impossível, Rica. O meu Totó não tem cabelos porque é careca. E além disso, ele está acima dessas coisas.
9: Ah, isso é por cima. Mas sabe-se lá o que é que vai lá por baixo?
10: Sei eu, ora essa. E ele por baixo também é careca e sem cabelos. Porque o que ele põe em pé não são os cabelos, não.

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12: As próximas são daquelas que deixam os dindinhos à mostra. É uma dose reforçada de rizomicina.
13: Calma! Não grita, não grita!
14: Grito, pois! Quando me dói, grito!
13: Bom, este povo está muito modificado. Já nem quer sofrer calar. Mas quem é que me mandou ser dentista? Tinha sido melhor ser Presidente da República.
14: Ah, não sofra para dentro, doutor. Olhe, venha cá. Vamos gritar os dois juntos, está bem?
13: Então, doutor, isso nunca mais acaba. Está há mais de uma hora para me tirar o dente. Assim tão grande.
15: Ah, pois é! A raiz do seu dente é uma verdadeira raiz quadrada!
16: O quê? O doutor quer que eu abra a boca ainda mais para quê?
15: Ora, ora, ora, é que o dente é mesmo lá ao fundo. É o vulgarmente chamado dente do siso, está a ver? Vá lá, abre a boca, mais um bocadinho, sim!
16: Mais bolas, nunca imaginei que o dente do siso estivesse dentro do cérebro.
15: Vou ter que lhe tirar um canino.
13: Ai, um canino, senhor doutor. Não vai fazer falta quando me apetecer roer um osso, não.
15: Ora, ora, ora, ora. O senhor tem 4 caninos que não sabia, não?
13: Olha, senhor doutor, tira-me o canino que for mais rafeiro e deixe ficar os que forem de raça e tiverem pedigree, sim.
14: Então, senhor doutor, o que é que resolve?
15: Tenho muita pena, mas, minha senhora, vou ter que lhe tirar os dos últimos dentes,
14: então,
15: sabe?
14: Então, tire, senhor doutor. Vou ficar sem dentes, mas pelo menos sei que Deus me vai dar finalmente qualquer coisa.
15: Acha que sim? E o que é que acha que Deus lhe vai dar?
14: Nozes. Vai dar-me nozes, senhor doutor.
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4: Ai, mentinho, mentinho! Ai, mentinho, mentinho, mentinho! Ah! É você, pobrezinho! Ai, não reparo, olha, eu saltei da banheira para vir abrir a porta e cobri-me assim apressadamente.
5: Olha, minha senhora, esteja à vontade. A modos que eu, com estes óculos escuros, eu olho, digo-lhe, não enxergo as suas intimidades, não.
4: Ah, são óculos ceguinho?
5: Ceguinho, exatamente. Que, aliás, agora estou na moda. Olha, até me prejudico um negócio porque sou tomado por um desses tipos de mulheres que aderiram à moda dos óculos escuros.
4: Olha, sabe? Realmente, ainda há dias ia dar 10 cêntimos a um rapaz que até é filho de um milionário. Viu assim de calça as meias rotas e com óculos à ceguinho.
5: Está a ver? Está a ver?
4: Pois. Bem, mas vamos ao que eu traz por cá. Queres molinha do costume, hein?
5: Bom, era isso mesmo que eu queria abordar no sentido de fazer, digamos, as minhas reivindicações.
4: Reivindicações?
5: Bem, eu, digamos, eu que sou um pobre... Pobre no pedir, não é? No entanto, peço um reajustamento, vejamos, no sentido de equilibrar a minha renda per capita.
4: Ai, vê-se. Que está atualizado, pobrezinho.
5: Oh, minha cara, eu tenho que estar, minha benfeitora, tenho que estar. De resto, não é apenas o aumento que eu reivindico.
4: Ah, sim, mas tem mais regalias sociais a reivindicar,
5: é? Bem, não é isso, minha benfeitora, não é isso, lamento. Eu quero é facilitar a vida de ambos. A minha e, é claro, da senhora. Para evitar que tenha de saltar da banheira como agora fez. A partir de agora e deste momento, eu proponho que a esmola semanal que me costuma dar, olhe, passe a ser paga por transferência bancária.
4: O quê? Transferência bancária?
5: Exatamente. Minha cara benfeitora, e mais, eu até lhe dou o número da minha conta do Banco Totó e a cores, hein?
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1: É, mas qual clarinete? A menina sabe quanto é que custa um clarinete e quanto é que paga de imposto, sabe, por acaso?
0: 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Assim assobiando, nem preciso de andar a carregar o instrumento de um lado para o outro.
2: O que ducha? Olha, pode ser uma surda,
3: Corinducha. O quê? Mas de pão? Olha, amor, com o preço que está o pão, é melhor esqueces as açurdas.
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3: É isso, sem pão. Vou passar a fazer a surda só com ar, porque só com ar fica mais barato e não pesa tanto no estômago.
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0: São 17 horas.
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3: Boa noite, são 24 horas. 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

Muito boa tarde, queridos ouvintes. Sejam bem-vindos a mais um Clube RCA, o desta terça-feira, dia 14 de julho, com Isabel Duarte a fazer-vos companhia. Abrimos com o grupo Alma Nova, ela é a Maria Portuguesa, e agora vêm aí os quatro menos com parabéns. E hoje a lista é grande, porque temos muitos aniversariantes. Um beijinho de parabéns para Manuel Henrique Amaro Ferreira, residente em Erganil, sócio 1150, para o nosso querido Luizinho, Luís Manuel Dias Almeida, no Rochel, sócio 1295, para a nossa querida amiga Ana Paula Melo, no Luxemburgo, sócia 1385, para José Marques e Rosa Marques, este um aniversário de casamento, residentes em Carapinhal, São Martinho da Cortiça, para Maria Helena Lopes Santos, em Sorgaçosa, sócia 2249, para a nossa querida Paulinha, da Pacharia Feliz Bela, Ana Paula Ferreira de Carvalho Figueiredo, residente em Secarias, sócia 2297. Para outro casal, residente em Gramaço, Aldeia das 10, Maria Odete Piedade Marques Moreira e Manuel Moreira. A dona Maria Odete é madrinha 342. E parabéns também para um dos elementos que integra a direção da nossa rádio, é verdade, e que faz parte do grupo Memórias do Rock, do programa das quintas-feiras à noite. João Manuel Pinto Vinagre, residente em Erganil, sócio 2464. Muitos parabéns, feliz aniversário, queridos amigos, e para vós, quatro menas com a prendinha musical.

E agora sim, queridos amiguinhos, vamos às dedicatórias para hoje, com a banda Cristal, Dá-me a Tua Boca. Um tema que dedicamos ao sócio Joaquim Martins Pinto e à sua esposa, Maria Fernanda Moreira de Sousa Pinto, residentes em Urgueira, São Martinho da Cortiça, respectivamente sócio 2023 e sócia 2024. Para João Portugal, em Pombeiras, São Martinho da Cortiça, sócio 2025. Para Albertino Martins Almeida, em Santiago de Cazorrães, Mangualde, sócio 2028. Para Vasco Mendes, em Gavinhos de Cima, sócio 2029. Para Manuel Gomes da Conceição, em Val da Mata Mortágua, sócio 2031. Para Maria de Jesus Pereira, sócio 2031. Para Maria de Jesus Pereira, em Ceia, sócio 2032. Para Maria Edito Ferreira, em

1046, para José Rodrigues Amaro, em Valdecarneiro, Mortágua, sócio 2047, para Edgar Lopes Martins, em Pensal, Espinho, Mortágua, sócio 2048, para Eulália Lourenço de Matos, em Paredes, Mortágua, sócio 2049, para Diogo Fernandes, em Sados do Lourvão, sócio 2050, para David Ramos, na Guarda, sócio 2052, para Manuel Cordeiro, em Tábua, sócio 2053, para a nossa amiga Adelaide Gonçalves, em Castanheira Moronho, sócio 2054, para Ana Maria dos Prazeres, em Vila Chã, Tábua, sócio 2056, para Heleno Augusto Duarte, em Valdecarneiro, Mortágua, sócio 2057, para um casal que nos ouve em Queluz, Cristina Ventura, sócio 2061, e Luís Martins, sócio 2064. Para outro casal, residente em Oliveira do Mondego, José de Oliveira Mendes, sócio 2066, e Maria Fernanda Mendes, sócio 2067. Para a Associação de Povolide, sócio 2068, para Fernando Florentino, em Nespereira, Povolide, sócio 2070, para o Rancho Folclórico Serra do Seira, em Colmeal, Góis, sócio 2074, para Fátima Gonçalves, no Rochel, sócio 2075, para o nosso amigo João Engenheiro, em Carvalhal de Mansores, Penacova, sócio 2076, e para Lisete Neves, em Casal Sancho Santar, sócio 2077.

E para concluir esta meia hora, queridos ouvintes, vamos escutar Chave de Ouro com o tema O Teu Sorriso. Dedicamos a música a José Fernando Ferreira, em Moimenta de Maceiradão, sócio 2078, a João António Amaral, em Lourosa de Cima, Viseu, sócio 2082, a António Lourenço e à sua esposa Aldina Marques, residentes em Azer, Tábua, respectivamente, sócio 2085 e sócia 2086. Para João Pedro Bandeira, na Gândara, Arganil, sócio 2089. Para Tiago Henriques, em Corroios, sócio 2091. Para Maria da Conceição Neves Costa, ou melhor, Maria da Conceição Costa Neves, assim é que está bem. A nossa amiga reside em Carnide, Lisboa, e é sócia 2093. Para Mário Carvalho, em Bufalhão, Pombeiro da Beira, sócio 2095. Para José Manuel Oliveira, em Azer, Tábua, sócio 2096. Para Rodrigo Brás, em Freixo Mortágua, sócio 2098. Para Carlos Sarmento e Zulmira Sarmento, um casal que nos ouve em Colmial, Góis, respectivamente, sócio 2099 e sócio 2100. Para Isaac Lourenço Nunes, em Barrosa, Tábua, sócio 2101. Para Maria Delfina Ribeiro da Silva, na Estrada de São Miguel Midões, sócia 2103. Para Jorge Filipe Pedrinho, em Celavisa, sócio 2105. Para Ercília Gonçalves, a nossa amiga no Caramulo, sócia 2106. Para Fernando Castanheira, no Sarzedo, sócio 2107. Para a nossa amiga Olga Cristino, em Torre, Tábua, sócia 2108. Para o amigo Manuel Santos, de Paradela Lourvão, sócio 2109. Para Américo Lopes Lourenço, em Sanguinheda, sócio 2110. Para Isabel Maria Lopes Paiva, no Sarzedo, sócia 2115. Para Fernando Cunha, em Val do Moinho, São Martinho da Cortiça, sócio 2116. Para Marcelo Silva, em Pomares, sócio 2119. Para Cacilda Silva, em Gestosa, Couto do Mosteiro, a nossa estimada amiga, sócia 2120. Para Amadeu Pereira, em Covas, Tábua, sócio 2123. Para Paulo Mota, em França, mas oriundo de Celavisa, sócio 2125. Para a nossa Lourdes, Lourdes Gonçalves, em Arganil, sócia 2126. E para mim, Isabel Duarte, sócia 2127. Para Leonor Marques Carvalho, em Paião, Figueira da Foz, sócia 2129. Para Diamantina Simões, em Sobral Gordo Pomares, sócia 2132. Para Xavier Schmidt, em França, sócio 2133. Para Oriana Borges, em Vila Franca da Beira, sócia 2135. Para Lucília Campos Reis, em Torrozelas, sócia 2136. Para Maria da Luz Lopes, de Aveia, mas a ouvir-nos em Lisboa, sócia 2137. E para Daniela Coelho, em Moimenta de Maceiradão, sócia 2138.

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7: Estamos de volta, trazemos-lhe agora o Jordi e o tema Sempre que me chamas. Dedicamos a música a Fátima Oliveira, em Idanha Belas, sócia 2139, Alcino Martins de Almeida, em Ansada, Mangualde, sócio 2140. A Maria Elisa Almeida Fernandes, em Dardavás, Outeiro de Baixo, sócia 2142. Para Francisco Gomes, em Ázere, sócio 2144. Para Maialis Trindade, em França, sócia 2145. Para Maia Trindade, em França, sócia 2146. Para Leane Trindade, em França, sócia 2147. Para Zoé Trindade, em França, sócia 2148. Para Liana Trindade, em França, sócia 2149. Para Leonor do Nascimento, em Celurico da Beira, sócia 2150. Para Estela Rita Loureiro, em Arganil, sócia 2151. Para Maria Clara Correia Nunes, em Vila Nova do Ceira, sócia 2152. Para Lucília Souza, na Cortiça, São Martinho da Cortiça, sócia 2153. Para Lucas Henriques, em Valcordeiro, Arganil, sócio 2156. Para Maria José Trindade, no Sarzedo, sócia 2157. Para José Alberto Silva, em Varziela Cantanhede, sócio 2158. Para Fernando Silva, de Aveia, mas a ouvir-nos na Suíça, sócio 2162. Para Lucinda Silva, também de Aveia, mas à escuta em Lisboa, sócia 2163. Para Helena Silva Bandeira, de Aveia, mas a acompanhar-nos desde a Figueira da Foz, sócia 2164. Para Adelino Costa, em Moimenta Maceiradão, sócio 2166. Para Maria Helena Marques, em Água Levada, Mangualde, sócia 2167. Para Maria Francelina Almeida, em Arganil, sócia 2168. Para Maria Madalena Ferreira, em Fronhas, São Martinho da Cortiça, sócia 2169. Para Mara Henriques, em Lages, Ceia, sócia 2170. Para João Manuel Correia, em Malhada Chã, sócio 2171. Para António Antunes Luís, em Coja, sócio 2173. Para José de Jesus Marques, em Quintela de Azurra, Mangualde, sócio 2174. Para Éric Trindade e Cristel Trindade, em França, sócio 2176 e sócio 2177, respectivamente. Para Maria Teresa Bispo, a nossa amiga em Aldeia Nova Trancoso, sócia 2178. E para Vítor e Manuel Coelho, em Moimenta Maceiradão, sócio 2181.

Discutimos agora Jorge Crispim com o tema Para a Vida Toda. Dedicámo-lo a Maria Adelaide Marques, em Vila Nova de Oliveirinha, sócia 2183, para Eduardo Brito Silva, em São Pai de Gramaços, sócia 2184, para José Manuel Alves, em Coja, mais propriamente em Machorro, sócio 2185, para Marlene Trindade, em França, sócia 2186, para José António de Carvalho, no Agroal, sócio 2187, para Acácio Fernandes Costa e Maria Hilda Alves Costa, em Pomares, respectivamente, sócio 2190 e sócia 2191, para Duarte Nunes, em Vila Nova de Oliveirinha, sócio 2192, para José Albano da Silva, em Freixo Mortágua, sócio 2194, para Filipe Nereu, em Vila Verde, Ceia, sócio 2195, para Altina Carril, em Zagalho, Friúmes, sócio 2196, para Ernesto Brás Ferreira, em Póvoa do Meio, Adiça, Tondela, sócio 2198, para Horácio Matos, em Molelos, Tondela, sócio 2204, para Maria Inês Godinho, em Bobadela, Oliveira do Hospital, sócia 2207, para Maria da Piedade Costa e para o seu marido, José Manuel da Costa, residentes em Vila Franca da Beira, respectivamente, sócia 2208 e sócia 2209. Para Eduardo Sousa Rodrigues, em Saiu, São Martinho da Cortiça, sócio 2210, para Maria Adelina de Carvalho e Joana Helena Carvalho Pedroso, ambas de Sacões, Vila Nova do Ceira, respectivamente, sócia 2214 e sócia 2215, para Paulo Manuel Matos Silva, em Barril, Mortágua, sócia 2216, para Carlos Lopes e para a sua simpática esposa, Leonilde Lopes, em Foz da Moura, Pomares, sócio 2219 e sócio 2220, para Carlos Manuel da Cruz Pires, em Aldeia das 10, sócio 2226, para Carlos Teixeira, em Arganil, sócio 2228, para a Associação Cultural Os Oliveirense Amigos de Oliveira do Hospital, sócio 2229, para Francisco Batista, em Freixo Mortágua, sócio 2232, para Florinda Martins, na Lausanne, sócia 2237, e para Maria Dolores Fonseca Almeida, em São Mamede Penacova, sócia 2230.

Prosseguimos com Jorge Guerreiro e Festa na Aldeia. Para Serafim Vicente Henriques, em Vilela, sócio 2241. Para Ivone Gomes, em Moimenta de Maceiradão, sócio 2242. Para Fernanda Pereira, em Moimenta de Maceiradão, sócio 2243. Para Emanuel da Costa Coelho, em Moimenta de Maceiradão, sócio 2244. Para Fernando Silva do Nascimento, em São Cosmado, Mangualde, sócio 2246. Para Armindo Lopes Filipe, em Sobral Gordo, sócio 2248. Para Maria Helena Lopes Santos, em Sorgaçosa, sócio 2249. Para Carlos Loureiro, em Oliveira do Hospital, sócio 2251. Para Alda Diogo, em Carregal do Sal, sócio 2252. Para Teresa Quaresma, em Aveia, Pombeiro da Beira, sócio 2253. Para Alberto Martins e para a sua esposa, Maria Lúcia Duarte Simões, na Reboleira Amadora, respectivamente, sócio 2256 e sócio 2257. Para Amândio Simões, em Cabeçadas, Lourosa, sócio 2259. Para Graciete Freire, Fernando Freire e Daniel Freire, uma família oriunda de Ceia, mas imigrada em França, respectivamente, sócio 2260, sócio 2261 e sócio 2262. Para o nosso amigo Felisberto Dias no Rochel, sócio 2265. Para Maria Amélia Cerveira, em Espinheiro, Sepins, sócio 2266. Para Lina Santos, no Agroal, sócio 2267. Para António Jorge dos Santos Ferreira e Fernanda Maria Santos Ferreira Gonçalves, residentes em Oliveira do Mondego Penacova, respectivamente, sócio 2268 e sócio 2269. Também para Maria da Conceição Antunes, em Justosa Santa Combadão, sócio 2272. Para Palmira Dias, em Lobão da Beira, Tondela, sócia 2273. Para Pedro Abreu Figueiredo e para a sua esposa Sónia Figueiredo Abreu, residentes na Portela da Urgueira, São Martinho da Cortiça, respectivamente, sócio 2274 e sócio 2275. E, por último, para Pedro Marques, em Vila Franca da Beira, sócio 2276. E o nosso amigo Sérgio dos Santos Ascensão, em Santa Ovaia Tondela, sócio 2278.

E para finalizar, queridos amigos, os marotos da concertina com o meu trator. Dedicámo-lo a Aníbal Ferreira Alves Pais, na Póvoa dos Mosqueiros, sócio 2281, a Fernando Martins em Folques, sócio 2282, ao nosso amigo, sempre à escuta, Orlando da Costa em Erganil, sócio 2284, para Jorge Nogueira em Sepins Cantanhede, sócio 2285, para Maria Fernanda Alvoeiro Duarte em Erganil, sócio 2287, para André Tiago de Almeida Henriques em Val Cordeiro, sócio 2288, para Rui Bandeira na Figueira da Foz, sócio 2290, para Sidónio de Almeida Carreira em Mortágua, sócio 2292, para Gorete Silva, em Gavinhos de Cima, Oliveira do Hospital, sócio 2293, para Maria Olinda Santos, em Sanguinheda, São Martinho da Cortiça, sócio 2294, para José Eduardo Rodrigues e para a sua esposa, Avelina da Conceição Rodrigues, no Alqueve Folques, respectivamente, sócio 2295 e sócio 2296, para Ana Paula Figueiredo, em Secarias Arganil, a nossa querida Paulinha da Peixaria Felizbela, que hoje é pequenina. Por isso, mais uma vez, querida Paula, um grande beijinho de parabéns. Feliz aniversário. Para Manuel Rodrigues Pinto, o marido da nossa estimada artista Fernanda Pinto, residente em Lourosa, sócio 2299. Para Rosa Maria Costa Lopes Pérez, em Vila Nova de Oliveirinha, sócio 2301, e para António Henriques de Matos, em Molelinhos Tondela, sócio 2303. E é com este tema que nos despedimos, daqui a pouco atualizamos a informação e depois estará por cá no Peça que Toca, Lourdes Gonçalves. Beijinhos grandes, abracinhos apertados, continuação de uma boa quarta-feira. Amanhã estarei de volta.

0: São 18 horas. 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
1: A União de Freguesias de Vila Cova de Alva e Anceris promove em Anceris, nos dias 18 e 19 de julho, a 6ª edição dos Sabores da Horta. Do programa para sábado, dia 18 de julho, consta a recepção às entidades, às 16, seguindo-se a abertura do certame. Às 16h30, visita aos expositores e, a partir das 17, atuação dos seguintes grupos: Bombos de São Nicolau, Melodias e Tradições da Beira Serra, Grupo de Cavaquinhos, do Clube de Caça e Pesca, a partir das 22 horas, conjunto com a banda Joker. No domingo, dia 19 de julho, a abertura do certame está agendada para as 12 horas e, a partir das 15h30, início da tarde cultural, com o grupo de teatro Os Gorgulhos, o grupo de concertinas Sons de Casconha, Rancho Folclórico de Ceia. Às 19h30, entrega de certificados de participação aos expositores. Às 19h45, atuação da Tocata de Casal de São João. E o encerramento deste 6º evento, Sabores da Horta, está previsto para as 20h30 do dia 19 de julho. De 13 a 16 de agosto, Góis volta a afirmar-se como um dos principais destinos do motociclismo nacional, ao receber a 33ª Concentração Motar de Góis. Organizada pelo Góis Motoclube, esta iniciativa promete 4 dias de muita animação, concertos, convívio e atividades dedicadas ao universo das duas rodas. Ao longo destes 4 dias, o programa inclui uma vasta oferta de iniciativas, desde encontros de vespas, mini-trails, sidecar e feminino, até à feira motar, exposições, workshops, sessões com DJs, sunsets e diversas atividades. A componente musical volta a ser um dos grandes atrativos da concentração, com um cartaz que reúne alguns dos nomes mais conhecidos da música portuguesa. Assim sendo, pelo palco principal irão passar Chutes e Pontapés, The Gift, Caretos, The Pickles, Pesticida, David Antunes e The Midnight Band, Fade Out, entre outros artistas. O presidente da Câmara Municipal de Vila Nova de Poiares, Nuno Neves, acompanhou o arranque das atividades do projeto Poiares em Rota Verde, iniciativa integrada no programa Voluntariado Jovem para a Natureza e Florestas, promovido pelo IPDJ. Neste arranque, os jovens participaram numa ação de capacitação realizada em parceria com a comunidade local de Baldios de São Miguel, na área adjacente ao Complexo das Piscinas de Fraga, dedicada ao controlo e combate de espécies invasoras, nomeadamente a acácia e a áquia, contribuindo para uma floresta mais segura, equilibrada e resiliente. Refira-se que o programa Poiares em Rota Verde decorre até 9 de setembro em Vila Nova de Poiares, sendo dirigido a jovens entre os 14 e os 30 anos.
0: O estado do tempo nas próximas 24 horas.
1: Céu em geral pouco nublado, vento fraco a moderado, pequena subida da temperatura máxima.
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0: É a Paula, não é? Não é a Paula?
1: Sou sim, senhora. Tá bonito, tá.
2: Avô!
3: Cala que tá a chamar.
2: Avô!
3: Mas já te disse que tá a chamar.
2: Avô!
3: É agora, é agora, é agora.
2: Avô!
3: Ai! Tu!
4: Boa tarde!
3: Sim, sim, sim! Tô!
4: Só um bocadinho!
3: Tá bem, espera! Já posso pedir? Já posso!
4: Para quem é a canção?
3: Vou a tarde aqui, tá a chover. Acabei agora de comer, já dei comer às ovelhas. O meu cão hoje dormiu na rua. O meu homem anda à chuva, o gato a virar umas telhas.
4: Entendo, mas e lá para quem é a canção?

0: Boa noite.
1: Olá, boa noite.
0: Olha, mas eu acho que já temos alguém em linha. Vamos ver quem é que está do outro lado. Boa noite.
2: Boa noite, menina Paula.
3: É a Paula, não é, menina Paula?
0: Sou sim, senhora. Olha, muito obrigada por estar connosco. Um beijinho e boa semana. Vamos lá, meu povo. Estou a bater no pé. É bater no pé, não é bater no pé.
4: Dedique lá então, se faz favor.
5: Ah, e queria também dedicar a... Oh, já te ligaram. Esqueci-me da minha mulher. Diz lá, e tu o que é que tu queres?
4: Tenho cedo, avô.
5: Tá bem, agora só posso ligar amanhã.
6: Já pisou o raio do gato.
5: Está claro, piloto!
0: Ora então, muito boa tarde, bem-vindos ao Peça que Toca de hoje, terça-feira, 14 de julho. Paula para fazer-vos companhia nas próximas duas horinhas. Já sabe, se ontem não conseguiu entrar, faça-o agora, desde que hoje ainda não tenha pedido nenhuma musiquinha. 235-200-572, 960-313-902 estão à sua espera. E um já toca, por isso vamos já saber quem é que está do outro lado e qual é que é a musiquinha que vai querer então ouvir nesta terça-feira. Qual, quem é que vai ser aqui a camisola amarela? Vamos lá saber. Muito boa tarde.
7: Sou eu, Paulinha.
0: Oh, Dona Helena, então, como é que tem passado? Está melhorzinha?
7: Vou melhorzinha, mas pouco.
0: Vamos devagarinho, não é, Dona Helena?
7: É.
0: Então, o que vai querer ouvir hoje?
7: Olha, o Seca Adegas, direto para mim o arroz.
0: Sim, senhora. Até aí, para quem dedica?
7: Olha, é para si, para o seu pai, para a sua menina, para o seu menino, para a sua mãezinha, para a dona Leonil, para o senhor Carlos, para o senhor João Engenheiro, para o senhor Zé... Zé Melo e para a família, para a Arminda e para toda a família dela, para não estarem a ver. Para ela e para toda a família dela, de longe e de perto. E para a dona Preciosa e para toda a gente que me estiver a ouvir.
0: Muito obrigada, Dona Helena. Beijinho grande e as suas melhoras. Tudo a correr bem.
7: Obrigada.
0: Beijinho, obrigada.

0: Ora, e tivemos então aqui com o Zé Cadegas e o Vira da Rosa. E vamos, já temos aí mais uma chamadinha a chegar. Vamos já saber quem é que está do outro lado. Já sabe, se hoje ainda não pediu nenhuma musiquinha, está na hora de o fazer. Se ontem não entrou no Peça que Toca, também está na hora de o fazer. 235-200-572-960-313-902. E agora vamos até onde? Muito boa tarde.
1: Boa tarde.
0: Boa tarde. Oh, Dona Aldina, então, como tem passado?
1: Mais ou menos.
0: Já há muito tempo não falávamos.
1: Pois não, eu também não ponho bem adição. E eu, como olho para ti o braço e fiquei por aqui.
0: Mas está melhorzinha?
1: Agora está um bocadinho melhor, já não tenho dor, nem...
0: Então o que vai querer ouvir hoje, Dona Aldina?
1: Olha,

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1: Muito obrigada, um beijinho grande, tudo a correr bem consigo, Dona Aldina, e dê um beijinho à Dona Glória também, da minha parte.
0: Tá, eu falei com ela agora um bocadinho, porque eu posso fazer chamada para ela, e ela para mim não faz, não dá.
1: Oh.
0: Não soube. É um problema que ela tem no telemóvel.
1: Depois deve ser, deve ter que mandar ver o telemóvel.
0: Para a casinha nova, que ela depois compra.
1: Tá bem, tá
0: compra,
1: bem.
0: Fala para o telefone fixo.
1: Muito bem.
0: Olha, um beijinho.
1: Beijinho grande, Dona Aldina, as suas melhoras. Nada, um beijinho.
0: Obrigada.
1: Obrigada.
0: Beijinho.
1: Obrigada.
0: Muito obrigada.

Ora, e temos aqui uma mensagem do Felisberto que nos diz assim: boa tarde, Paulinha. Eu gostava de ouvir o Jorge Ferreira no tema Parabéns, Parabéns. É para dedicar ao meu filhado, Luísita Almeida, pelo seu aniversário. Vai da minha parte e também da avó Maria. Beijinhos e obrigada. Obrigada, Felisberto. Um beijinho grande para ti e para a mãe, claro, para a tua mãe. E que não esquecer, um beijinho grande, grande, grande para o nosso Luizinho, que hoje então está de parabéns. Luizinho, espero que contes muito com muita saúde junto dos teus, é claro. Jorge Ferreira, parabéns, parabéns.

0: parabéns, parabéns aqui para o nosso Luizinho. Olha, e já temos aqui alguém connosco, vamos já saber quem está desse lado. Muito boa tarde.
1: Olá, Paula, boa tarde.
0: Ó, Sr. António, então como tem passado?
1: Estávamos andando e a menina e a Mário e a família e a tua mãe.
0: Estamos andando bem, obrigada, Sr. António. Então o que vai querer ouvir hoje?
1: Olha, queria ouvir a Regina.
0: Muito bem, e para quem dedica?
1: Olha, para dedicar a ti, para dedicar ao Mário, para dedicar à tua mãe, para dedicar ao Santiago, para dedicar à família da rádio e para a Isabel e para toda a gente que esteja a ouvir. E continuação de uma boa terça-feira.
0: Muito obrigada, Sr. António. Um beijo em grande para si e para a Isabel também. Boa semana.
1: Vá, vá, já deu, tchau.
0: Continuação. Obrigada. Obrigada, obrigada.
1: Tchau.
0: Vamos lá então ficar aqui com Adeus Guiné.
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Ora, 18 horas 32 minutos, parece que não temos aqui ninguém, por isso vamos aqui atualizar a nossa publicidade, mas antes ainda vou saudar todos aqueles que já passaram por aqui deixando toxinhos. Ora, vou saudar a Dona Fernanda Pinto, que também está connosco, a Olga Cristino, o Sr. José Fernandes ali por Torais, João Engenheiro em Carvalhal de Mansouros, o Sr. Sérgio Ascensão em Santa Ovaia Tondela, e também vou saudar o... e depois também tem aqui mais uma mensagem. Tenho, sim senhora, por isso eu vou já ler. Um beijinho também à Dona Leonilde e ao Sr. Carlos ali por Foz da Moura, que também estão na nossa companhia. E agora, sim, então diz assim: olá Paula, boa tarde, gostava de ouvir uma música dos Bandalusa para dedicar ao meu filho, que está hoje de parabéns, e dizer que nós o amamos muito. Obrigado, um abraço apertadinho para a Paula, para o Mário e para o Santiago. Um beijinho, Dona Helena. Um beijinho grande para o Luizinho também. Espero que esteja a ter um dia muito feliz. É o que eu desejo. Eu sei que ele gosta aqui dos Bandalusa da Luz, então vamos aqui ficar aqui com o trenzinho, que eu acho que ele também gosta muito desta música, não é, Luizinho? Um beijinho grande, Luizinho, e tudo bom, é o que eu te desejo. Vamos lá ficar aqui com os Bandalusa, o trenzinho, e depois vamos às compras. Até já! Música.

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9: Ora, 18 horas, 41 minutos, fomos às compras, já voltámos e agora queremos mais ouvintes a ligarem 235-200-572-960-313-902. Ora, vou deixar mais um beijinho para o João Pedro no Sarzedo, que também está connosco. Mais, deixa-me ver quem mais está connosco, já deixou aqui toquezinhos. A Dona Leonor Pinto ali em Coja, a Dona Mavilda ali por Picador e o Sr. António, um beijinho para os dois e votos aqui de uma boa terça-feira. Vamos lá, então, ligar 235-200-572-960-313-902.

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1: Ora, então, muito boa tarde.
2: Boa tarde, menina.
1: Oh, senhora Mandy, bem disposto?
2: Bem obrigada, menina.
1: Também, obrigada.
2: Então, já há muito tempo, já há muito tempo que não ouço a menina.
1: É verdade, já há algum tempo, já sim, senhora.
2: É muito verdade e verdadeinha.
1: Então, senhora Mandy, o que é que vai querer ouvir?
2: Olha, vamos ouvir aquela de...
1: De beber, de beber. Oh,
2: ainda agora acabei de tocar num acorde. Dizem que amor de estudante
1: não dura mais,
2: não dura mais que uma hora. Só o meu é tão velhinho, ainda se não foi embora.
1: E Deus queira que não vá, que seja ainda por muitos anos, senhora.
2: Muito obrigado, menina, igualmente.
1: Então é essa música, a última que disse, ou qual é?
2: Sim, sim, dizem que é amor de estudante.
1: Sim, senhora. Então e para quem dedica?
2: É, para toda a minha família, para as meninas da rádio e para todos os ouvintes.
1: Muito obrigada, Sra. Mandy.
2: Muito
1: um beijinho
2: bem, obrigado.
1: Para si, tudo bom.
2: E igualmente para a menina.
1: Obrigada, obrigada.
2: Deus,
1: boa semana.
2: Tarde.
1: Obrigada.
2: Deus, Deus.
1: Ora, e fomos até ali pertinho de Mangualde e vamos aqui ficar então, penso que será Covira de Coimbra. Se não estou em erro, que é esta musiquinha que o Sr. Amândio nos solicitou. Vamos lá então escutar. E depois pode continuar a ligar, já sabe, 235 200 572 960 313 902.

0: Ora aqui o Vira de Coimbra, 235-200-572-960-313-902. Ora, um beijinho à Isabel Cardoso, também está connosco. Este 96 que acaba em 01 também não temos aqui registado, por isso manda aqui uma mensagem com o seu nome para ficar aqui registado no nosso telemóvel. Ora, já temos aí alguém a chegar, vamos já saber quem é que está do outro lado. Muito boa tarde.
1: Boa tarde, Dona Paula.
0: Seu David, como está?
1: Estou sentadinho à sombra.
0: Ah, muito bem, sim senhora. Então, sim. E o que é que vai querer ouvir, Sr. David?
1: Olha, queria ouvir aquela música nova da Marta Sofia, se ainda não saiu.
0: A Magda não, ainda não passou, porque é essa. Então, e para quem dedica?
1: Pronto, aquela música nova.
0: E sim, e para quem dedica?
1: Olha, para aqui, para a minha família, lá para vai, para as Andareias, para a minha família Gomes, para as Mangueiras, que ali já ouvi. E para a Paula Mosqueiro e para a Paula com um grande abraço e para a sua família e para toda a malta aí da Rádio Organil e até depois de amanhã.
0: Muito obrigada, Sr. David, um beijinho grande e uma boa semana.
1: Paula, por favor, mande-me o seu número.
0: Está bem, Sr. David, eu vou já lhe mandar por mensagem, outro dia esqueceu-me.
1: Deixei cair o outro telemóvel lá em água e desaparecer a maior parte dos contactos.
0: Olha, mas o seu número é o mesmo, é isso?
1: Pronto, até já.
0: Então
1: tchau.
0: Vá, beijinho, Sr. David. Tchau, obrigada.
1: Tchau, Paula.
0: Beijinho.
1: Obrigado.
0: Ora, raiz da minha essência aqui com a nossa Magda Sofia. Vamos lá escutar.

0: entreguei.
1: E vamos a mais uma chamadinha. Muito boa tarde.
2: Olá, Paulinha, boa tarde.
1: Ana Fernanda, então como tem passado?
2: Bem, graças a Deus, dentro do possível.
1: Isso é que é preciso.
2: E a Paulinha e a família também?
1: Também, vamos andando bem, obrigada.
2: Ótimo.
1: Então o que vai querer ouvir?
2: Olha, eu não me lembro o nome da música, mas gosto muito dela, mas a artista é Olga Marques.
1: E ela
2: é uma canção que passa muita vez.
1: Ela é quem canta Seus Maus Espanta?
2: Isso, é isso, é isso. Não sei se já passou.
1: Não, não, hoje ainda não. Sim.
2: Então é essa que eu quero, que eu gosto muito da canção.
1: Então e para quem dedica?
2: Olha, dedico para toda a minha família, para os filhos, para os netinhos, para as noras, para o marido, para o resto da minha família, para si, para toda a sua família, com um beijinho especial para o Santiago e para a Joanita também, coitadinha, que também precisa. Para todas as minhas amizades, principalmente para as que falam no meu nome, que são ainda mais especiais. E para todos os ouvintes, com o resto de uma boa tarde e muita saúde para toda a gente. E para a Paulinha, um beijinho grande. Até à próxima.
1: Muito obrigada, Ana Fernanda. Um beijinho grande. E é verdade, quem canta Seus Maus Espanta, e se calhar a Ana Fernanda também às vezes aí a cantarolar.
2: Ah, é claro, claro.
1: Eu também faço isso, que é para espantar o mal.
2: Claro que sim, claro que sim.
1: Beijinho grande.
2: É bem verdadeira. É bem verdadeira essa canção.
1: É verdade. Beijinho grande e boa semana
2: obrigado,
1: para si,
2: obrigada,
1: para o
2: obrigada, Paulinha, igualmente. Beijinho grande
1: obrigado,
2: para si também.
1: Obrigada.
2: Obrigado.
1: Ora, Olga Marques, quem canta Seus Maus Espanta.

E estamos quase a chegar ao final da primeira hora, por isso volte connosco na próxima horinha, nesta segunda e última hora do Peça que Toca de hoje. Ficamos só com um bocadinho aqui das moças da aldeia. Minha mãe me deu um lenço. Até já, que eu já volto.

0: São 19 horas.
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8: Ora, estamos de volta, segunda hora do Peça que Toca, 19 horas 6 minutos. Paulo Pereira a fazer-vos companhia durante esta próxima horinha também. E agora, o Sr. Carlos Ribeiro, ali para Oliveira do Hospital, também está connosco e diz assim: boa tarde, Nina Paula, como está? E família, eu, Carlos Ribeiro, queria ouvir a música do Vítor Rodrigues, sou camionista, para dedicar à minha família, à sua família, ao Sr. Miguel de Sandomil, Sr. Manuel Costa, esposa e filho, à Patrocínio, ao Vítor, à Cristina da Suíça e família, e à minha colega de tábua, Amélia, e para todos vocês que trabalham na rádio. Muito obrigada, Sr. Carlos, um beijinho para si e votos então de uma continuação de uma boa semana. Vítor Rodrigues, sou camionista.

0: Ora, o Paulo Correia também está connosco, ali por Zurique, na Suíça, e quer também ouvir uma musiquinha, e diz assim: música A Mangueira do Canário. Ora, Desgarrada do Canário da Nati, que é para toda a equipa da RCA, para todo o auditório, sem esquecer o Sr. Júlio de Sandomil, o Sr. António de Molelinhos, a Dona Conceição Reis do Carvalhal Redondo, a Dona Laurinda Alves da Sernada e a todos os bombeiros, e sem esquecer o Santa Combadão, e obrigada à nossa locutora Paulinha Pereira pela boa companhia que nos faz. Cumprimentos lá em casa, um abraço ao Sr. Mário, um abraço do Paulo Correia daqui da Suíça, de Zurique, para todos. Uma boa noite. Muito obrigada. Um beijinho para aqui para o Paulo e família, desejando desde já uma ótima semana. A continuação de uma ótima semana é o que nós aqui desejamos. Vamos então ficar com A Mangueira do Canário. Esperamos que não tenhamos que pôr uma bolinha no canto, porque eu realmente não conheço a música, mas penso que agora também não seria, não é uma música que tenha preciso de bolinha, pois não, seu Paulo? Portanto, vamos lá então à Mangueira do Canário, Desgarrada do Canário com a Nati.
1: Nossa paixão.
0: Ai, que tenhamos aqui outra música por trás.

Vira Olga Marques com o tema Oração pela Família. Ora, para dedicar para ti, para toda a tua família, com beijinhos e abraços, para dedicar para a menina Aurora Diniz Campos, com beijinhos e tudo bom. Beijinhos, cara linda, bom regresso a casa, com um bom jantar e uma santa noite de descanso. Obrigada, Fernando, para ti também, um bom jantar e uma santa noite. Vamos lá então ficar com a Olga Marques e a Oração pela Família.

0: Ora, e oração pela família. E já temos aqui mais alguém connosco. Muito boa tarde.
1: Olá, boa tarde, Paulinha,
0: Olha, a
1: tudo
0: nossa
1: bem?
0: Arminda, então, bem disposta?
1: Está tudo bem disposta, sobre rodas.
0: É, isso é que é preciso. Isso é que é, literalmente. Isso é que é preciso. Então, Arminda, o que é que vais querer ouvir?
1: Olha, hoje quero uma musiquinha de

0: Parabéns.
1: Mas qualquer ou tens alguma assim aí em mente?
0: Pode ser da nossa Magda Sofia, que é a nossa amiga Magda Sofia.
1: Sim,
0: Pode ser
1: senhora.
0: uma dela. Brindo, parabéns.
1: Até para quem
0: Olha,
1: indicas.
0: é para indicar a todas as pessoas que hoje têm, são de aniversário, não é? Da nossa aí da lista. Mas em especial para o nosso querido Marcelo. Um beijinho muito grande para ele. Eu acho que ele deve estar a ouvir, certeza. No dia de aniversário deve estar a ouvir. Hein? Um beijinho grande, grande, grande tamanho do mundo, que ele é aquele primo assim especial, sempre sorridente, sempre animado. Um beijinho para os pais também, com parabéns, não é? Ele tenha um resto de dia feliz, como ele merece. E eu mando-lhe um grande beijinho, a mãe também lhe manda um grande beijinho, a tia Alzira, também gosta muito dele. E um abraço do Antero. E das primas também, da Daniela e da Mariana. E das outras primas também, certeza, que lhe mandam um beijinho grande e tudo bom para ele. Um dia muito feliz. Depois eu daqui a bocado já o ligo, quando ele já estiver sem estar a ouvir a rádio, porque ele agora é só a rádio.
1: Ah, pois eu sei que ele gosta muito da nossa rádio.
0: Claro, tu é o fã número um.
1: É, sim,
0: Por
1: senhor.
0: isso, é verdade.
1: É, sim, senhor.
0: Por isso eu depois daqui a bocado já o ligo. Pronto, é uma musiquinha então de parabéns para ele, para o Luizinho,
1: Muito
0: está
1: bem.
0: bem? Um
1: Obrigada,
0: beijinho
1: Arminda.
0: grande.
1: Beijinho
0: Tá.
1: grande e bom regresso.
0: Obrigada,
1: Dá
0: beijinho, tchau.
1: beijinhos. Tchau, tchau,
0: Deus,
1: tchau.
0: tchau, tchau, obrigada.
1: Olha, e também mando da parte do Santiago, também mando aqui um abracinho de parabéns, um abracinho grande aqui para o nosso Luizinho. Vamos lá agora ficar com a música. Brinde de parabéns da Magda Sofia.

Olha, temos aqui mais uma mensagem. A nossa Maria Neves também está connosco e diz assim: olá Paulinha, hoje quero deixar um grande beijinho, parabéns ao Luizinho do Rochelle, e dedicar uma música do amigo Ais Silva, dos Sons e Suadelas. Fica à tua vontade, ele gosta dos dois. Eu não sei as músicas que já passaram. Um grande beijinho para ti também e para a tua família. Para ti também, Maria, um beijinho grande para vocês, muita saúde. E eu vou aqui por este tema dos Sons e Suadelas, que eu sei que o nosso Luizinho gosta muito, que é o Olinda, não é? Não é? Não é? Não é, Luizinho? Então vamos ouvir Olinda, Eu Vou-me Embora, antes de irmos às compras. Vamos lá então ficar com esta musiquinha, antes de irmos às compras dos Sons e Suadelas. Olinda, Eu Vou-me Embora. Beijinho, Luizinho, muitos parabéns.

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Ora, e já estivemos aqui com o Santo André, ó povo lindo da cidade, e agora vamos ficar com os Irmãos Coragem, a pedido da Beta e do Carlos Candoli por Vilar de Ordem no trabalho. Andam a juntar palha. Eu faço ideia, não está assim tanto calor como costuma estar. Senão eu queria ver como é que conseguiam, como é, sem estarem com comissão, não é? Portanto, para a frente e para trás é como eles andam a acartar a palha. Beijinho para a Beta, outro para o Carlos também, e vamos lá então ficar aqui com os Irmãos Coragem.

E irmãos Coragem, que o João também costuma, o João Coragem também costuma estar na nossa escuta. Um beijinho grande para eles e muito sucesso é que nós aqui desejamos. Ora, quem também está connosco são duas pessoas que eu gosto muito. E são minhas colegas também na fábrica. Então a Lígia diz assim: um beijinho muito grande para ti e para toda a equipa da rádio. E se for possível, gostava de pedir a música Sempre que Brilha o Sol, do Marco Paulo, para dedicar a todos os ouvintes da Rádio Arganil, à Leli, que estamos na escuta. Obrigada e continuação de um excelente programa. Muito obrigada, um beijinho grande para vocês as duas. Espero que tu faças aí uma qualquer coisa aí à Leli para ela ficar mais relaxada. E então esta musiquinha, vibrem com ela, não é? Que é o do grande Marco Paulo, Sempre que Brilha o Sol. Um beijinho e até amanhã.

0: Marco Paulo sempre que brilha ao sol. E agora, vamos ali ao telefone saber quem está do outro lado. Muito boa tarde.
1: Sou eu.
0: Ora, é o Sr. Júlio.
1: É.
0: Então, Sr. Júlio, bem disposto?
1: Olha-me aqui, está a cortar uma rama das batatas.
0: Pois, você não sabe fazer outra coisa, é só trabalhar, só trabalhar.
1: Até os meus pais não me ensinaram a fazer outra coisa, óbvio.
0: Até que vai querer ouvir, Sr. Júlio?
1: É como os seus paizinhos também.
0: Pois é, verdade.
1: Até vamos ouvir aí a nova música do Arganilhas.
0: Sim, senhora. Então, opa, da música do para o rádio, não é?
1: Não percebi.
0: A música do rádio.
1: Sim.
0: Então, e para quem indica?
1: Então ele vai para o Sr. António de Oliveira, para o Sr. Ribeiro, vai para o Paulo Correia, vai para todos os ouvintes que nos têm a ouvir o Rádio Arganil.
0: Muito obrigada, Sr. Júlio. Um beijinho, uma boa semana. Obrigada, beijinho.

0: E ainda temos tempo para mais uma chamadinha, se for rápido. Ora, vou mandar beijinhos para o Sr. Avelino Pinheiro, ali por Foz da Moura, que está connosco, a Dona Preciosa em Coimbra, o Sr. Manuel Borges Filipe também está na nossa sintonia. Uma boa tarde. E também dizer que o Tiago Marques tem um novo trabalho, por isso vão até ao YouTube, que já está por lá o trabalho do Tiago Marques, que já teve a conversa connosco aqui no rádio, e porque não, um dia destes voltamos a conversar sobre este novo trabalho, que se chama A Mulher Que Eu Sonhei, que é o álbum então aqui do Tiago Marques. Por isso passe no YouTube e veja este trabalho novo aqui do Tiago Marques, o Tiago Marques Oficial. E agora vamos então àquela que será a última chamadinha. Beijinho ao Sr. Alexandrinho ali por São Romão. E agora, ora, perdemos este nosso ouvinte, vamos lá esperar que ligue ainda, se tiver tempo. A Dona Dulce Duarte ali por Miranda do Corpo também está connosco, uma boa tarde para si, para a família, e uma boa semana. Vamos lá ver se conseguimos recuperar esta chamadinha, que será a última, como eu disse, porque estamos a 5 minutinhos do final deste Peça que Toca de hoje. Vamos lá ver se entretanto chega até nós, para sabermos quem é que está do outro lado e o que é que vai querer ouvir, para quem quer dedicar, até pode querer somente ouvir a musiquinha, por isso está à vontade. Ora então, muito boa tarde.
1: Boa tarde, Paulinha, tudo bem?
0: Então, Rui, bem disposto?
1: Lá consegui, tentei, o caminho todo a tentar.
0: Pronto,
1: o caminho todo,
0: pronto,
1: todo a tentar.
0: E agora vem fechar a porta aqui do Peça que Toca.
1: Ah, pois.
0: Então, Rui, o que é que vai querer ouvir?
1: Olha, hoje vais passar aí o Expresso 86, só você não vê porque é você. Já ouviste esta alguma vez?
0: Não, essa não. Só você...
1: Mais uma rasteira que eu te preguei. Mais uma.
0: Só você não vê?
1: Só você não vê porque é você. Já nunca ouviste?
0: Não, por acaso não, não. Vou ouvir
1: nem
0: hoje,
1: conhece.
0: Rui. Vou ouvir hoje.
1: Nem conheces, sabe onde é que é o grupo? É do Porto.
0: Ah, os grandes grupos são do Porto, sempre, Rui.
1: Ah, pois, mas tu não conhecias o Expresso 86.
0: Não, o Expresso 86, eu conhecia, a música é que não, essa música não.
1: Ah, estás a ver que vou te mais uma rasteira com música nova?
0: Até aí, para quem vai dedicar?
1: Olha, para ti, e para todas as tuas colegas, e para todo mundo, seja a ouvir, a Lourdinha do Sábado também lhe pedi, e ela também não conhecia.
0: Já vi, são novidades que o Rui nos traz.
1: É sempre novidades diferentes.
0: É verdade.
1: Sabe que eu vou ouvindo uma rádio, vou ouvindo outra, depois
0: e traz as músicas, é isso mesmo, é isso, músicas novas para ouvirmos. Então, Rui, um beijinho grande.
1: Não, essa não.
0: Vou ouvir agora.
1: É muito romântica.
0: Muito bem, então eu vou ouvir. Um beijinho, Rui, uma boa semana.
1: Boa semana até quinta.
0: Até quinta-feira, se Deus quiser. Obrigada, beijinho.
1: Tchau.

0: São 20 horas.
1: É verdade, são 20 horas já de seguida. Vamos chegar aqui em simultâneo com a Antena 1 para sabermos o que se passa no país e no mundo. Eu volto na próxima quinta-feira. Agradeço a todos aqueles que passaram por aqui nestas duas horinhas, deixando mensagens, toquezinhos ou mesmo ligando e participando aqui no Peça que Toca. Eu volto então na quinta-feira, como eu estava a dizer. Desejo a todos uma ótima quarta-feira e principalmente que sejam sempre muito felizes.
2: E na Madeira são 7 nos Açores. Susana, é esta hora no topo da atualidade.
3: Mais um adiamento. O Ministério da Educação prolongou até amanhã o prazo de correção dos exames nacionais e garante que mantém a fixação das notas na próxima sexta-feira. Professores e dirigentes escolares não se mostram surpreendidos. França e Espanha procuram a esta hora um lugar na final do Campeonato do Mundo de Futebol.
2: E nesta altura no Porto e em Ponta Delgada estão 21 graus, 23 no Funchal e em Coimbra, 25 em Faro e em Lisboa. As notícias às 8, a edição é de Susana Barros.
3: A informação já tinha chegado a alguns professores. O Ministério da Educação formalizou-a ao final da tarde. Em comunicado enviado às redações, o Ministério de Fernando Alexandre reconheceu que ainda 2% dos exames nacionais estavam por corrigir. Assim, para garantir as condições de rigor na avaliação, prolonga até amanhã o período de correção. Ana Isabel Costa.
4: A justificação do Ministério da Educação para mais este alargamento do prazo é a necessidade de garantir o rigor no processo de avaliação externa. Uma decisão que, segundo o Ministério, não põe em causa a fixação das pautas na próxima sexta-feira. O Ministério de Fernando Alexandre garante que existe tempo suficiente para executar as etapas necessárias entre o fecho do processo de classificação e a fixação dos resultados nas escolas. O Ministério reconhece, no entanto, que há situações de folhas mal digitalizadas ou não digitalizadas de todo, assim como de provas não entregues pelas escolas às forças de segurança para transporte até à digitalização. São situações, diz o comunicado, que obrigaram a um rigoroso processo de verificação e validação. Rigor é também o que promete o Ministério da Educação, que assegura que o processo tem estado a ser monitorizado pela imprensa nacional Casa da Moeda, que fez a verificação e validação do sistema de classificação eletrónica destas provas. O objetivo deste processo foi garantir que os itens entregues aos professores para classificação estavam completos, correspondendo às respostas dadas pelos alunos nos exames em papel. Esta verificação que fez com que ainda faltem classificar 2% das provas e que justifiquem mais este adiamento. O Ministério da Educação garante, no entanto, rigor e transparência em todo o processo e diz que vai fornecer aos alunos o acesso a estas provas, acesso que pode ser feito nas escolas.
3: E é este rigor, defendido pelo Ministério da Educação, que é já questionado por Pedro Barreiros, da Federação Nacional de Educação.
5: Se me dissessem que era um primeiro adiamento, se dissessem e explicassem em concreto os motivos que estão por detrás deste adiamento, se houvesse transparência na informação que se passa, acabava por haver um entendimento, uma compreensão, porque todos nós passamos por dificuldades e por vezes temos que assumir essas mesmas dificuldades. Agora, com base no discurso do rigor, de tanto rigor, bem, há uma conclusão que podemos chegar, é que rigor no cumprimento de prazos não existe. E isto traz desconfiança ao sistema, traz confiança às pessoas e num final de ano, já sobrecarregado de tanto trabalho, era indispensável que tivéssemos este problema.
3: Um problema que leva Pedro Barreiros, da FNE, a questionar também se as notas vão mesmo sair na próxima sexta-feira.
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0: São 21 horas. 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
1: O Rancho Folclórico das Rosas de Coja promove, no próximo dia 18 de julho, no Parque Verde do Prado, em Coja, o 38º Festival Nacional de Folclore. Do programa consta, pelas 20h30, desfile. 21 horas, início do festival. Primeiro grupo a atuar, Rancho Folclórico das Rosas de Coja, seguindo-se a atuação dos seguintes grupos: Rancho Folclórico, os Rurais da Lagoa da Palha e arredores de Palmela, Grupo Folclórico e Etnográfico de Veiros e Rancho Folclórico do Ceira Comial do Conselho de Góis. Durante a iniciativa, haverá comes e bebes e muita animação. A Câmara Municipal de Vila Nova de Poiares promove um curso de português destinado a estrangeiros residentes no concelho. Uma iniciativa que pretende facilitar a integração desta comunidade na vida poiarense através da aprendizagem da língua, do contacto com a cultura local e da criação de laços de proximidade. O final do ano letivo 2025-2026 foi assinalado com um almoço que juntou algumas das cerca de 7 dezenas de alunos que frequentaram o curso, oriundos dos mais variados pontos do mundo. O momento permitiu celebrar o percurso realizado ao longo dos últimos meses no ambiente de partilha, amizade e interculturalidade. Durante o encontro, Nuno Neves, presidente da Câmara Municipal de Vila Nova de Poiares, informou que a intenção da autarquia reforçar este projeto no próximo ano letivo, aumentando o número de horas do curso, que deverá arrancar em setembro. A Comissão de Melhoramentos de Malhada e Casais vai assinalar, no próximo dia 9 de agosto, o seu 72º aniversário, com almoço comemorativo que marcará igualmente o arranque das festas de verão desta aldeia do Conselho de Góis. A iniciativa ficará também assinalada pelos 50 anos da construção da sede desta coletividade. As comemorações terão início às 11h30, com a inauguração da obra de reabilitação e embelezamento da fonte da Loiceira, intervenção promovida pela Junta de Freguesia. Pelas 12h15 será servido o almoço comemorativo. Se estiver interessado em participar, faça desde já a sua inscrição através dos seguintes contactos: 964-266-951 ou 932-028-170.
0: O estado do tempo nas próximas 24 horas.
1: Céu em geral pouco nublado, vento fraco a moderado, pequena subida da temperatura máxima.
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0: São 22 horas.
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0: São 23 horas.
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1: Decorreu recentemente na sede do Lions Club de Erganil a transmissão de funções desta instituição. Para o ano leonístico 2026-2027, que este ano celebra 50 anos de existência. Após uma intervenção de agradecimento pela colaboração de todos os companheiros do clube, Graça Muniz, presidente do Lions Club de Erganil, fez um balanço da atividade desenvolvida ao longo do último ano, cujo balanço é claramente positivo. Por seu turno, após o formal ato da transmissão de funções, usou da palavra Ricardo Pereira Alves, que assume agora as funções de presidente da direção e que contará com Graça Muniz como secretária, João Travassos como tesoureiro, José António Coimbra Alves como vice-presidente e Fernando Simões como diretor de sócios. O dirigente começou por agradecer a Graça Muniz pelo excelente trabalho realizado, reafirmando a sua motivação para dignificar a história do clube, reforçando a sua missão no apoio aos socialmente mais desprotegidos, acrescentando ações inovadoras em prol da comunidade. Após um período de consulta pública e discussão, no âmbito de um grupo de trabalho da Assembleia Municipal de Penacova, foi aprovado o Regulamento Municipal de Atribuição de Benefícios Sociais aos bombeiros voluntários de Penacova. Entre os direitos e benefícios sociais, destacam-se a atribuição de bolsas de estudo, isenção de taxas urbanísticas, apoio ao arrendamento para habitação própria ou permanente, reembolso de despesas realizadas no concelho, em áreas como consultas médicas, creche ou similares, entre outras. O regulamento foi aprovado na Assembleia Municipal de Penacova por unanimidade, com os votos do PSD, PS e Chega. Os novos apoios sociais aos bombeiros voluntários de Penacova entrarão em vigor em janeiro do próximo ano. O município de Tábua volta a disponibilizar, durante os meses de julho e agosto, o serviço Ronqueira Bus, uma iniciativa que facilita o acesso à praia fluvial da Ronqueira, em Moronho, promovendo a mobilidade sustentável e a utilização de um dos principais espaços de lazer do concelho. O serviço é assegurado pelo autocarro 252, Tábua Ronqueira Tábua, com circulação às segundas, quartas e sextas, permitindo aos jovens deslocarem-se gratuitamente até à praia fluvial. A partida de Tábua, a partir do terminal rodoviário, está marcada para as 13h50 e o regresso da Ronqueira far-se-á junto à Estrada Nacional, pelas 18 horas. O transporte é gratuito para todos os jovens até aos 23 anos, no âmbito do programa de gratuidade dos transportes públicos. Com esta iniciativa, o município de Góis pretende incentivar os mais jovens a usufruírem da praia fluvial da Ronqueira, recentemente distinguida com a bandeira azul, promovendo simultaneamente hábitos de mobilidade mais sustentáveis e o aproveitamento dos recursos naturais e turísticos do concelho durante a época estival.
0: O estado do tempo nas próximas 24 horas.
1: Céu em geral pouco nublado. Possibilidade de ocorrência de chuva fraca ou aguaceiros no litoral norte e centro a partir da tarde. Vento fraco a moderado. Pequena subida da temperatura mínima no litoral norte e centro.
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3: Olá, olá, sejam muito bem-vindos a mais uma rubrica audiológica. Hoje a rubrica vai ter um tema especial, porque amanhã comemora-se o Dia Mundial da Audição e senti de vos trazer aquilo que a Organização Mundial de Saúde tem como tema para este ano e já volto lá. Lembrar-vos apenas que esta é uma rubrica que tem como objetivo informar, sensibilizar, divulgar e educar para temas relacionados com a saúde auditiva e outros, ou seja, a saúde dos nossos preciosos ouvidos e a influência na nossa saúde global. Lembrar-vos ainda que nos nossos ouvidos também existem os nossos detectores e sensores de movimentos no nosso corpo e da cabeça, e através deles também permitem e servem para nos manter fisicamente equilibrados. Eu sou a Inês Castanheira, filha desta terra, e neste espaço radiofónico visto a função de audiologista, uma das muitas que fazem parte de mim, e sou muito grata por estar aqui em partilha convosco. Então, eu já trouxe este tema outras vezes, nomeadamente depois de ter andado por aí a fazer rastreios auditivos nas escolas, talvez o tema de outubro ou novembro, já não me recordo muito bem, mas o que é certo é que este é um tema atual e que continua a ser necessário trazer e falar, porque enquanto houver crianças que cheguem à escola, portanto ao primeiro ano do ensino básico, com problemas auditivos, não estaremos a fazer o suficiente, ok? Portanto, a mensagem do Dia Mundial da Audição de 2026, que se comemora precisamente no dia 3 de março, portanto este ano, terça-feira, a mensagem principal é que todas as crianças deverão ter acesso a cuidados auditivos. Portanto, há aqui uma convocatória para nos juntarmos todos à comunidade mundial no sentido de destacar a importância dos cuidados otológicos e auditivos, reafirmando o nosso compromisso de garantir que todas as crianças, principalmente em África, possam aprender, comunicar e prosperar sem barreiras evitáveis. Ora, se em Portugal não é uma realidade que todas tenham acesso aos cuidados auditivos necessários, imaginemos em países como a África, não é verdade? A perda auditiva constitui um desafio crescente para a saúde pública. A nível mundial, mais de 1,5 mil milhões de pessoas vivem com algum grau de perda auditiva e na região africana, cerca de 40 milhões, outras são afetadas por uma perda auditiva incapacitante. Este fardo recai de forma desproporcionada sobre os países de rendimento baixo e médio, onde o acesso à prevenção, à detecção precoce e aos cuidados adequados continua a ser muito limitado. Recordando o tema deste ano, das comunidades às salas de aula, cuidados auditivos para todas as crianças, lembra-nos que a base para uma saúde e oportunidades ao longo da vida começa precisamente na infância. A audição é fundamental não apenas para a comunicação, mas também para o desenvolvimento da fala e da linguagem, para a aprendizagem e para a interação social. Muitas vezes a perda auditiva continua a ser mal compreendida e até ignorada. As crianças não conseguem ouvir adequadamente e podem ser injustamente consideradas difíceis, desatentas ou lentas, quando, na verdade, enfrentam uma condição de saúde que pode ser prevenida e tratada. Sem identificação e apoio precoces, a perda auditiva pode afetar o desempenho escolar, limitar oportunidades futuras e contribuir ainda para a exclusão social. Grande parte desse fardo pode ser evitado. Até 60% dos casos de perda auditiva infantil podem ser prevenidos através de medidas de saúde pública simples e económicas. Condições como infecções do ouvido e acumulação de cerúmen podem muitas vezes ser detectadas precocemente e tratadas de forma eficaz nos cuidados de saúde primários. A identificação precoce e o tratamento atempado permitem que as crianças participem plenamente na escola, na vida familiar e na vida em sociedade. As escolas oferecem uma plataforma poderosa para a detecção e intervenção precoces. Eu tenho tentado fazer isto ao longo dos anos, já desde 2016, julgo eu, ou talvez um bocadinho antes, que procuro todos os anos levar rastreio auditivo a IBSS. Só no primeiro ano consegui fazê-lo em escolas. Houve sempre algumas barreiras na implementação desse projeto a nível de escola. Comecei essa iniciativa sem qualquer apoio estatal, portanto de forma completamente pessoal, privada, vamos dizer assim, porque não tem havido grande interesse por parte das entidades que detêm o poder de conseguir fazer estas coisas com algum tipo de apoio para que assim aconteça. E eu tenho feito a minha parte, aquilo que posso, colocando a possibilidade diretamente às escolas, às creches, aos infantários, de forma a que depois os pais das crianças possam decidir se realmente querem ou não querem que o rastreio seja feito aos seus filhos. Eu concordo que isto deveria ser completamente gratuito para todas as crianças, mas infelizmente não consigo ainda, com a estrutura que tenho, fazer isso, não é? Ou, eventualmente, ainda não foi possível arranjar um parceiro que possa, de alguma forma, patrocinar essa iniciativa e permitir que esse trabalho seja feito a nível de todo o concelho, que era espetacular, no caso, o concelho de Arganil, que é onde vivo, para que realmente fosse uma realidade nós conseguirmos fazer este rastreio auditivo a todas as nossas crianças, para que de alguma forma a intervenção precoce na resolução dos problemas que fossem detectados pudesse ser feita até à sua ingressão no primeiro ano de escolaridade. A integração do rastreio auditivo nos programas de saúde escolar permite a identificação atempada de problemas auditivos, o encaminhamento para os serviços adequados e o apoio à plena participação das crianças na educação. Ora, em Portugal, esta é uma realidade que não acontece em todos os distritos, nem em todos os concelhos. Há disparidades grandes entre aquilo que se faz em alguns sítios de Portugal e nos outros. Se em alguns lugares, como no Médio Tejo, já há esta implementação do rastreio auditivo pré-escolar a funcionar em pleno, noutras regiões, como é o distrito de Coimbra, isso não acontece. E eu sei que também me cabe a mim fazer alguma coisa no sentido de tornar isso uma realidade. E eu farei, podem ter a certeza. Esta abordagem está em consonância com o quadro das escolas promotoras de saúde da Organização Mundial de Saúde, que promove a educação para a saúde, ambientes seguros e parcerias sólidas entre famílias, escolas e serviços de saúde, que é algo que eu almejo desde que me formei, portanto há cerca de 18 anos que ando aqui nesta luta para tentar que isto seja realmente uma realidade vivida por todas as crianças que merecem ser diagnosticadas o mais cedo possível. O Escritório Regional da Organização Mundial de Saúde para a África está empenhado em apoiar os Estados-membros no reforço dos cuidados odontológicos e auditivos nos sistemas nacionais de saúde. A OMS continuará a apoiar os países a ampliar os serviços, fornecendo orientação e recursos técnicos, incluindo ferramentas como o manual Vision and Hearing Screening for School Age Children, Implementation Handbook, portanto, o manual de implementação do rastreio da visão e da audição para as crianças à idade escolar. Estes materiais ajudarão os países a desenvolver e implementar políticas e programas baseados em dados factuais que ampliam o acesso aos cuidados. Assim, espero. Além disso, a Organização Mundial de Saúde está a prestar apoio direto aos países para integrar os cuidados odontológicos e auditivos nos cuidados de saúde primários, nomeadamente através do seu pacote de intervenção e de intervenções essenciais para as doenças não transmissíveis. O reforço dos serviços a este nível garante que a prevenção, a detecção precoce e o tratamento cheguem às comunidades onde serão mais necessários. Neste Dia Mundial da Audição, há o apelo aos governos, parceiros, educadores, comunidades e famílias para que priorizem os cuidados odontológicos e auditivos como parte de esforços mais amplos para fortalecer a saúde, a educação e a inclusão das crianças. Ao investirmos na prevenção, na detecção precoce e nos cuidados, podemos proteger a capacidade das crianças para aprender, para comunicar, para atingir o seu pleno potencial. Faz-me sentido ainda trazer-vos aqui alguns dados de um estudo que foi feito e que foi publicado no Observador em 2025 e que nos fala precisamente em valores de perdas auditivas, mas em Portugal. Este foi um estudo feito pelo Instituto Politécnico de Coimbra e revelou que nos rastreios a 1.068 crianças com idades entre os 5 e os 6 anos, 310 apresentaram algum tipo de problema audiológico. Cerca de 29% das crianças apresentam problemas audiológicos à entrada para o primeiro ciclo do ensino básico. Revelou então este estudo do Instituto Politécnico de Coimbra, que realça a importância da realização de rastreios em idade pré-escolar, que é aquilo que esta rúbrica traz como tema principal. Embora os rastreios auditivos neonatais estejam largamente implementados em Portugal, a prevalência de alterações auditivas quase duplica em idade pré-escolar. O estudo Preschool Hearing Screening, 19 Years of the Coração Delta Projeto em Campo Maior, Portugal, analisa os resultados de 19 anos de rastreios audiológicos realizados por docentes e estudantes da Escola Superior de Tecnologia da Saúde de Coimbra, que pertence ao Instituto Politécnico de Coimbra, feitos em Campo Maior, ao abrigo de um protocolo que a Associação Coração Delta patrocinou. Para além da docente Margarida Serrano, o estudo conta também com a participação da docente da escola Cláudia Reis e dos estudantes de licenciatura em Audiologia Joana Pereira, Joana Teixeira, João Mendes e Mariana Pereira. Durante este período foram realizados rastreios a 1.068 crianças com idades entre os 5 e os 6 anos, tendo 310, ou seja, 29% das mesmas, apresentado algum tipo de problema audiológico. As ocorrências mais frequentemente registadas são alterações no timpanograma, manifestadas unilateralmente, ou seja, apenas num ouvido, em 104 crianças, e bilateralmente, em ambos os ouvidos, que corresponde a 81 crianças. De acordo com a investigadora, estas alterações podem manifestar-se através de perda de audição, que se revela tardiamente, ou de uma sensação de som abafado e longínquo, provocada pela presença de secreções no ouvido médio. Estas disfunções dificilmente são detectadas por pais e professores, mas podem ter um impacto muito negativo na aprendizagem escolar. No processo da aprendizagem da leitura, é essencial ter uma audição clara. Para Margarida Serrano, a detecção precoce destes problemas é essencial.

0: o funcionamento da membrana timpânica e também o ouvido médio e o rastreio da audição. O audiograma passa falha a quatro frequências, três ou quatro frequências, a 20 decibéis, para perceber se as crianças estão a ouvir ao nível de intensidade normal ou não. Cerca de 91% das crianças observadas pelo otorrinolaringologista no local do rastreio foram encaminhadas para uma avaliação hospitalar formal, uma vez que foram confirmadas patologias ou necessidades de saúde que exigiam intervenção médica. No fundo, este é o trabalho que eu vou fazendo anualmente em todos os lugares que acolhem esta minha iniciativa. Segundo a docente, estes dados demonstram a importância da realização de rastreios audiológicos em cuidados de proximidade. A conversa já vai longa, este é um tema que me entusiasma bastante, porque sou, sempre fui e serei uma audiologista da prevenção. Acho que se poupa muito dinheiro quando se trabalha no início, não é? Na raiz dos problemas e não depois deles já estarem implementados, depois de eles já terem acontecido, é muito mais difícil muitas vezes reverter as situações. Portanto, realmente sonho com a possibilidade de todas as crianças a nível nacional serem rastreadas antes de entrarem no primeiro ano de escolaridade e terem os seus problemas auditivos resolvidos para que não percam nada daquilo a que têm direito para poderem ter um desenvolvimento escolar e social e emocional o mais saudável possível. E então continuarei a fazer a minha parte nesse sentido. Espero que estas informações sejam úteis a todos os que as ouvirem e se existirem dúvidas ou sentirem necessidade de esclarecer alguma coisa em particular, podem sempre entrar em contacto comigo através das minhas redes sociais. E deixar-vos também a informação de que, então, amanhã, durante a tarde, vamos fazer a ação de rua, vamos estar em partilha da música que criei para assinalar este dia. Mais uma forma de sensibilização que vai estar acessível ao longo do dia. Para quem passar na frente da Plena Escuta, na Rua Doutor Veiga Simões, junto ao largo do município. Teremos também outras iniciativas, nomeadamente estar disponíveis para a escuta de quem necessite de ser escutado. E também será possível fazer despiste, observação do ouvido por otoscopia, gratuitamente e depois, eventualmente, dar também vouchers de desconto em avaliação auditiva. Portanto, valerá a pena passarem pela Plena Escuta durante o dia de amanhã e usufruam daquilo que nós vamos ter disponível para vos oferecer. Está bem? Então, muito grata por estarem desse lado e até à próxima!
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0: É uma da manhã.
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